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Maravilha. Obrigado. Vocês foram maravilhosos. Obrigado. Sabe, beleza. Muito obrigado a vocês aí. Obrigado, galera. Valeu. Obrigado. A família agradece. Salve.

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2: Então quero convidar pra chegar com a gente nesse palco aqui o mestre da nossa música.

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em te ouvir, precisa entender que um amor de verdade é feito canção, qualquer coisa assim.

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1: Olha a hora certa, tá tudo igual, hein? 2:02.
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0: Que surpresa você por aqui. Mas surpresa de verdade foi o que eu senti.
1: Que foi, hein?

0: que será que o Dudelvecchio viu na Marília Mendonça?
1: Amor, tudo, tudo. Minha linda.
0: Valeu, querido.
1: Minha amiga, parceira.
2: Falar de amor.

0: Esse show se chama Pra Sempre. E essa música eu compus fazem mais ou menos 2 anos. Assim que gravei essa canção, pensei que um dia poderia ter um show que tivesse esse nome. Principalmente porque é uma canção de amor e fala do amor nessa forma eterna. Tudo que diz essa canção vem do mais fundo do meu
1: coração. 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
2: Hugo Henrique e Jorge.

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1: Confira a hora certa, 3:04.
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1: Não perca a hora, pontualmente 3:30.
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0: obrigada.
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2: Olha a hora certa, 4:02.
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1: 4h33, um bom dia pra você.
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0: Muito obrigado.
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0: dia 10 de novembro de 1983, o grande general partiu para outras dimensões, deixando
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3: A gente segue juntos, curtindo o melhor do fim da madrugada. Agora 5 horas e 4 minutos.
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9: E aí, tudo bem contigo? Hoje é terça, dia 8. A mensagem do dia está no ar.
10: Loja de Deus. Entrei numa loja e vi um senhor no balcão. Maravilhado com a beleza da loja, perguntei: Senhor, o que vendes aqui?
11: Todos os dons de Deus, respondeu.
10: E custam muito? Voltei a perguntar. Não custam nada. Aqui tudo é de graça, foi a resposta. Contemplei a loja e vi que haviam jarros de amor, vidros de fé, pacotes de esperança, fontes de saúde, fardos de perdão, pacotes grandes de paz e muitos outros dons de Deus. Tomei coragem e pedi: Por favor, quero o maior jarro de amor de Deus, todos os fardos de perdão, um vidro grande de fé para mim e para minha família. Então o Senhor preparou tudo e entregou-me um pequenino embrulho que cabia na palma da minha mão. Incrédulo, disse: Mas como é possível estar aqui tudo o que eu pedi? Sorrindo, o Senhor me respondeu: Meu querido irmão, na loja de Deus não distribuímos os frutos, só as sementes. Basta você plantá-las. E assim eu digo para você que está me ouvindo: plante amor, plante fé, plante esperança, plante saúde, perdão, plante a paz e terá uma enorme colheita. Sou Júnior Bodanese e esta foi a mensagem do dia.
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0: Bom dia.
1: Quem tá falando aqui é Marcelo Emanuel. 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
2: Ô Marcelo, eu mandei uma medida constitucional, uma emenda constitucional.

0: é hora de acordar, é hora de pular da cama, é hora de acordar. E Brasil, bom dia. Em casa, no trabalho, onde você estiver, é sempre uma alegria, é sempre um prazer estar do seu lado, estar contigo e lhe fazer feliz cada vez mais. Bom dia, meu Brasil, vamos acordar, meu povo. Meu amigo Fabiano, manda áudio, Fabiano. Manda áudio, Fabiano. Fabiano já tá ligado na madrugada. Fabiano já tá ligado na madrugada. Bom dia, Fabiano. Bom dia, meu brother. O grande Fabiano Almeida já tá ligado. Bom dia, Fabiano. Bom dia, meu irmão. Bom dia, Carol. Bom dia, Carol. Bom dia, dona Delfina. Bom dia, dona Delfina. Bom dia, Geraldo. Bom dia, Lucinalva, em Cana Brava dos Farias. Bom dia, Lucinalva, em Cana Brava dos Farias. Bom dia, Luciano Turismo. Bom dia, Luciano Turismo, Luciano Davan. E o Adalto, nosso amigo Adalto, motorista. É o motorista do Luciano, já tá ligado. Bom dia, meu Brasil. Esse povão todo que tá ligado, escutando o nosso programa. Bom dia, Luciano. Bom dia. Lucinalva, de Cana Brava dos Farias. Bom dia, Lucinalva. Bom dia, Lucinalva.
1: Bom dia, Cardoso. Tudo bem com você, Cardoso? Cardoso, quero mandar um alô pra minha prima Adelaide, pra Zé do Butão, pro Cebola, pro Alfredo. E pra você e todos na sintonia. Valeu, Cardoso. Tenha um ótimo dia.
0: Abraço, tudo de bom. Sou eu, Brasil. Alô, Brasil.
2: E a gente detona.

0: Bom dia, é hora de acordar. Bom dia, Lucinalva. Bom dia, Lucinalva.
1: Bom dia, Cardoso. Tudo bem com você, Cardoso? Cardoso, quero mandar um alô pra minha prima Adelaide, pra Zé do Botão, pro Cebola, pro Alfredo e pra você e todos na sintonia. Valeu, Cardoso. Tenha um ótimo dia.
0: Bom dia, minha amiga. Bom dia, minha amiga Lucinalva em Canabrava dos Farias. Bom dia, bom dia. Vamos acordar, Brasil. Vamos acordar, meu Brasil. Tá na sucesso, tá na boa. 5:20 agora.

Você em casa, no trabalho, onde você estiver. Bom dia, Sandra Fernandes. Bom dia, minha amiga Sandra Fernandes. Bom dia, Suelen. Bom dia, Suzane. Bom dia, Dona Solange. Bom dia, Dona Solange. Bom dia, Simara. Bom dia, Simara. Bom dia, César. Bom dia, Simara. Bom dia, César. Bom dia, meu amigo, seu Abílio e Dona Nina. Bom dia, Beta. Bom dia, Beta. Tá na sucesso, tá na boa. Vamos acordar, meu Brasil. Hoje é dia de Nossa Senhora. Hoje é dia de Nossa Senhora. Tá na sucesso, tá na boa. Nossa Senhora da Soledade. É, lá em Bom Jesus da Lapa. Hoje é dia de Nossa Senhora das Dores também. Santa do dia, Nossa Senhora das Dores. Hoje é dia do idoso japonês. É dia da independência da América Central. Isso, Brasil, bom dia. E dia de Nossa Senhora da Soledade, lá em Bom Jesus da Lapa. Mané Vitorino, Mané Vitorino velho, tá ligado? Juarez Vitorino. Juarez Vitorino. É o Juarez Vitorino. Juarez Vitorino tá ligado. Juarez Vitorino é o homem que é encabulado. É encabulado com o TikTok. Tá encabulado com o vídeo no Instagram. E tá enchendo aqui de muitos vídeos. Tá enchendo aqui de muito. Manda um tanto de vídeo pra cá. É incutido. É o Juarez. Juarez Vitorino é o Juarez encabulado com política. Ele manda um tanto de coisa de política. Quem é que quer saber, rapaz? De coisa de Instagram. Manda pra cá e é vídeo mais vídeo. Manda o mesmo vídeo e manda pra cá. Ô, Juarez Vitorino, acorda, Juarez Vitorino. Acorda pra vida. São 5h23. Agora, tá na sucesso, tá na boa. Bom dia, meu.

0: Bom dia, meu Brasil, bom dia. Olha a hora, 5 horas mais 25 minutos, 5:25. Tá na sucesso, tá na boa. Alô, meu Brasil, bom dia, Alfredo. Bom dia, Alfredo. Bom dia, Alfredo, bom dia.
1: Bom dia, Cardoso, bom dia, Cardoso. Acorda aí, Reinaldo, acorda aí, Reinaldo, acorda. Acorda a Mané da Mata, com o Pato da Água, do Sinal dos Farias, Beta Nazaré, Paulo e Narcês, acorda Nilson, acorda Nilson.
0: Alô, alô, meu amigo Alfredo. Alô, meu amigo Alfredo. Bom dia, Alfredo. Bom dia, Simara. Bom dia, Alfredo. Bom dia, Adriana. Bom dia, Adriana, na 12. Tá na sucesso, tá na boa. Bom dia, Delmi. Manda áudio, Delmi. Bom dia, dona Solange. Manda áudio, dona Solange. Olha, 5:26 agora. 5 horas mais 26 minutos. Dona Ana. Bom dia, dona Ana. Bom dia. Olha, Brasil, 5:26. 5:26. Tá na sucesso. Tá na boa, Brasil.
2: Bom dia, Cardoso. Bom dia, Cardoso. Manda um alô aí pra nós, Cardoso. Vamos corretar desse papel, Cardoso. Tá na hora. Hoje eu acordei mais tarde, hein, Cardoso? Dormi demais, um calor danado.
0: Ah, bom.
2: Manda um alô pra comadinha na Santa Rosa, comadinha aí e a família dela toda.
0: Abraço.
2: Manuel da Mata, Zelito Vaqueiro, lá na Duas Irmãs, e tia Regina lá em meus filhos em Goiânia, eu tenho Cocalzinho. Outro na Govilha 12, outro aqui, tá na sucesso, pô. Mandado que eu não sei ler, sei lá de câmera, você tá. Sua esposa e todos da rádio.
0: Abraço. Tudo hoje, de bom.
2: Hoje é mesmo, Cardoso, hoje é mesmo. Deus abençoe, elas abençoam nós.
0: Hoje é dia.
2: Na sucesso,
0: tá
2: na boa.
0: Tá na sucesso, tá na boa. Alô, Brasil. Alô, meu povo. Bom dia, bom dia. Vamos acordar, meu.

Diz que se demora. 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Alô, meu Brasil. Agora 5:28, acorda.

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1: Olha a hora, meu Brasil, olha a hora, o relógio tá marcando agora 5:31. Bom dia, meu Brasil.
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0: Brasil, olha a hora, agora 5:42. Delmizão da Bahia, bom dia Delmizão da Bahia, bom dia Delmizão lá na Agrovila 10 e todo o povo da 10.
1: Beleza, Cardoso, manda uma música aí pra nós aí, Cardoso. Pra nós, todo mundo tá na sua escuta da Rádio Sucesso FM. Manda a música do Leonardo aí, Cardoso. Bom dia, Cardoso. Bom dia, sucesso. Bom dia a todos os ouvintes da Rádio Sucesso FM. Valeu, Cardoso.
0: Já eu mando, Delmi. Já eu mando, Delmi. Espera aí que já eu mando. Um abraço pra você, Delmi. Bom dia, Suzane. Bom dia. Todo o povo ligado na Sucesso. Bom dia, meu Brasil. Bom dia, meu povo. Em casa, no trabalho, onde você estiver. Bom dia, é hora de acordar. É hora de pular da cama, Brasil.
2: Bom dia, Cardoso. Rapaz, você fica aí julgando os crentes. Você já voltou pra rádio, não me falou nada. Quando for assim, você me manda um áudio aqui pra eu saber, né?
0: Pois é, rapaz, eu já voltei.
2: Eu fiquei sabendo que você tava secando meu Flamengo. Só que o meu Flamengo é tão bom que nem faltando dois jogadores ele perde.
0: É?
2: E também não adianta secar não que ele ganha.
0: Eu não andei secando não, moça.
2: E segue o líder aí, viu, Cardoso?
0: É. Bom dia, Suzane. Eu não sei quem é seu Flamengo, não, rapaz. Eu não sei quem, não. Eu só queria que o Corinthians ganhasse. Eu não sei quem, não. Eu só queria que o Corinthians ganhasse do Flamengo. É isso, é secar? Não é secar, não, Suzane. Que é isso?
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0: Vamos acordar o Brasil. Olha a hora. São 5:47. É hora de pular da cama, meu Brasil. Ô Alfredo, bom dia, Alfredo. Homem sem medo. Bom dia, Alfredo. Bom dia. Bom dia, Reinaldo. Bom dia, Reinaldo. Fala, Suzane.
1: Ah, Cadu, eu esqueci de uma coisa aqui, né? Tem que mandar alô aqui pros meus fãs. Manda um alô aí pra minha avó Nina, meu avô Abílio, minha avó Beta, neto de Brasília, Dona Solange, Célia, Cebolinha, Eliane, Betica, Lindaura, Eduardo, Márcio do Rio, Lia Couto, Wagner da 18 e pra todo mundo da rádio.
0: Abraço, minha amiga. Tá bom. Você mandando alô pros seus fãs aí, tá bom demais. Grande abraço, Suzane. Bom dia. Bom dia, Wagner da 18. Bom dia, todo mundo. Todo mundo que tá ligado aí mais nós. Um grande abraço. Bom dia. Obrigado aí pelo carinho. Obrigado pela amizade, viu, Suzane? Um abraço, Dona Solange. Um abraço, Dona Solange. Bom dia, 5:48. Maria da Lapa. Bom dia, Maria da Lapa. É hora de acordar, Maria da Lapa. Bom dia, Reinaldo. Bom dia, Reinaldo. Bom dia, Reinaldo e Zafira. É. Ronária, bom dia, Ronária. Bom dia, Reinaldo. Bom dia, Dona Zafira. Bom dia, Jamile. Bom dia, Jamile. Bom dia, Jamile.
2: Bom dia, Cardoso. E aí, Zafira, manda um bom dia pra você, Cardoso. Dá um bom dia também pra... Manda um bom dia também pra... Alfredo. Um som lá no Marrequeiro, plantador de melancia. E todos os ouvintes da Sucesso. Tá na Sucesso, tá na boa, Cardoso.
0: Bom dia, meu amigo Reinaldo. Bom dia, Reinaldo. Ô, Brasil, é hora de acordar, Brasil. Olha a hora, 5:49. Bom dia, bom dia. Bom dia, meu...

0: Bom dia, bom dia. Bom dia, Delmi. Bom dia, Delmi.
1: Cadê minha música, Cardoso? Tô na escuta, Cardoso.
0: Ah, ô Delmi impaciente. Ô Delmi impaciente. Olha a música tocando aí, Delmi. Olha a música tocando aí, Delmizão.

0: Olha a hora, meu Brasil, agora 5:56. 5:56. Tá na sucesso, tá na boa. Tá na sucesso, tá na boa. É hora de pular da cama. É hora de acordar, meu Brasil. Olha a hora, 5:56. Eita, Brasil. Bora, Cláudio. Meu amigo Cláudio Mecânico já tá ligado. Cláudio Mecânico já tá ligado. Zé Carlos Eletricista também já tá ouvindo. Bom dia, Lucinalva de Canabrava dos Farias. Bom dia, meu brother. Tá na sucesso, tá na boa.
1: Cardoso, cuida, Cardoso. Tô por cá, Cardoso. Manda um alô para nós aí, Cardoso. Manda um alô aí pra Louro, Dona Rufião, Zé do Mel, minha mãe. Pra Goenão, a fazenda. Então por cá, Cardoso. Manda um alô para nós aí, Cardoso.
0: Valeu, Cláudio. Um abraço. E o Enão? O Enão, bom dia, o Enão. É Júlia, é de Nilson, na Fazenda Cruz de Malta. Um abraço, bom dia, bom dia. 5:57 agora, Brasil.

0: Bom dia, meu Brasil. É hora de acordar. O relógio tá marcando agora 6 horas, mais um minuto, Brasil.
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0: Olha a hora para acordar o Brasil, 6 horas mais 2 minutos.
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0: Alô, meu Brasil. 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É isso. Olha a hora, Brasil, 6:03.
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3: 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Olha a hora, Brasil, agora 6:12.
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0: Gonçalves, lá no assentamento. Bom dia, José Gonçalves.
1: Bom dia, Sucesso. Bom dia, Cardoso. Bom dia, meu amigo. Manda abraço pro povo, manda áudio pro povo Cardoso.
0: Vamos cuidar, José Gonçalves.
1: Tá te ouvindo aqui, Nova Volta, Bebedor.
0: Nova Volta, Bebedor. Capão de Areia. Nova Volta, Bebedor, Capão de Areia.
1: Lembra de mim pra me lembrar de você.
0: Bom dia, meu amigo. Bom dia, José Gonçalves. Bom dia, Maria da Lapa. Alô, Maria da Lapa.
2: Cardoso, bom dia, Cardoso, bom dia.
0: Bom dia,
2: tá,
0: Maria.
2: Tudo bem com você, Cardoso?
0: Graças a Deus, em paz.
2: Graças a Deus. Só que você sumiu, foi, Cardoso?
0: Tô por cá. Tô por cá, Maria da Lapa. Doutora Vilma. Bom dia, doutora Vilma. Doutora Vilma Filgueiras, já tá ouvindo a Sucesso. Hoje ela tá descansando, tá em casa. Hoje ela tá de folga, a doutora Vilma. Quem tá trabalhando, quem tá na atividade hoje é a doutora Mônica aqui em Serra do Ramalho. A doutora Vilma hoje ia para Bom Jesus da Lapa, como em Bom Jesus da Lapa hoje é feriado, é dia de Nossa Senhora da Soledade, ela tá em casa, cuidando das suas coisas, ajeitando os negócios aí, ajeitando as plantas, cuidando da casa, doutora Vilma. Um abraço, doutora Vilma, bom dia.
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0: Ô, Brasil, olha a hora, 6:22.
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0: Oi, Brasil, bom dia, meu Brasil. Bom dia, meu Brasil. Pois é, rapaz, um grande abraço a todo o nosso povo que já está escutando o nosso programa. Muito bom dia. Bom dia, Cocô na Brasileira. Bom dia, Alfredo. Alfredo já está ligado aqui na Sucesso. Bom dia, meu amigo Alfredo. Um grande abraço, Alfredo. Tudo de bom, Alfredo. Brigadão pela audiência, brigadão pelo carinho, Alfredo. Tá na Sucesso, tá na boa.
13: Bom dia, Cardoso. Como é que tá aí, velho? Tudo bom? Tudo na paz do Nosso Senhor Jesus Cristo. Bom dia. Bom dia pra você, bom dia pra Lorena. Bom dia pro meu pessoal da Brasília 7. Tios e tias, parentes e amigos, trios e primos, todo mundo que ouve essa rádio. Tá na Sucesso, tá na boa, manda um celeiro. Um bom dia pra Zé Codói no lote. Um bom dia pra meu filho que tá tirando leite na roça e eu também tô aí nesse daqui um pouco.
0: É isso aí, bom dia, Alfredo.
13: Bom dia, tá na Sucesso, tá na boa, manda Uma música que tá na programação pra nós aí. Tá
0: bom, bom dia, Alfredo. Bom dia, Alfredo, no PA Batalha. E é o Zenita, é a Neta, lá no seu quiosque, o Silso, também ouvindo a Sucesso. Bom dia, manda áudio, viu, Alfredo? Um abraço. Bom dia, meu povo.
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19: Olá, meu irmão. Olá, minha irmã. Bom dia. Vamos dar início a mais esse programa, desejando um bom dia a todos os ouvintes desta emissora, deste programa que vai ao ar em sua cidade. Amigo, amiga, ouvinte, você que está me escutando agora, você tem um problema na sua vida? A sua vida está desabada. Seus caminhos estão trancados, estão fechados. Você já não sabe mais o que fazer. É, meu irmão. É, minha irmã ouvinte. De certo tempo para cá, você tem dado um passo para frente, 5, 10 para trás. Olha, meu amigo, o que você tem pegado numa mão, você tem perdido pela outra. Você tem trabalhado feito um burro de carga, mas não tem visto resultado. Porque você parece que tem um saco de dois fundos. Tudo que você coloca em cima sai embaixo. Amigo, irmão,
20: Irmão ouvinte, eu vou ser bem franco e direto com você. Você está aí macumbado. Exatamente. Às vezes quando eu digo aqui, por esta emissora, que se você está passando por esse tipo de problema, é trabalho feito, é macumba que fizeram para você, tem pessoas que criticam, não, mas não é possível que exista isso em cima de mim. Existe, amigo. A vida de ninguém começa a andar para trás do dia para a noite, não. É? Você quer ver um exemplo? Vamos lá, ouvinte. Muitas das vezes, tudo que você fazia dava certo, não era? Você saía para comprar, você comprava. Você saía para vender, você vendia. Dentro da sua casa era só tranquilidade, não tinha briga, não tinha discussão, teus filhos te respeitavam. Tudo que é teu dava certo, né? Aí, de repente, nada que é teu dá certo mais. Você sai para comprar, não compra. Você sai para vender, não vende. Quem te der, não paga. Você ficou desempregado. Teu comércio começou a não vender bem. Você me compreendeu? Você começou a ter confusão na rua. Dentro da sua casa, você que vivia bem com a sua esposa, com seus filhos, de repente, começou só briga, só discussão. E aí? E aí, ouvinte? É normal? Não, não é normal. É obra de magia negra. É o Satanás. É o diabo entrando dentro da sua casa, ouvinte, querendo te destruir, querendo acabar com a sua família, querendo acabar com a sua estrutura familiar, querendo fechar as portas do teu comércio. Exatamente, irmão. Exatamente, irmão. O diabo veio para isso, o diabo veio para matar, para destruir, para trazer a prostituição, para trazer traição, para trazer desgraça, para trazer ceboseira. O diabo vem nesse intuito, irmão. O diabo, ele vem no intuito de destruir toda a sua família, todo o seu casamento, todo o teu lar, tirar a estrutura da sua vida, do seu comércio, da sua loja, da sua empresa, da sua fazenda. Ele vem fazendo aquela devastação. Exato. E muitas das vezes, quando isso começa a acontecer em muitas famílias, às vezes, irmão, você está tampado. Tampado, que eu digo, como você está cego e você não percebe que aquilo são coisas botadas dentro da sua família, que são pessoas que tinham inveja de você e estão fazendo para te destruir. Muitas das vezes um amigo que você discutiu, muitas das vezes, irmã, uma amiga que você teve um bate-boca com ela, muitas das vezes, irmão, você que é agricultor, você que é fazendeiro, um funcionário que você tinha na sua fazenda, na sua lavoura, muitas das vezes um funcionário que você tinha na sua loja, no seu comércio, que você demitiu, ficou com raiva, ficou chateado, com o coração cheio de ódio, procurou providências pelo lado da esquerda, com pessoas que entendem de espiritismo, e essa pessoa com muita raiva mandou fazer trabalho para te destruir, para tu perder tudo que é teu. É verdade. Quantos milhões de famílias não são destruídas todos os dias por obra do inimigo, por obra de macumbaria, por obra de feitiçaria? Exato. Às vezes você já procurou a igreja, já procurou o pastor. Exatamente. Meu amigo, já fez diversos tipos de tratamentos espirituais, foi ali, foi acolá e não deu certo, não deu resultado, não viu. Então, olha, o que eu quero te dizer, não desista, continue procurando, independente de você ser evangélico, de você ser protestante, você me compreendeu? De você ser espírita. Amigo, eu não difundo uma religião da outra e nem critico, não. Agora, eu simplesmente não falo mal, você me compreendeu? Porque tem diversas religiões aí que vive metendo pau em outra, você me compreendeu? Que vive criticando, você me entendeu? Que vive colocando embaixo, não sabendo eles que o Deus de todos nós é o mesmo Deus, independente de qual seja a sua religião, é o mesmo Deus. Eu falo assim, não é por nada não, meu amigo, porque não sabendo que todos nós, inclusive você que está me escutando agora, ouvinte, quando a gente morre, a gente vai para debaixo da terra, certo? E do mesmo jeito que a terra come o pobre, ela come o rico, ela come o branco, ela come o preto, você me compreendeu? Ela come o novo, ela come o velho, não interessa. Do mesmo jeito ela come. todos nós, quando morremos, vamos para debaixo da terra e a terra vai comer todos nós, independente de você ser rico, de você ser pobre. É verdade. Mas aqui na terra, eu gosto de falar isso para você que está me escutando, para você entender que esse programa aqui, esse meu programa, O Imperador dos Orixás, ele é um programa que ele vem falar a fundo com você. Ele vem bater na raiz da verdade. Porque tem pessoas que ele acha que a vida dele é melhor do que a dos outros. Tudo bem, tem pessoas que têm a vida melhor mesmo, financeiramente. Enquanto tem muitas pessoas que têm milhões e milhões, tem outros que vivem de um salário mínimo. Você me compreendeu? Uma vida realmente, como que eu posso dizer? Uma vida de pobreza. É verdade. Financeiramente, tem pessoas que são mais estruturadas do que a outra. Financeiramente. Mas quando morre, não tem rico, não tem pobre. A terra come tudo igual. E no dia do juiz final, perante ao nosso Senhor Jesus Cristo, ao nosso Deus, amigo, esse dia é o dia fatal. É o dia que você vai pagar pelas suas obras, pelo que você fez e deixou de fazer aqui nessa terra. Exatamente. E aqui nessa terra tem pessoas com muita maldade. Exato. Maldade de fazer o mal, para te destruir. Mas aqui nessa terra também, o nosso Senhor Deus deixou pessoas capacitadas para te ajudar espiritualmente, igual a mim, igual a muitas outras pessoas de diversas religiões. Por isso eu não critico nenhuma das religiões. Exatamente. Uhum. Eu não critico o pastor, eu não critico o pai de santo que sou eu não critico o padre, eu não critico o obreiro, eu não critico ninguém. Cada um tem uma religião, exatamente. E cada um acredita naquilo que há em sua vida, exato. E eu creio que eu, dentro da minha religião espiritual, trabalho em nome de Deus para te ajudar. Como eu tenho ajudado bastante e várias pessoas neste Brasilzão afora e neste mundo afora, exato. Então o que eu quero te dizer, se você está com a sua vida conturbada, se você está uma pessoa depressiva, se você é uma pessoa que você já não dorme bem mais, se você está aquele tipo de homem, aquele tipo de mulher, meu irmão, minha irmã, que você rola na cama para lá, rola para cá, a noite está passando e quando você vai dormir, o dia já está clareando e você não consegue dormir. Muitas das vezes para dormir à base de remédio, de comprimido, amigo, venha falar comigo, pode ser um problema espiritual. Você se encontra uma pessoa depressiva, um homem depressivo, uma mulher depressiva, já não tem mais vontade de viver, a sua vida não tem mais gosto por conta dessa maldita depressão que te pegou, cuidado, porque a depressão é a doença do século, é macumba. Exatamente. Depressão é uma doença que ela mata e tira a sua própria vida e desequilibra toda a sua família. Então, se você se encontra assim, venha falar comigo. Você tem um parente doente, ou até mesmo você, meu irmão, minha irmã, você tem uma doença que você já tem gastado o que você tem, o que você não tem e não consegue solução. Olha aqui, ó. Eu estou dentro dessa cidade. Eu estou aqui agora te atendendo. Eu estou te aguardando. 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E eu vou lhe dar também o preço da consulta. 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Trabalho eu não cobro. Se necessitar, é material. Aí é por sua conta. Aí você vai lá, compra os materiais, me traz, ou eu arrumo para você aqui, você me compreendeu? E aqui eu faço seu trabalho, mas você não tem despesa comigo. Se você tiver que ter despesa, aqui não é comigo, é com você. Por isso eu sou diferenciado, porque eu não lhe cobro o seu trabalho. Bem explicado, mas também não vou lhe mentir. Se precisar de fazer algum trabalho, você tem gasto. Sim, não comigo, com você, com os materiais, certo? Os materiais é por conta, eu gosto de deixar bem claro, ok? Então, irmão, se você tá desesperado, se a sua vida tá de cabeça para baixo, se as suas coisas já não estão indo bem mais, se você ama, não é correspondido, é casado, não vive bem, dentro da sua casa só é brigas e discussão, você tem um grande amor, vive sofrendo por esta pessoa, você quer trazer essa pessoa de volta. Eu disse isso mesmo, irmão, irmã. Você está separado, você gosta de alguém, mas essa pessoa só vive te pisoteando, passando por cima de você, não te dá moral, não te dá atenção. Vem aqui falar comigo que eu trago esta pessoa na palma da sua mão. Dentro de poucos dias e poucas luas, eu resolvo a sua vida sentimental. Se você tem sofrido por amor, se o seu casamento acabou, se você está se separando, se você se separou, venha falar comigo. Você quer trazer a pessoa amada de volta? Venha me procurar. Você tem uma doença espiritual, aqui a gente cura. Aqui eu gosto de deixar claro, aqui eu não passo remédio, viu? Aqui eu não te dou um copo d'água como remédio. Todas as curas aqui no Império dos Orixás, que está montado aqui dentro da sua cidade, e você pode estar vindo agora, eu disse agora. Terminou o programa, você escutou, você pode estar vindo agora, você me compreendeu? Pode estar vindo falar comigo agora, ou pode estar vindo de manhã cedo, que nem agora que a gente está atendendo, você me compreendeu? 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Você pode estar vindo me procurar, que eu estou preparado. Se você chegar aqui por acaso e eu não tiver, você procura aqui o pessoal da recepção, você me compreendeu? Para saber os momentos, os horários que eu estarei atendendo, ou então você liga, certo? Se você ligar por acaso e não der, você pode ligar também que eu retorno a sua ligação, certo? E tá chegando o momento final do nosso programa, a minha parte. Então você que tem um parente doente, enfermo, um parente nos cassos privados da cidade, um parente no leito hospitalar, pega agora uma foto dessa pessoa, uma roupa dessa pessoa, vá na sua geladeira, pega um copo com água, coloca ao lado do seu rádio e vamos orar comigo, porque todos os dias eu coloco uma oração diferente, um Pai Nosso, uma Ave Maria, uma oração da cura, uma oração contra a inveja, uma oração para tirar o mal, certo? Sempre um Pai Nosso, uma Ave Maria, para que você possa ungir esta água e esta roupa. Então vamos orar comigo. E quando terminar esta oração, beba esta água, ou dê aquela pessoa para beber, leve essa roupa para aquela pessoa vestir, que eu lhe garanto que em nome de Deus, que você vai ficar curado e liberto. Ore comigo, aleluia meu irmão, em nome de Deus. Amém.
1: Pai nosso que estás no céu, santificado seja o vosso nome. Venha a nós o teu reino. Seja feita a vossa vontade, assim na terra como no céu. O pão nosso de cada dia nos dai hoje. Perdoai as nossas ofensas, assim como nós perdoamos a quem nos tem ofendido. E não nos deixeis cair em tentação, mas livrai-nos do mal.
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A carta de hoje, no programa do Imperador dos Orixás, é de Diogo Sarmento Meireles. A carta do senhor Diogo Sarmento diz o seguinte: caro amigo Imperador dos Orixás, venho através dessa simples carta agradecer pelo magnífico trabalho de cura espiritual que o médium vidente, o senhor, fez em minha vida. Eu era um homem descrente, era ignorante para essas coisas de trabalhos espirituais. Eu até zombava das pessoas que falavam que isso existia. Não acreditava mesmo. Cheguei ao templo sagrado Império dos Orixás quase que levado à força pelos meus pais, que têm muita fé. Eu estava com um processo alérgico que obtive sem explicação nenhuma. Meu corpo ardia, pegava fogo. Muitas manchas avermelhadas apareciam inesperadamente. Tinha semanas que estava bem. Tinha outras que ninguém conseguia chegar perto de mim devido àquele cheiro horrível, horrível. Repito, ninguém queria chegar perto de mim. Quando tomava banho, gritava de dor. Fui a muitos especialistas, fui a dermatologistas, alergistas, clínico geral, enfim. Nesses últimos 3 meses, quando comecei a sentir esses problemas, vivia mais em consultórios médicos do que em casa. Em um desses retornos da clínica, meu filho olhou para mim e perguntou se eu não queria fazer uma consulta com o senhor, pois os resultados médicos não apresentavam nada. Eu respondi de pronto que não, disse que não acreditava nessas coisas. Naquele momento meu corpo ardia, estava ardendo muito, e diante do momento acabei atendendo meu filho. Depois que estive aí no seu consultório espiritual, minha vida mudou. Em 21 dias de revelações, de passes e trabalhos espirituais, não sinto mais nada. Parece um milagre em minha vida. Lhe agradeço e peço desculpas por antes não acreditar nessas coisas de curas espirituais. Hoje sei que existe sim pessoas que trabalham para o bem. É, meus amigos e minhas amigas, é natural ter pessoas que não acreditam em curas espirituais. Ninguém é igual. Isso faz parte do ser humano. Muito obrigado, Imperador dos Orixás, pelo êxito no meu trabalho. Com uma consulta espiritual, você pode dar um novo rumo à sua vida. Acabamos de apresentar o programa espiritual do Imperador dos Orixás. Tenha fé, você será um vencedor. Não desista do que você acredita. Muitas pessoas neste mundo sofrem devido aos mais diversos tipos de problemas, doenças, conflitos familiares, depressão. Quantas pessoas neste exato momento estão sorrindo por fora, mas dilaceradas por dentro? Imperador dos Orixás, um homem guiado pela fé. Com seus trabalhos espirituais, ele só tem um objetivo: ajudar aquelas pessoas que precisam superar problemas, vencer desafios e mudar de vida. Seja um vencedor. Somente os fracos não conseguem vencer na vida. Se sua vida foi devastada pela inveja, olho grande ou mau vizinho, se nada na sua vida está dando certo, procure uma ajuda espiritual. Com o dom sagrado da espiritualidade, o Imperador dos Orixás vai orientar os desorientados. Ele é especialista em amarração
amorosa, vícios do álcool e das drogas, casamentos em crise, quebra no comércio, na fazenda e na lavoura. Se você tem alucinações, pesadelos ou quer trazer de volta a pessoa amada, só existe um caminho, o caminho da cura espiritual. Marque hoje mesmo uma consulta com médium vidente, imperador dos orixás. Até o próximo programa, se assim o Criador permitir.

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12: 7:26. Vamos lá, são 7:26. 7:26. Bahia, Brasil.
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9: 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Olha a hora, Brasil, agora são 7:32.
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Brasil, bom dia. É hora de acordar. É hora de pular da cama, Brasil. Bom dia, bom dia. É, Brasil. Bom dia. É, tá todo mundo ligado. Tá todo mundo ouvindo a Rádio Sucesso. Bom dia, meu povão. Bom dia, meu povão. Alô, Serra do Ramalho, minha Bahia. Meu Brasil. Bom dia. E aí? Como é que tá? Como é que tá você? Eu tô por cá. E você, onde é que você tá? Alô, alô, Serra do Ramalho, minha Bahia. Meu Brasil. Bom dia.

0: Célia, manda áudio, Célia da 18. Nega da 18, manda áudio, nega da 18. Manda áudio, Bebeto. Bom dia, Bebeto. Olha a hora, Bebeto. São 7:36. Alô, alô, Bebeto, alô, Bebeto.
1: Bom dia, meu amigo Cardoso. Bom dia, ouvintes da Sucesso FM. Tá na Sucesso, que é uma boa. Gravar áudio, Cardoso, que eu não sei ler. Amigo Bebeto da Vila 3. Mas hoje não fui pra caminhada. Tenha todos um dia abençoado aí, cheio de paz.
0: Abraço, meu
1: amigo. Um abraço aí para todos os ouvintes da Sucesso FM. Tá na Sucesso, tá na boa.
0: É isso aí, Bebeto. Olha a hora, 7:36. 7:36. Alô, Brasil. Bom dia, Lucinalva. Bom dia, Creuza. Bom dia, Dona Solange. Manda áudio, Dona Solange. Bom dia, Reinaldo. Alô, Reinaldo. Lá na feirinha. Isafira, Ronária e também Jamile. Bom dia, Suzane. Bom dia, Sandra. Bom dia, César. Bom dia, Maria. Bom dia, Maria, categoria. Maria tá ligada em Bom Jesus da Lapa. Hoje na Lapa é feriado. Hoje na Lapa é feriado, é dia de Nossa Senhora da Solidade. Hoje é dia de Nossa Senhora da Solidade. Hoje, você que tá aí acompanhando o nosso programa, hoje é dia de Nossa Senhora das Dores. É dia de Nossa Senhora das Dores também. Na Lapa é dia Nossa Senhora da Solidade. Romaria. É Romaria na Lapa. Alô, Maria da Lapa. Bom dia, Maria da Lapa. Bom dia, Maria.
2: Cardoso, bom dia, Cardoso, bom dia. Tá tudo bem com você, Cardoso? Comigo tá tudo bem. Graças a Deus.
0: Todo jóia.
2: Sumiu, foi, Cardoso?
0: Tô por cá. Tô por cá, Maria. Tô por cá. Alô, alô, Brasil. Alô, alô, Brasil. Bom dia. Bom dia, meu amigo Celino. Bom dia, Celino. Bom dia, Celino. Bom dia, Celino. Alô, alô, meu povo. É em casa, é no trabalho, onde você estiver. Segundo tempo do nosso programa. Alô, Cocó. Cocó da Brasileira. Cocó da Brasileira, bom dia.
1: Bom dia, Cardoso. Bom dia, Cardoso. Estou por cá, Cardoso. Mandado que eu não sei ler. Lembra de mim para me lembrar de você. Passando por aqui, mandar um alô aí para Valmir, dá um cima da boca da vereda. Menina de Beijãozinho. Um alô aí para toda a turma aí do Serra do Ramalho. E todo ser ramalhante, todo ouvinte dá sucesso. Tá no sucesso, tá na boa. Tô por cá, Cardoso. Eu ofereço a próxima música aí pra todos. Todos esses aí que eu falei, todos Serra Marinha.
0: Valeu, Cocó!
1: Beleza.
0: Cocó da Brasileira! Olha, minha amiga Nega da 18. Bom dia, Nega da 18. Dona Nu! Bom dia, Dona Nu! Aquele abraço, Dona Nu! Bianca! Mandar um abraço para o Nildo. O Nildo Pescador. Bom dia, Onildo. Bom dia, Alicida. Bom dia, Yara. Bom dia, meu amigo Almiro. Bom dia, Almiro. Bom dia, Almiro, véi. Almiro tá ligado na Sucesso, lá na beira do rio. Bom dia, o artista, o pescador. Artista, o pescador no Barreiro Grande. Dona Nu no Barreiro Grande, todo o povo do Barreiro Grande. Bom dia, Claudete. Bom dia, Claudete Marcão Doido. Claudete Marcão Doido, bom dia. Bom dia, General e Marinalva. Bom dia, General, bom dia, Marinalva. Bom dia, Antônia, bom dia, Valdeir. Bom dia, Antônia, bom dia, Valdeir. Bom dia, Dalvinha. Bom dia, Dalvinha. Bom dia, Dão. Dão da melancia, Dão da abóbora, Dão do milho, Dão do peixe, Dão do quiabo e Dão do machixe. Bom dia, Dão. A todo mundo ligado aí, mais nós. Todo mundo ouvindo a sucesso. Bom dia, bom dia. Bom dia, nega na 18. Alô, nega da 18. Bom dia, Eto. Bom dia, Eto. Bom dia, dona Francisca. Bom dia, dona Francisca. Bom dia, Eto. Bom dia, Pedão. Alô, Pedão. Bom dia, Eto. Bom dia, dona Francisca. Bom dia, Jackson. Bom dia, Vitória, Leia e Galeguim. Bom dia, meu povo. Bom dia, bom dia.
3: Bom dia, Cardoso. Tô aqui na luta, Cardoso. Terminei de lavar a roupa agora. E agora eu vou fazer uma comidinha aqui agora. Que Deus te abençoe nós todos.
0: Amém. Que Deus lhe proteja sempre. Um abraço, bom dia. Tá na sucesso, tá na boa. Eita, meu Brasil. É isto aí, minha gente. Eita, Brasil. É, meu povão. É, meu povão. Todo mundo ligado na Rádio Sucesso de Serra do Ramalho, na minha Bahia. Ave Maria, viu? Bom dia, bom dia. Olha, Merailda. Alô, Merailda, manda áudio, Merailda. Manda áudio, Nalva. Manda áudio, Merailda, manda áudio, Nalva, manda áudio, Uda, lá na 12. E a Adriana na 12 também tá ouvindo. Todo o povo da 12. Nazaré, língua de fogo. Nazaré, língua de fogo, olha a hora, 7:42. Acordando o Brasilzão. Acordando o Brasilzão. É, meu povão. Claudião Mecânico. Alô, Claudião Mecânico. É hora de acordar, Claudião Mecânico. Bom dia, Cláudio. Bom dia, Zé Carlos, eletricista. Bom dia, Luciano. Bom dia, meu povo. É hora de pular da cama. É hora de acordar. Bom dia, Cláudio. Bom dia, Cláudio Moral da Bahia.
4: E aí, Cardoso. Bom dia, meu irmão. Bom dia. É isso aí, Cardoso.
0: Bom dia.
4: Tá na sucesso, tá na boa. Sucesso.
0: 7:43.
4: É isso aí, meu irmão. Um abraço pra você aí, pra toda a galera da sucesso aí, pra todos aí que tá participando aí do seu programa aí, que está ouvindo aí a sua programação, pra todos os ramalhenses aí, que Deus dê um dia maravilhoso aí, cheio de paz e saúde pra cada um, meu irmão. Obrigadão aí por lembrar do amigo aí, que Deus te dê muitos anos de vida e saúde, que Deus te proteja sempre, que Deus te faça sempre essa pessoa maravilhosa que você é aí, viu? Tem esse imenso carinho aí pelos seus ouvintes aí, pela sua audiência. É isso aí, meu irmão, um ótimo dia pra você e pra todos aí, fica com Deus.
0: Alô, Brasil. Valeu, Cláudio Mecânico. Cláudio Mecânico. Alô, alô, Brasil. Alô, meu povo. Olha, manda um abraço aí pra Laerte Leite lá em Gameleira. Laerte Leite lá em Gameleira. Bom dia, Gameleira. Bom dia, Laerte Leite. E todo o povo de Gameleira ouvindo a sucesso. Todo o povo de Gameleira ouvindo a sucesso. Bom dia, meu Brasil.
5: Bom dia, Cardoso.
0: É Reinaldo.
5: E aí, Zafira, manda um bom dia pra você.
0: Reinaldo e Zafira na feirinha.
5: Dá um bom dia também pra. Manda um bom dia também pra. Alfredo. Um som lá no Marrequeiro, plantador de melancia. E todos os ouvintes da sucesso. Tá na sucesso, tá na boa, Cardoso.
0: É isto aí. Eita, meu Brasil. Eita, meu Brasil. Alô, meu povo. Alô, minha gente. Bom dia. Rapaz, como eu chorei. Rony Marcos. tá na sucesso, tá na boa. Deixa eu aproveitar para mandar um abraço aqui para todo mundo que tá ouvindo a sucesso. Inclusive a doutora Vilma. A doutora Vilma que tá em sua residência agora, hoje ela tá folgando. Hoje ela tá de folga porque ela ia trabalhar em Bom Jesus da Lapa, mas na Lapa hoje é feriado. É, como eu falei, que é dia de Nossa Senhora da Soledade. A doutora Vilma tá em casa, cuidando das suas coisas, cuidando do seu lar, cuidando das suas plantinhas. É, ela tá cuidando das suas plantas, cuidando das suas coisas, cuidando do seu lar. Oi, doutora. Bom dia, doutora Vilma, que tá lá escutando. Um abração. Bom dia, doutora Vilma.
6: Bom dia, bom dia, bom dia, Cardoso. Bom dia aí, Rádio Sucesso. Bom dia, os ouvintes. Obrigado pelo aluno de ontem, Val. A gente estava na escuta. Tá bom? Muito obrigado. Deus abençoe cada um, né? Deus abençoe nossa terça-feira. É, hoje estou de folga. Em Lapa, hoje é o dia de eu atender em Lapa, né? Só que em Lapa tá tendo romaria hoje. Então, mas o consultório de Serra tá aberto, a doutora Mônica tá lá em atendimento hoje. Então hoje eu tô em casa, dando um dia de descanso, né? Uma feliz aí terça-feira para todos nós. Que Jesus Cristo abençoe o nosso dia. Abraço, Cardoso, tô por cá, hein?
0: É isso aí, doutora Vilma. Receba aí o nosso abraço, o nosso carinho. Tudo de bom, doutora Vilma. Tá lá escutando o nosso programa. Quem também tá ouvindo nós aí é o meu amigo Márcio do Rio, categoria da Bahia. Ô, categoria da Bahia, Márcio do Rio, tô devendo uma visita a Márcio do Rio, rapaz. Eu tô devendo uma visita a Márcio do Rio. Mas logo, logo eu dou um pulo aí, Márcio do Rio. Logo, logo eu dou um pulo aí pra nós bater um papo e conversar, trocar um dedo de prosa. Trocar um dedo de prosa aí. Um abraço, Márcio do Rio. Bom dia, meu irmão.
7: Bom dia, Cardoso. Bom dia, Sucesso FM, né? Bom dia a todos os ouvintes, meus amigos aí, né? Bom dia, Suzane. Quer dizer que eu sou do fã-clube da Suzane, né? É. Eu tô querendo a minha carteirinha, né, do fã-clube e também a camiseta e animar esse negócio aí, né, meu? Como é que vai fazer isso aí? Tem que organizar esse fã-clube aí, que tá ficando grande. Um abraço, Cardoso.
0: Valeu, Márcio do Rio. Pois é, você já tá aí. Você já tá aí na lista da Suzane. Você já tá na lista da Suzane. Né? Fã clube da Suzane. Você aí. Você, dona Solange, ela não esquece. Ô, Tiani. Alô, Tiani. Um abraço, Tiani. É Neilde Santos. Tiani. Bom dia, Tiani. É Neilde. Bom dia, meu amigo Sandro Borges. Bom dia, Sandro Borges. Rapaz, já são 7h48. Eu disse que hoje ia dar tempo para nós fazer a pergunta hoje. O que é que nada e não é peixe e tem pena e não voa. Tem pena e não voa, tem pena e não voa. É, tem pena e não voa e nada e não é peixe. Nada e não é peixe e tem pena e não voa. Você pode responder. Se você responder aí, tá valendo. Mas hoje não vai dar nem dar tempo, porque agora já tá no final do programa. Já estamos no final do programa. Hoje é corrido com o horário político. A gente, quando vai olhar, já tá passando do horário aqui. Já tá passando do horário. Mas é assim mesmo, é corrido o trem. Não é, nega? Nega da 18, é isso, nega.
3: Bom dia, Cardoso. Tô aqui na luta, Cardoso. Terminei de lavar a roupa agora. E agora eu vou fazer uma comidinha aqui agora. Que Deus te abençoe nós todos.
0: Vai fazendo essa comida. Porque a hora que eu resolver aqui, eu dou um pulo aí pra eu comer um pouco dessa comida sua aí. Você diz que tá muito afamada no tempero? Diz que você tá muito afamada no tempero, que eu tô sabendo aí. Eu tô sabendo aí que você tá muito afamada nesse tempero seu aí. Eu, nega? Um abraço, bom dia. Olha a hora, são 7h50. Eita, meu Brasil, tá na sucesso, tá na boa. É, rapaz. Abra dos olhos, abra dos olhos. Eita, ô Célia, Célia da 18. Bom dia, Célia da 18.
8: Bom dia, meu amigo Cardoso, tudo bem? Uma terça-feira abençoada pra todos os ouvintes, todos vocês da rádio. pra Cleidinha, pra Neida, pra Catúcia, que Deus abençoe. Pra Suzano, Sueli, pra todos os ouvintes, tá na sucesso, tá na boa. Manda áudio que eu não sei ler, meu amigo. Seja bem-vindo à sua volta aí pra rádio, viu?
0: Abraço.
8: Todos nós, todos os ouvintes. Abraço. Toda a galera aqui da Agrovila 18, que Deus abençoe sempre. Um abraço. A dona Solange também, que ela é muito carinhosa aí nos áudios que ela manda, que Deus abençoe a vida dela sempre.
0: Dona Solange, é. Dona Solange.
8: Não conheço a senhora, só escuta aí na rádio, que Deus proteja.
0: Dona Solange é uma figuraça. Dona Solange, bom dia, dona Solange. Vamos tomar um café, dona Solange? Vamos tomar um cafezinho, dona Solange? Dona Solange tá lá ligada. Oi, Val. Bom dia, Bebeto. Bebeto não foi pra caminhada hoje, não. Tá de boa. Alô, meu povo. Alô, meu povo. Oi, Brasil. Nós estamos por cá. Aqui na sua sucesso. Vamos viajando, vamos ouvindo, vamos ligando o rádio. Liga o seu rádio para ouvir a Rádio Sucesso, a sul do Brasil. 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

0: Maravilha, Brasil, maravilha, Brasil. Olha a hora, são 7h57. Ave Maria, que bomba essa música, em Viver de Fachada. Viver de Fachada, Pablo, cantando na sua, sucesso. Alô, Brasil. Alô, Brasil, bom dia. Aqui é a Graça, tá aqui. Cadê a Graça? Cadê a Graça? Cadê a Graça? Sítio do Mato.
1: Bom dia, meu amigo Cardoso. Tudo bem com o senhor?
0: Bom dia, Graça.
1: Eu espero que sim. Deus abençoe nosso dia nessa terça-feira. Tá entendendo? 15 de setembro. Que Deus nos dê muitos anos de vida para nós alcançar muitos e muitos 15 de setembro em nome de Jesus.
0: Amém.
1: Deus nos dê força e saúde. Sempre essa pessoa maravilhosa que tem Deus no coração, que abraça todo mundo e um sorriso no rosto. Obrigado, obrigada. Fica com Deus, fica com Deus, fica com Deus. Que Deus nos abençoa. Um bom dia, um abraço, amiga. Vamos e vamos. Tô por aqui, meu amor. E você, querido?
0: Eu tô por cá. Eita, meu Brasil.

0: O povão, bom dia. Tá vindo Lorena, Lorena Ramos daqui a pouco no Bom Dia Sucesso. Alô, alô, meu povo. Bom dia. Bom dia, bom dia. Creuza Felício de Almeida.
1: Oi, Cardoso, bom dia. Eu gostaria de dar os parabéns para minha irmã Conceição.
0: Conceição.
1: Que hoje ela está completando 72 anos.
0: Parabéns, Conceição.
1: Que Deus dê a ela muitos e muitos anos de vida, saúde, paz e muita felicidade. É, Deus continue que ela seja essa mulher maravilhosa que ela é. E quero falar com ela, que eu amo ela. Ela mora no meu coração e não paga aluguel.
0: Abraço.
1: Hoje é o aniversário dela. Canta aí os parabéns pra ela.
0: Parabéns.
1: Manda um alô pra ela também.
0: Parabéns, Conceição. Parabéns, Conceição, irmã da Creuza. Tudo de bom, que Deus abençoe, tá? Feliz aniversário.
2: Eu tô te ouvindo, mas eu tô sem tempo agora, viu? Um abraço pra todos.
0: Abraço, Val. Ave Maria, ô mulher ocupada. Ô mulher ocupada. Alô, alô, Brasil. Bom dia, meu Brasil. Bom dia, bom dia. Alô, alô, meu povo. É em casa, é no trabalho. Onde você estiver. Acabou o nosso horário. Acabou o nosso programa. E é como eu digo sempre, segure firme na mão de Deus e meta o pé na estrada. Porque quem anda com Deus não pode ter medo de nada. E esse meu Deus que eu acredito piamente, ele que me guia, que me orienta, que me ilumina, que me segura, que me sustenta e que me trouxe até aqui, ele nunca, nunca, nunca vai me deixar cair. Um abraço, meu Brasil. Fiquem todos com Deus que eu tô indo com ele. E amanhã com ele eu estarei de volta às 5 horas da manhã. Um grande abraço, minha gente, um grande beijo, meu povo, e até amanhã cedinho, acreditando em Deus, o construtor do universo. Beijo, gente, e até amanhã, se Deus quiser.

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aquele carinho que faz a diferença na nossa manhã. Para você que já tá de pé, trabalhando, cuidando da casa, abrindo comércio, pegando a estrada ou simplesmente começando o dia com a gente, que essa sua terça-feira seja leve, produtiva, cheinha de motivos para agradecer.

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0: Você sabia que amor de verdade não é apenas aquilo que a gente sente? Sabia? Tem gente que pega o amor, transforma num negócio assim que tem que ser só sentimento. Limita, essa é a palavra que eu queria usar. Né? Tem gente que limita o amor só naquilo ali, acha que o amor é só aquilo que a gente sente, né? E não é. O amor tá naquilo que a gente faz também. Tem pessoas que nos abandonam na nossa caminhada e fazem isso justamente no momento que a gente mais precisa. Às vezes estamos enfrentando dias difíceis, né? E aí, quando você olha pro lado, você sabe que você tem aquela pessoa ali que você pode contar. Quando você olha pro lado, cadê? Aí você fala, vixe, é só eu e Deus. É só você e Deus. Porque Deus, ele não te abandona. Em momento algum, em circunstância alguma. Ele se faz presente. É? Talvez hoje exista alguém perto de você que não esteja precisando de uma solução. Talvez esteja precisando de você só mesmo da palavra amiga. Só mesmo que você diga, olha, eu tô aqui. Você não precisa passar por isso sozinho. Porque é muito fácil estar do lado de alguém quando tudo está bem. Difícil é permanecer quando chegam as lágrimas, os problemas, as crises, os dias em que aquela pessoa não consegue nem explicar o que ela está sentindo. E é justamente nesses momentos que o nosso amor, ele precisa sair das palavras e virar atitude. Lá em Romanos 12, no verso 15, a Bíblia, ela vai nos dizer assim: alegrai-vos com os que se alegram e chorai-vos com os que choram. Isso é empatia, isso é amor em ação. Então, nesta terça-feira, antes de você julgar alguém, procure compreender. Antes de você se afastar, pergunte se está tudo bem. Antes de dizer, ah, isso aqui não é problema meu, já tem um problema demais. Que a gente também tem essa mania, né? Às vezes alguém vem contar alguma coisa, ih, fulano, já vem fulano, eu já tenho problema demais. Lembre-se que Deus, ele pode ter colocado você na vida daquela pessoa para você ser uma resposta de oração. A gente está aqui porque a gente tem um propósito, e o propósito maior é servir, né? Servir. Então, que a nossa, o nosso pedido de hoje seja, né? Senhor, não permita que eu seja apenas alguém que fala do teu amor. Faça de mim alguém que demonstra o teu amor. Que minhas palavras, que minhas atitudes, que minha presença possa, né? Minha presença possa levar cuidado, consolo, esperança para quem estiver precisando. Porque assim, no fim das contas, amar é cuidar, é proteger, é dar atenção, né, para quem tá precisando. Porque, como eu disse, amar não é só o sentimento. Amar é agir também, né? Amar é tudo isso. É você estar ali nos dias bons, também nos dias ruins. E que Deus abençoe a nossa terça-feira e que hoje alguém encontre em você um pedacinho do amor de Deus.

para dizer assim, ai, graças a Deus que fulano tá na minha vida, fulano é bênção de Deus na minha vida. Já pensou? Você é a resposta de oração de alguém, tá? Pensa nisso com carinho. São 8 horas e 21 minutos na Sucesso. Bom dia. Eu sei.

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2: Muito bem, muito bom dia para você. São 8 horas 25 minutos. Chegando as previsões astrológicas para você nessa manhã maravilhosa de terça-feira, hoje, 15 de setembro de 2026. Vamos lá, as previsões astrais. E agora a gente destaca no primeiro bloco as previsões para Áries, Touro e também para Gêmeos. Arianos e arianas, você conta com fortes instintos, mas a vontade de apostar alto demais deve ser um problema. Cuidado também com grana compartilhada, empréstimo, inclusive entre amigos. A boa notícia é que pode resolver as contas de casa, tá bom? Pode ser um dia para repensar amizades e fortalecer vínculos que realmente importam. Afinal, complicações não estão descartadas. Com a família, tende a curtir o aconchego do lar em momentos de muito carinho. Teçou com promessas de química intensa com love, uns pega cabuloso, se você tá na pista. Mas exageros e ciúmes não estão descartados e podem cortar o barato. À noite, estimula uma conexão gostosa e também acolhedora. Vamos aos números da sorte para hoje. 24, 44 e 33, a cor do dia é a cor cinza. Muito bem, chegando as previsões para você do signo de Touro. Taurinos e taurinas, uma ótima manhã. Olha só para hoje, parcerias em destaques com a aliança, podendo passar por transformações importantes. Mas tem risco de conflitos e disputas por espaço, sendo um dia para não bater o pé, lidar com questões de controle e negociar. Tensões não estão descartadas com gente querida, próxima ou da família, sobretudo no fim da manhã e à tarde. Keep calm, paciência. À noite, uma conversa sincera pode resolver as bagaças e reaproximar vocês. O romance vai bem, pede maior sintonia com você e também com o par, tá bom? Os números da sorte para hoje, para você, meu amigo, minha amiga de Touro, são os números 23, 57 e também 60. A cor para hoje é a cor amarela. Chegando mais previsões, e agora a gente destaca as previsões astrais para você do signo de Gêmeos. Geminianos e geminianas, muito bom dia. As previsões para hoje, 15 de setembro. A lua em escorpião pode deixar seu signo mais reservado e com a baita vontade de dar cabo das tarefas, mas tem risco de mal entendidos, tensões e até quedas de braço, exigindo bem mais do seu jogo de cintura. Exageros, excessos e querer fazer tudo de uma vez pode te levar a descuidos e cobrar alto do corpo, inclusive no intestino grosso. Ainda bem que a sua energia e disposição para se tratar prometem voltar com tudo à noite, tá bom? Em vez de grande de cenas e declarações, pequenos gestos de carinho, atenção e parceria tende a falar mais alto no romance. Se você tá na pista, pode pintar flerte no trabalho, fila do mercado ou outra atividade de sua rotina, tá certo? Números da sorte para hoje, confira: 22, 31 e 59. A cor do dia é a cor preta. Daqui a pouquinho tem previsão para Câncer, Leão e também tem previsão para você, meu amigo, minha amiga, do signo de Virgem. Na Sucesso 8h29.
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2: Tá na Sucesso, tá na boa. 8h29 em Serra do Ramalho.

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11: 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São 8h35.
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1: Sucesso! 8h39. Bom dia, minha gente. Murilo Rufi, dois enganados. Já já tem mais previsões astrais.

0: Valeu.
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2: Muito bem, chegando mais previsões astrológicas para o seu signo. Confira junto comigo as previsões astrais para quem é do signo de Câncer, Leão e para você, meu amigo, minha amiga do signo de Virgem. Câncer, a vontade de se mimar ou mimar quem gosta pode falar alto, então segure empolgação. Cuidado também com negócios arriscados. À noite tende a tomar decisões certeiras e fazer mudanças inteligentes nas finanças. A lua no paraíso astral faz a sua boa estrela brilhar, mas os aspectos tensos da manhã e da tarde mandam avisar que o seguro morreu de velho. Então vá com calma. A melhor fase chega à noite, com chances de vitória. Os momentos com crunch, ficante ou mozão prometem ganhar aquele tempero picante e esquentar de maneiras incríveis, mas ciúme, apego, briga por atenção pode pintar e virar aquele fogo no parquinho que ninguém gosta, tá? Vamos aos números da sorte para hoje, confira juntinho comigo. Você que é do signo de Câncer, para hoje os números da sorte são 07, 18 e também 23. A cor do dia é a cor bege.

0: Previsões astrais, vamos de mais previsões. Agora a gente destaca as previsões para você, meu amigo, minha amiga, do signo de Leão. Leoninos e leoninas, muito bom dia. Vamos ver o que os astros reservam para o seu signo hoje, terça-feira, 15 de setembro. Vamos ver aqui o que os astros reservam. Deixa a internet colaborar aqui com a gente. Vamos lá. Leoninos e leoninas, para hoje, olha só, você de Leão, brilhando e aparecendo oportunidades, tende a ficar com ego e confiança altos demais, o que corre o risco de gerar competições e até atritos com colegas. Bora dividir os holofotes? O clima tende a oscilar ao longo do dia e qualquer faísca corre o risco de virar fogueira. Segure o orgulho e respire antes de responder para evitar furdunço. Já à noite, baixar a guarda pode ajudar a fazer as pazes. O coração mole pode deixar você em maus lençóis, portanto, vigie, tá bom? À noite o astral melhora com mais compreensão, reconciliação e momentos de carinho, tá bom? Números da sorte para hoje: 24, 51 e 17. A cor para hoje é a cor verde. Muito bem, e agora a gente destaca as previsões para você, meu amigo, minha amiga, do signo de Virgem. Virginianos e virginianas, o seu signo tem tudo para ficar mais direto e reto. Mas a habilidade de convencer e resolver pepinos tende a ser colocada à prova. Tretas podem rolar pedindo cautela ao responder e menos vontade de controlar tudo. Excesso de preocupação com tudo e todos tende a aumentar o estresse, a ansiedade, até palpitações. Bora desacelerar, tirar um tempo para si e pegar leve na autoconfiança. Saúde regenerada à noite. Pode ser poucas palavras, mas tende a usá-las bem. Ter trocas sinceras e fisgar quem deseja. Se você tem um amorzinho, uma conversa promete acabar com a zanga e fortalecer a relação. Clima envolvente e quente à noite, tá bom? Números da sorte para hoje, confira: 17, 33 e 42. A cor do dia é a cor marrom. Daqui a pouquinho tem previsão para quem é de Libra, Escorpião também tem previsão para você, meu amigo, minha amiga, que é do signo de Sagitário. Na Sucesso FM, são 8h46, 3620-1680. Participa com a gente do nosso Bom Dia Sucesso de hoje.
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0: Israel e Rodolfo, hoje não. 8h46 na Sucesso.
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1: 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Sucesso, 8h53, faltam 7 para as 9. Kelly Clarkson, Because of You. Na Sucesso Flashback.

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1: Sucesso em Serra do Ramalho, 8h59. Bom dia.
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1: Sucesso FM, bom dia. Direto da redação, a edição das 9 da manhã, terça-feira, 15 de setembro de 2026. Prazo final para mais de 5 mil vagas em cursos técnicos do IFBA na Bahia. Termina nesta sexta-feira. Bom Jesus da Lapa se prepara para a abertura da primeira feira internacional e segunda feira literária do Velho Chico nesta quinta-feira. Caixa Econômica Federal marca reunião com o sindicato para estudar proposta sobre reivindicações da categoria. Confira agora no Direto da Redação.
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1: Termina nesta terça-feira o prazo de inscrições para o processo seletivo do Instituto Federal da Bahia. O órgão disponibiliza mais de 5 mil vagas gratuitas em cursos técnicos espalhados por 24 municípios baianos. Os interessados devem acessar a internet para garantir a participação nas modalidades integradas e subsequentes ao ensino médio. As provas objetivas ocorrem no próximo mês de outubro. Bom Jesus da Lapa recebe, a partir da próxima quinta-feira, a primeira edição da Feira Internacional e a segunda edição da Feira Literária do Velho Chico. O evento segue até sábado com programação gratuita voltada à literatura, música, arte, tradições regionais. A iniciativa valoriza a cultura local com oficinas, apresentações e debates no território Velho Chico. E a Caixa Econômica Federal agenda reunião para esta tarde de terça-feira com representantes sindicais para debater a paralisação. O sindicato aguarda uma proposta concreta que atenda às reivindicações dos trabalhadores. A categoria mantém o movimento paredista enquanto avalia os desdobramentos das negociações com a instituição bancária. Direto da redação, de volta a qualquer momento. 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
1: 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Bom dia, minha gente! 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
1: Na verdade, eu tento, né? Bom dia pra você. Chega mais. Tá no...

pode ser de voz. Manda um bom dia especial para aquela amiga que você não vê faz tempo. Já aproveita, manda o recado, já combina algo pro final de semana aqui no rádio mesmo. Avisa

0: 0800-080-1680, qual é a sua linguagem de amor? Acerca do assunto que a gente abordou no início do programa, da mensagem que eu trouxe hoje, no início do programa, falando que amor não é só sentir, mas também agir. Você concorda com isso? Que o amor não tá só no sentimento, o amor tá nas ações também? Que você fazer algo por alguém, você ser... você ter empatia, né? Você... exercer a generosidade também é um ato de amor. Você concorda com isso? Que amor não é só sentimento? Que amor também é ação? Você concorda ou não? Participa aqui do programa, conta pra gente. A Maria tá em São Paulo. Ela diz, Lori, por aqui tá muito frio, muita chuva. E eu quero ouvir a música do Amado Batista, Borboleta Azul. Ofereço pro meu namorado Nico, na Grovila 21. Estamos ligados na Sucesso FM em São Paulo. Lorena, beijos. Beijos pra você também, Maria. Seja sempre bem-vinda à programação da Rádio Sucesso, viu, lindeza? Deus abençoe você. Obrigada mesmo pelo carinho da sintonia. Na Sucesso FM são 9:08. A Joselita também tá por aqui acompanhando o nosso Bom Dia Sucesso. Fala, Jô.
1: Oi, Lorena, bom dia.
0: Bom dia, minha linda.
1: Manda uma música aí do Rocks Monteiro.
0: Eita, foi longe, hein, Joselita, o pedido dela hoje. Uma música de Rock Monteiro. Vamos lá então, Joselita, beijo pra você, pra galera da Grovila 5, acompanhando o nosso Bom Dia Sucesso. Tem mais participação, Lori, tô ouvindo o programa. Passa uma música de Leonardo pra mim, beijos, minha amiga Marinalva, lá da Grovila de número 10, beijo pra você, vou escolher uma bem linda do Leonardo e vou tocar pra ti já já, tá bom, minha linda? Regina tá acompanhando o nosso programa também.
2: Bom dia, Lorena.
0: Bom dia,
2: Lorena,
0: Regina.
2: Não
0: mais,
2: Lorena, eu tô sem internet, minha
0: gente,
2: linda.
0: Gente, de ação.
2: A mulher me deu a internet aqui, minha linda. Dá alô pra esse povo aí. Pode dar, Lorena.
0: Pode, fica à vontade.
2: Uma internet. Aplicativo, minha amiga.
0: Ô, Juveira. Tudo bem, você?
2: Me dá um alô aí pra Creuza, pra Lindinha, pra Neuzinha, pra Corró, pra Marlene na Grovilha, na 11, e pra Teus Taquari. E pra Paulo, pra Jaed, pra Marli, pra Zela e pra todos os parentes meus que moram aí.
0: Pronto, Itaquari, meu amor.
2: Lorena. E pra todos os vídeos da Serra do Romário. E pra tu, minha linda. Um abração pra tu, tô bondona aí, minha linda. Aí na rádio e pra todos os ouvintes que tá... E assiste a rádio aí.
0: Tá certo.
2: E povo da rádio, ela, minha linda. E tá na sucesso, tá na boa.
0: Valeu, Regina. Um beijo. Obrigado, pra você.
2: Lorena. Tchau, minha linda.
0: Tchau, meu amor. Deus te abençoe. São 9:10, Adriana. Adri, lá da Grovila Doce, tá na sintonia do programa. É, Adriana, a voz parece com a voz da Creuza, né? Mas não é a Creuza do Taquari, não. Aqui é a Regina, a tia da Creuza lá do Taquari. A voz parecida, né, Josemar? Parece a ouvinte lá da 12, confundiu. Achou que era a Creuza. Essa é a Regina, a tia da Creuza. Voz parecidíssima das duas. 9:11, a Adri tá acompanhando a gente lá na Grovila de número 12. Ela pediu uma do Thiago Jonathan. Eu toco pra você já já, tá bom? Acompanhando a gente também o Moisés. Ele pediu um sucesso na voz do Caetano. Eu vou trazer ela aqui na voz do Juarez. Um pop churri bem bacana pra gente matar a saudade. 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

0: cantando na sucesso a pedido da Marinalva lá da Grovila de número 10. Deixaria tudo.
1: Muito bom.
0: Sucesso FM, 9 da manhã, 21 minutos. Bom dia pra você.
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0: A pedido da Adriana da 12, agora tem Thiago Jonathan. Festa na roça. 9:21.

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1: Muito bem, chegando o terceiro bloco das previsões astrológicas nessa manhã maravilhosa, gente. Hoje, terça-feira, 15 de setembro de 2026. Para você do signo de Libra, a Lua na segunda casa aumenta o seu foco e determinação para correr atrás do que promete turbinar os seus ganhos. Mas olha, perrengues no dia a dia podem estimular gastos com lazer, rolês e comprinhas do tipo, ah, eu mereço. Quem nunca, né? Ah, eu mereço. Nesse eu mereço, você vai longe, hein? Pode ser momento de trabalhar a criatividade ou retomar um projeto. O clima muda a seu favor à noite. Uma parceria ou convite ou intuição promete abrir portas inesperadas e te colocar no lugar certo na hora certa. Olha, dia de reflexão e revisão de como levar o amor. Afinal, querer impor suas vontades pode ser um tiro no pé, seja com crush, peguete ou mozão. Já à noite tende a rolar maior sintonia, romantismo e também boas surpresas. Os números da sorte para hoje, confira: 17, 44 e 51. A cor do dia é a cor azul marinho. Muito bem, mais previsões chegando e agora a gente destaca as previsões astrológicas para você, meu amigo, minha amiga, do signo de Escorpião. Escorpianos e escorpianas nascidos de 23 de outubro a 22 de novembro. Tudo indica que a confiança no seu taco vai ficar tinindo e você vai querer mostrar do que é capaz. Só cuidado para não prometer mais do que consegue, tá? Pode pintar promoção ou uma vaga muito boa. Questões antigas podem brotar e mexer com o clima no lar. À tarde, cuidado para não transformar pequenas diferenças num dramalhão. Já à noite, tende a encontrar soluções para a rotina da família e também fortalecer os seus laços. A lua em seu signo te deixa um verdadeiro mistério e pode ter gente querendo desvendar. Já o seu jeito sensual e magnético promete conquistar ou amarrar de vez quem você ama. Sua maneira e a possessividade, viu? Tá hard. Olha só os números da sorte para hoje: 19, 54 e 45. A cor para hoje é a cor salmão. Muito bom dia para você de Sagitário, sagitarianos e sagitarianas. A ideia de voltar a estudar ou se aperfeiçoar tende a vir com tudo, o que pode ser uma boa, mas dê uma segurada na vontade de soltar as suas opiniões sem filtro, tá? Os astros mostram alto risco de furdunço à tarde. Tessou com risco de sobrecarga física, mental e emocional. Mas nada que momentos de descanso, reflexão e autocuidado não ajudem a resolver. À noite, a sua força e estado de espírito tende a se renovar. Você pode ficar mais ligado nas suas emoções e nos sentimentos dos outros. Tudo indica que a química, o desejo e aquela sensação que faz arrepiar vão rolar soltos. A noite promete conversas envolventes e também muita pegação, tá bom? Vamos aos números da sorte para você do signo de Sagitário. Números da sorte para hoje: 13, 45 e 60. A cor para hoje é a cor vermelha. 9h28 na Sucesso. Intervalo, eu volto já.
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1: Tá na Sucesso, tá na boa, 9h28.
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2: Bom dia, são 9 horas e 38 minutos na Rádio Sucesso. Tá na sucesso, tá na boa. Uma excelente manhã de terça-feira pra você. Aumenta o volume, canta agora na sucesso. Eduardo Costa, Imagina Eu.

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0: Muito bem, chegando o último bloco das previsões astrológicas. Você vai conferir agora no seu rádio as previsões astrais para quem é do signo de Capricórnio, Aquário e também para quem é do signo de Peixes. O que os astros reservam para o seu signo nesta manhã de terça-feira. Tudo bem? Tudo bem, Capricórnio? Muito bom dia, capricornianos e capricornianas. Olha, o bolso pede prudência e pé no chão, já que corre o risco de cometer excessos e investir sem pensar. Cuidado com promessas grandiosas ou influência de amigos. À noite, soluções e mudanças positivas podem pintar, tá bom? Você tende a se importar com todos, mas vale redobrar a cautela com ciúme e assuntos envolvendo grana. À noite, tende a agir e fortalecer amizades. Esse também pode ser o período mais delicinha no lar, tá? Tem mais. Pode ver com outros olhos alguém conhecido ou do seu grupo de amigos. E é essa combinação que tende a render histórias complicadinhas e boas também. Se já tem um love, o clima promete ser de cumplicidade caliente, tá? Números da sorte para hoje, confira junto comigo. 32, 24 e 33, a cor para hoje é a cor verde, viu, Capricórnio? E agora a gente destaca as previsões astrais para quem é do signo de Aquário. Aquarianos e aquarianas, muito bom dia para hoje. Os astros favorecem contatos importantes e chances de mostrar o seu talento, o que pode trazer reconhecimento, mas pedem cautela com rivalidades, teimosias e tretas para não se queimar, sobretudo com a chefia. Pode sentir motivação para cuidar, tá? Para cuidar, sobretudo, da região do ventre. Mas estresse tende a aumentar à tarde e te afetar. À noite, tudo indica que vai se sentir melhor, com a mente calma e o astral em alta. A vontade de ficar de lovezinho tende a aumentar. E se depender da sua coragem e seducência, você tem tudo para conseguir. Mas traga um alerta real e oficial. Evite passar da conta, pois excessos podem azedar as coisas, tá bom? Números da sorte para hoje, confira. Números 32, 44 e também o número 60. Eita, que deu 60 hoje, hein? E a cor pra hoje é a cor rosa, tá bom? Chegando mais previsões, último signo do zodíaco, confira junto comigo as previsões astrológicas pra quem é do signo de Peixes, piscianos e piscianas. Olha, são boas as chances de crescimento no serviço, mas melhor não assumir mais tarefas do que dar conta, tá? E cuidado com promessas de grana fácil, pode fechar o dia com mudança positiva para o seu bolso. Os astros pedem cuidado com excessos, exageros e uma rotina cheia demais. Investir em pausas, momentos de reflexão na sua espiritualidade e em atividades prazerosas prometem recuperar a sua energia. Nos quesitos sensualidade e sedução, a nota é 10, tá? Rolê, viagem ou curso pode render um flerte que dá aquele nervosismo gostoso. No romance, tende a nutrir o amor com muito carinho e atenção. Fim de noite caliente. Olha que maravilha. Números da sorte para hoje, 264406. A cor do dia é a cor marrom. E assim, a gente finaliza as previsões astrológicas para hoje, tá? Tá na sucesso, tá na boa, bom dia, previsões astrais de volta amanhã, às 8 da manhã.
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0: Bom dia, são 9h47 na Sucesso FM. Tá na Sucesso, tá na boa. Fala, minha linda. Oi, vamos lá.

nunca mandou um áudio esses dias. Foi tão gostoso, o ouvinte participou aqui com a gente. Ela disse: Lore, eu ouço o programa há muitos anos, desde quando a rádio iniciou em Serra do Ramalho. Inclusive faz 13 anos, daqui 15 dias, né? Daqui 15 dias a Sucesso FM faz 13 anos aqui em Serra do Ramalho. E aí ela disse: eu ouço desde o início, mas eu nunca tive coragem de mandar um áudio. Essa é a minha primeira vez falando na rádio. Gente de Deus! É sempre tempo, né? Uma hora, a hora chega. Ai, que bom ter você participando com a gente. Só que eu acabei me esquecendo aqui o nome da ouvinte, mas foi um prazer gigantesco, né? E é

ficou de lá, ó, só curtindo. E é isso, a rádio é essa companhia, né, que a gente tem nas manhãs. E o mais gostoso do rádio, que você consegue ouvir o rádio fazendo uma outra atividade ali, cuidando da

0: Isso a gente nem lembra mais. Oi, bom dia.
1: Bom dia, Lorena, aqui é Fátima da 10.
0: Tudo bom,
1: na
0: Fátima?
1: Outra, pra Claudinha na 8, pra Delita na 8, pra Daniela na 8, pra Neuza na 8, pra Ziza no Taquari, pra minha filha Cecília, pra meu esposo Carmelito.
0: Pronto, Fátima, um beijo pra você, um bom dia todo especial. Tá na sucesso, tá na boa?
2: Bom dia, Lorena, tudo bem? Você?
0: Tudo bem, você? Como é que tá? Bom dia pra você, obrigada pelo carinho da sintonia. O Pedro Borges acompanhando o nosso Bom Dia Sucesso. Lori, bom dia. Passa o louvor João 20 pro meu filho. Ele ama esse louvor, tem um dia abençoado. Oleda, eu ainda não tenho esse louvor aqui na minha pasta, mas eu vou pedir a produção pra colocar ele por aqui pra mim poder tocar pra vocês, tá bom? Mas hoje eu vou ficar te devendo, que hoje eu não tenho. Ele não tá ainda aqui dentro da minha pasta, dentro da minha programação. Mais tarde, daqui a pouquinho, eu vou tocar outro louvor pra você, tá bom? Assim, um beijo grande, bom dia, obrigada pelo carinho da sintonia. A Cleide tá acompanhando o nosso programa, pediu a canção do Danilo e Davi, Eu Não Sou Terapia, pediu só pra curtir. Beijo pra você, minha linda, tá no Santa Eulália. Lori, tocou.

0: você.
1: 7 antiga, ficou linda essa releitura, né? Nossa, linda demais. Tá na sucesso, tá na boa. Faltam só 4 minutos para as 10 da manhã. Agiliza aí que a hora tá voando.
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1: Oi.
4: Bom dia, Lô.
1: Bom dia.
4: Tudo bem? Aqui é Zé Carlos, aqui de São Paulo.
1: Oi, Zé Carlos.
4: Eu queria pedir um flashback aí, se puder passar.
1: Sim,
4: minha
1: sim.
4: Preferência era a música do Hit, Casa Nova. Você levou. Mas se não tiver, passe outra aí, que seja do Hit.
1: Pode deixar.
4: Música antiga. Eu ofereço a todo o pessoal da Globila 5. Meus irmãos que moram lá, Wanda, Zé, Padre João, pra você, pra todos. Bom dia.
1: Bom dia, Zé Carlos. Tô tocando pra você. A vida tem dessas coisas. Um abraço e obrigada.

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1: Em Serra do Ramalho, 10 horas em ponto.
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1: Sucesso FM, bom dia, 10 horas em ponto em Serra do Ramalho. Confira agora no Direto da Redação, edição das 10 da manhã, terça-feira, 15 de setembro de 2026. Ministério Público do Trabalho investiga desabamento que matou 4 trabalhadores em Luiz Eduardo Magalhães. Polícia Civil apura acidente com 2 mortes após carro bater em muro em Vitória da Conquista. Mega Sena sorteia prêmio acumulado em 95 milhões de reais nesta terça-feira. Confira agora no Direto da Redação.
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1: O Ministério Público do Trabalho acompanha o caso do desabamento de um galpão em obras na unidade da Galvani, no município de Luiz Eduardo Magalhães. O acidente deixou 4 trabalhadores mortos e outros 2 feridos no canteiro de obras. O órgão avalia a abertura do inquérito civil para apurar o cumprimento das normas de segurança do trabalho na estrutura. E a Polícia Civil de Vitória da Conquista investiga o acidente que provocou a morte de 2 mulheres na Avenida Sérgio Vieira de Melo. O veículo colidiu contra um muro e uma lixeira durante a madrugada. As equipes do SAMU constataram os óbitos ainda no local e socorreram uma terceira vítima em estado grave para o hospital. E a Mega Sena sorteia um prêmio estimado em 95 milhões de reais no concurso de hoje, terça-feira. As dezenas saem a partir das 21 horas no Espaço da Sorte, na cidade de São Paulo. Os apostadores podem registrar os jogos até às 20 horas nas casas lotéricas ou pelo canal eletrônico da Caixa. Direto da redação, de volta a qualquer momento. 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
12: Oiê, de volta, minha gente. 3620-1680. Tá na Sucesso, tá na boa. O nosso Bom Dia Sucesso vai até o meio do dia. A partir do meio-dia, você tem Fábio Silva e o José Mareda trazendo as informações importantíssimas desta manhã de terça-feira, as informações, prestação de serviço e muito mais no Jornal da

beijo pra vocês e um bom dia. São 10 da manhã, mais 9 minutos, acompanhando a gente também. Deixa eu ver aqui, Lori, manda música do Eduardo Costa, ofereço pra minha filha Maísa, o meu namorado Bira, na Grovila 2, pra todos do Santa Eulália e pra minha avó, a Dona Garina. Beijo, beijo, beijo, Dona Garina. Bom dia todo especial pra Dona Garina e toda a família. São 10 horas mais 9 minutos. Abraço grande, carinhoso também para os meninos da merenda, sempre na sintonia do programa, trabalhando, curtindo o som da nossa sucesso, o Arnoldo Robão Colômbia. Um beijo, meninos, e uma ótima manhã de terça. Um bom trabalho para vocês.

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9: Sucesso, 10h15, bom dia. Tá na sucesso, tá na boa. Olindina Alves está acompanhando a gente lá em São Paulo. Ela diz, Lore, São Paulo gelado, Bahia quente. São contrastes bem diferentes, mas vamos que vamos, com Deus nos guiando sempre. Vixe, rimou tudo aí, hein, Olindina? Ela fez foi uma rima aí com esse bom dia dela, ó. São Paulo gelado, Bahia quente. São contrastes bem diferentes. Vamos que vamos, com Deus guiando sempre. Olha aí!

0: dia.
1: Bom dia, Lorena. Bom dia para todos os ouvintes de Santa Fé.
0: Bom,
1: Lorena, mandamos o Thiago e Jonathan, cada minuto, oferecer para meus filhos aqui na Água Vila 3, a Vânia, a Nilma, também o Hélio, o Edmar, também o Ed Jonas, a, o Dinho lá em São Paulo, o Erivelto, a Franciele, também a Carol, em Passos, a Leuza, a Lourdes em Boa Vista, também a Tereza na 11, com a família. A dona Domitília, aqui na Água Vila 3, também a Dalva, a Anitta Bonita, Zailma, a Nilma e todos que estiverem ouvindo, ok? Tá na sucesso, tá na boa.
0: Célia, e essa voz linda dela, maravilhosa, né? São 10h16, cada minuto com o Thiago Jonathan, eu vou ficar te devendo, vou tocar outra do Thiago Jonathan já já, tá? Agora tem pedido do ouvinte, Eduardo Costa, rolando aqui na sua.

0: Sucesso, ruim de coração, Zé Felipe. Tá na sucesso, tá na boa. Bom dia. Tá na sucesso, tá na boa. São 10 da manhã, mais 25 minutos.
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0: Deus.
1: Não deu pra ouvir direito. Fala comigo de novo. Oiê, bom dia.
2: Em Goiânia. Queria pedir um louvor do Fernandinho. Feliz dia pra minha família lá na Grovila 5. Estamos ligadinho aqui na sucesso aqui na empresa. Eu e meus amigos. Todos
1: muito
2: os
1: bem,
2: dias.
1: Erasmo. Que bom ter você na sintonia da Rádio Sucesso. Seja bem-vindo à nossa programação. Uma nova história. Fernandinho, pra gente relembrar aqui no flashback.

0: 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Bom dia, agora 10h29, Fernandinho. Tempo passa, né, minha gente? Já tem 19 anos essa canção. Parece que foi ontem que foi lançada. Ela é de 2008. Nossa, faz tempo. Um abraço especial pro Daniel, tá sempre na sintonia com a gente. Daniel, bom dia pra você. Jadson também. Oi, Jadson. Bom dia especial pra você também. E a Eremita, sempre na sintonia na Rádio Sucesso. Tá na Sucesso, tá na boa.
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0: Tá na Sucesso, tá na boa, 10h30.
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2: Sucesso, 10h39, tá na sucesso, tá na boa. 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
18: 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Faltam 15 para as 11. Gustavo Lima, bala alojada.

0: 80.
1: Bom dia, Lorena.
0: Bom dia.
1: Deixa eu falar. Passa a música top 10, qualquer um, só pra mim ouvir.
0: Tá bom, um minha abraço. Linda. Um beijo pra você. Obrigada pela participação. Toco sim. Toque 10, já programo pra você. Um beijo grande, bom dia especial.
2: Bom Oi, dia, Uda. Lore. Bom dia, lindeza.
3: Lore. Tô aqui ligada na sucesso, Lore. Tá na sucesso, tá na boa. Tem um dia abençoado, Lore, na paz de Deus.
0: Amém,
3: que Deus
0: linda.
3: Abençoe o nosso dia.
0: Nós todos, hein? Beijo grande pra você, bom dia especial. Oi, bom dia.
4: Bom dia, Lore. Como que você tá? Tudo bem? Espero que sim. Também tô bem, graças a Deus. Bom dia, abençoado por Deus.
0: Amém, minha linda.
4: Bom dia, música.
0: Sucesso, faltam 10 para as 11. O Márcio do Rio tá na sintonia do programa também. Pediu um flashback daqueles. Já já eu passo seu áudio aqui no ar, viu? Tá na sucesso, tá na boa. Biometria, toque 10.

0: Elton John, na Sucesso.
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0: Tá na Sucesso, tá na boa, 11:02.
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0: Sucesso FM, são 11:02. Bom dia, chegando o direto da redação, a edição das 11:00, terça-feira, 15 de setembro de 2026. Ministério Público busca acordo para dívida previdenciária de 156 milhões em Correntina. O NEB abre as inscrições com mais de 5 mil vagas no vestibular 2027 nesta terça-feira. Polícia prende homem em flagrante durante operação contra abuso sexual infanto-juvenil. Confira agora no Direto da Redação.
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0: O Ministério Público da Bahia iniciou negociações com a Prefeitura de Correntina e o Instituto Municipal de Previdência Social. O objetivo é regularizar um passivo previdenciário histórico que ultrapassa 156 milhões de reais. A cobrança tramita na primeira vara civil da cidade, após ação civil pública movida pelo próprio órgão. O município manifestou disposição para construir soluções e garantir os benefícios dos servidores. E a Universidade do Estado da Bahia abre nesta terça-feira as inscrições para o vestibular 2027. A instituição oferece 5.497 vagas distribuídas em diversos cursos de graduação. Os candidatos devem acessar o site oficial do processo seletivo para garantir a participação na disputa. O prazo para pedidos de isenção da taxa também segue orientações do edital publicado. E uma operação de combate a crime de abuso sexual infanto-juvenil resultou na prisão em flagrante de um homem e os policiais cumpriram ordens judiciais em busca de apreensão para recolher materiais e provas eletrônicas sobre as práticas ilícitas. Os agentes encaminharam o suspeito para a delegacia, onde ele permanece à disposição da justiça. As investigações continuam para identificar outros envolvidos na rede criminosa. 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
2: Sucesso FM, são 11 horas mais 10 minutos. 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
2: Sucesso, agora 11 horas mais 11 minutos. 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

0: 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Bom dia, 11 horas mais 13 minutos. Tá na Sucesso, tá na boa. Uma excelente manhã pra você de terça-feira, hoje, 15 de setembro de 2026. Tá na Sucesso, tá na boa. Olha, você vai deixando o seu recado no 3620-1680. A gente tá aqui pra te atender com todo amor, com todo carinho mais desse mundo, hein?
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0: Como é que tá, meu amor?
1: Fala não, Lorena.
0: Lorena.
1: Bom dia, Lorena. Tô trocando seu nome.
0: Eu sei, meu amor, não tem problema.
1: Lorena, bom dia.
0: Ela
1: sempre
0: confunde.
1: Tudo bem com você? Daqui tá tudo bem, graças a Deus. Quer que você role uma música aí pra mim, viu? Maria Mendonça, Estrelinha.
0: Essa é linda, hein?
1: Meu neto, minha nora. A minha sabe por esse mundo afora aí. Minha comadre neta lá na aldeia dos índios. Meu esposo lá na roça, vocês aí na raida, é todo o pessoal aqui da 22, viu? Todos meus amigos, pessoal da igreja, todo mundo, viu? E eu tô com saudade do café.
0: É
1: tô
0: nada.
1: Tô com saudade do sorteio do café, viu?
0: Logo tem mais.
1: Música, eu tô lhe escutando.
0: Pronto, meu amor.
1: Você vai passar uma música assim aí, você não tocou não.
0: Eu só não toco
1: Batista.
0: Quando não tem como.
1: Outro toca Estrelinha, outro toca Amado Batista, Nossa Senhora Aparecida. Eu tô escutando aqui, viu?
0: Prontinho.
1: Deus abençoe.
0: Amém, minha linda.
1: Fica com Deus. Um abraço pra você. Então, e oferecer também a todos meus afiados, viu? Minhas afiadas, que dá 22, todo mundo, quanto lugar aí por aí afora. Aí.
0: Tá certo.
1: Tá bom? Deus abençoe, fica com Deus.
0: Amém, dona Deus Elite.
1: Vou escutar minha música.
0: Há muito, muito, muito tempo atrás, ali em Bom Jesus da Lapa, trabalhava uma locutora por nome de Paula Moreno. Hoje Paula reside em Brasília. E aí, nossa, Paula fez sucesso demais, gente. Eu tô falando de o quê? 20 anos, mais de 20 anos, uns 30 anos atrás, né? Ainda na época do AM ainda. E a rádio AM chegava aqui em toda a região e todo mundo conheceu a Paula Morena. E aí a dona do Celite, ela sempre confunde, né? Ela vai falar Lorena, aí ela me chama de Paula, aí tem hora que ela me chama de Morena. E por aí vai. E não é só a dona Deus Elite, não. Tem um bastante ouvinte, não só aqui o pessoal lá da região de Carinhanha, que a Paula Morena, ela trabalhou uma época lá em Carinhanha também. O pessoal de lá também confunde. Aí às vezes vai me chamar de Lorena.

0: Rodrigo de Velho e Mário Batista. Sou muito fã de Mário Batista, não, mas possa serenar pra nós. Tivemos, já passou de Mário Batista, apresento pra vocês, Cecília, toda a rádio, Fábio Silva, Josimar, você que é Lore, minhas filhas, meus dois filhos em Coca, Goiás, um na Gavilha 12, outro aqui, um malandro do Rogério, e tá na outra trabalhando. Aí, pra todos aí, tá na festa na boa. Fica com Deus, Lore.
1: Amém, Creuza.
0: Eu esqueci, Lore, o nome da mulher. Ah, tanta gente me pede música que eu nem lembro. Não, pra Ju lá na batalha.
1: Pronto.
0: É a irmã de tio que morreu na Gavilha 12 aí. Ela chama Ju. Pra ela lá na batalha, mas o esposo dela, viu? A irmã, a tia de Adriano, que tá de roxo. Fica com Deus, Lore, bom trabalho. Cardoso tá sem vergonha, quando eu acordei, ele me gritou pra me acordar.
1: Aí, ó. Você tava com saudade?
0: Eu dormi 11h30 da noite, calor, Lore. Tava matando
1: tá
0: pouco.
1: Tá calor demais, não tá, Creuza?
0: Tava 41
1: meu
0: graus.
1: Meu Deus do céu.
0: Queria, falou.
1: Olha aí, ó. Ô, Creuza, a Adriana, lá da 12, tá dizendo aqui que você tá apaixonada, viu? Ó pra isso.

0: pra você um bom dia todo especial.
1: Oi, Belinda.
0: Bom dia, minha linda.
2: Todos, e pedir uma música. E Neto Brito, com Pablo, a cena. Eu pensei que minha filha Daniela, meu filho Fernando, pra Fabrício, pra Claudinha, Dona Lu, Ciliane, pra meus netos, pra todos os ouvintes, pra você, pra Cassandra. Um cheiro, minha amiga, fica com Deus. Um cheiro,
0: outro,
2: cheiro,
0: meu amor.
2: Cheiro. Beijo, seu coração.

0: agora tem Flashback.
1: Sucesso 11:27. Oi.
2: Bom dia, Lori. Bom dia, Sucesso. Tô aqui querendo ouvir, se você tiver aí, Lori, Alejandro Han, Coração Partido. Dá pra tocar aí pra nós aí? Coração Partido.
1: Agora. Um beijo, Márcio do Rio. Bom dia.

0: 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Alejandro Sanz, Coração Partiu. Eita, que o Márcio do Rio arrasou demais no pedido musical dele. Essa canção, Coração Partiu, ela é de 1997. Foi um dos maiores singles do Alejandro Sanz, né? Essa canção se tornou o maior sucesso da carreira dele e marcou presença na trilha sonora da novela brasileira Torre de Babel, em 1998. Se é dessa época aí, você tá lembrando? 11h33.
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0: Tá na sucesso, tá na boa. 11h33 agora.
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2: 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Bom dia, 11 horas 35 minutos. 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São 11:36 na Sucesso. 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
2: 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São 11 horas mais 39 minutos. 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
2: Sucesso FM 11:42, atendendo a Cleusa do Taquari, Amado Batista, Seresteiro das Noites. 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

Obrigado, obrigado. É, eu não faço mais serenata por falta de tempo. Mas eu sou esse cara apaixonado, perdidamente, por você e pela vida. Não é? O amor tem seus mistérios.

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0: 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Agora 11 horas mais 50 minutos. Tá na Sucesso, tá na boa. Vamos atendendo os últimos participantes de hoje, as últimas participações. Oi, bom dia.
1: Manda a música mesmo. Só manda a música de Amado Batista pra Creuza, que ela merece. A música de Amado Batista foi a seca aí pra ela aí, ó.
0: Ela pediu Seresteiro. Eu toquei pra ela agorinha, meu amor. Um beijo pra você, viu? A dona Nalva lá da Agrovila de número 12. Oi, bom dia, bom dia.
2: Bom dia, Lorena.
0: Bom dia, tudo bem?
2: A música de Amado Batista. Só as brincadeiras. Eu fiz para todos que gostaram da mão e todos da rádio. Tá no sucesso na boa, chama.
0: Valeu, meu querido, Deus abençoe, obrigada pela participação aqui no nosso programa e a gente encerra então as participações de hoje. Quero agradecer a Daiane do Bar, tá na sintonia também. Ô Daiane, ainda deu tempo de mandar um beijinho pra você, obrigada sempre pelo carinho da sintonia. Gente, encerramos não só as participações, como o nosso Bom Dia Sucesso também, que tá de volta amanhã, bem cedinho, às 8 da manhã, com mais músicas, mais participação do ouvinte, tá bom? Você vai participar com a gente no 3620-1680. Eu fico por aqui. Deixo a canção do Raul Seixas pra gente finalizar o programa de hoje. Flashback bem bacana, né? Ó, um beijo grande, carinhoso. Fiquem todos com Deus. Amanhã, tô de volta aqui na Sucesso. Encontro marcado às 8 da manhã. Vem aí Fábio Silva, José Mareda e o Jornal da Sucesso.

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0: 12:37. Boa tarde à família serramalhense, boa tarde à família brasileira. Como é que vocês estão? Tudo bem? Deixa eu pedir licença, como sempre faço, para adentrar no seu lar sagrado no horário do seu almoço. Com a sua permissão, o sonsaço da 95.5 chega até você. Seja através do rádio, seja através do site, do aplicativo, também do YouTube ou de qualquer rede, né, que tenha o som, o link direto da Sucesso FM. Meu muito obrigado pela sua permissão, pelo rádio ligado todos os dias. Não vou me cansar de agradecer aqui a família serramalhense e a família brasileira. Muito obrigado. Deixa eu pedir, como sempre faço também, a bênção, vovó. A bênção, vovô, papai, mamãe, titio e titia, a sua bênção. E que Deus abençoe aos jovens, aos piquititos e piquititas. Josemar Areda. Boa tarde, Josemar.
1: Boa tarde, Fábio, ouvintes da Sucesso FM.
0: Tudo bem?
1: Ah, tudo ótimo.
0: Tudo tranquilo.
1: Só tá muito calor, né, Fábio?
0: Muito calor. Nesse momento, Serra do Ramalho, céu limpo com 36 graus neste momento em Serra do Ramalho. Vai matar o diacho.
1: E a sensação térmica deve estar mais, né?
0: 38,2 é a sensação térmica. Umidade relativa do ar, só 20%. Umidade tá baixíssima. Cuidado, muito, né? Cuidado.
1: Hidratar, viu? Bastante.
0: É, aí. Hidratar bastante água.
1: Se tiver aquele umidificador em casa, né?
0: É, quem está no YouTube já tá vendo quem tá aqui, né? Quem está aqui. Então, não deixe faltar água nesse momento, porque a quantidade de calor que nós estamos enfrentando. No sábado chegou a 42, né? 42 no último sábado.
1: Isso tava tão quente.
0: Eu confesso que eu nunca vi, que eu me recorde, nesses 6 anos, Serra do Ramalho 40, com a temperatura.
1: 40
0: eu
1: já vi.
0: Já viu 40, mas 42 eu não tinha visto ainda nesses 6 anos. E hoje são 12:39, nós estamos com 36 graus nesse momento, com sensação de 38,2. Realmente a temperatura está super elevada. E só para você saber, amanhã os termômetros vão assinalar a máxima de 39 graus. Se nós estamos com 36, com sensação de 38, 39, nós vamos para a sensação de 41 a 42. Só para você ter ideia, amanhã, quarta-feira, no dia de aniversário dos 7 anos da concessionária Águas de Serra do Ramalho. Com a permissão de todos, nós começamos o Jornal da Sucesso de hoje. Qual o seu destaque hoje, Josemar Areda?
1: Após o pedido de vista, a coordenadora do CNCA vai à Câmara esclarecer a construção da política municipal de alfabetização. Nós temos também que o Hospital Gilvan Vanderlei de Farias vai receber um novo kit para a sala de parto.
0: E hoje na Câmara de Vereadores foi apresentado...
1: Já tinha sido apresentado esse projeto, né? Sim. Do CNCA, porém tinha sido pedido de vista. Aí a Raquel, que é a coordenadora, estava hoje explicando para os vereadores, para eles entenderem como foi elaborado esse projeto.
0: O projeto. Daqui a pouco todos os detalhes. Ele já está no estúdio aqui, né? Vai fazer o convite. Amanhã é dia de festa da concessionária Águas de Serra. O ano passado, nós tivemos aí a corrida, pelas águas, realizada pela concessionária, que reuniu diversas pessoas, teve ação social, diversas pessoas, diversos municípios vieram participar daquela corrida, teve a corrida de 5 e de 10 km, e que teve uma mobilização muito grande com a transmissão da Rádio Sucesso FM. Amanhã não vai ser diferente, não tem a corrida, mas vai ter várias premiações. Amanhã o Jornal da Sucesso vai ser feito direto do escritório, onde nós vamos sortear caixas d'água, tem outros sorteios que vai ocorrer durante todo o dia no escritório, e a Rádio Sucesso amanhã vai estar lá fazendo essa cobertura dos 7 anos de aniversário da concessionária. Daqui a pouco ele já está pronto, José Henrique Martins, advogado, direito previdenciário, vai tirar todas as suas dúvidas dentro do jornal. E nesse momento eu quero agradecer a todos os clientes, parceiros, amigos. Hoje, dia 15, dia do cliente, eu quero abraçar todos os patrocinadores que colocam a sua marca, o nome da sua empresa, o seu serviço sendo anunciado na Sucesso FM. Nesses 13 anos de Rádio Sucesso FM, 13 anos levando o som de Serra do Ramalho para toda a região e para o mundo, nós queremos agradecer a todos que já anunciaram, que passaram aqui pela Sucesso, anunciando o seu produto, sua marca ou seu serviço, e aqueles que acreditam, né, que está na Sucesso FM, né, vende mais, né, que leva o nome do seu produto, do seu serviço para muitos locais. Então eu quero agradecer a todos os clientes, não só do Jornal da Sucesso, mas de toda a grade de programação da Rádio Sucesso FM. Vamos começar diferente, que o tempo tá bem curto, né, já que o horário eleitoral encurtou, mas falta pouco, né? Falta 15 dias para terminar o horário eleitoral gratuito, obrigatório. Ele é gratuito e obrigatório, viu? Então, se você não colocar, né, você vai ter punição. Deixa eu dar uma boa tarde já para Francisvaldo, tá aqui conosco. Francis, seja bem-vindo à Rádio Sucesso. Amanhã, 7 anos de concessão. Boa tarde.
2: Boa tarde, Fábio. Boa tarde, José Mareto. Boa tarde a todos os ouvintes. Amanhã faz 7 anos, Fábio, da concessionária Serra do Ramalho.
0: O ano passado nós tivemos, qual foi a data que tivemos a corrida? Você se recorda qual foi a data exata? Foi 14 ou 21?
2: 20 de setembro.
0: 20 de setembro, né? Nem isso. 14 nem 21.
2: Porque eu pegaria na semana, aí que a gente teve que adiar pro final de semana seguinte.
0: Esse ano vocês optaram em não fazer a corrida, né? Acredito que vai se trabalhar para o ano que vem. Sim. Né? Esse ano vocês já estiveram na Agrovila 2 na última sexta-feira, foi isso?
2: Foi na última sexta-feira, Fábio.
0: Na última sexta-feira. Como é que foi lá o trabalho lá, aquele momento com os moradores da Agrovila 2?
2: Fábio, foi acima da expectativa lá. A gente imaginava um público ali no atendimento. Quando a gente abriu o escritório às 8 horas da manhã, já tinha gente lá de fora, já esperando para o atendimento ali, esperando os sorteios também, para os brindes. Mas a demanda de atendimento foi bem gigantesca mesmo, acima da expectativa.
0: Conseguiu atender quem estava sofrendo, querendo fazer uma renegociação, né, querendo ter a religação da sua água?
2: Sim, Fábio. Todos os clientes que teve lá no escritório, todos saíram com suas questões resolvidas lá e já está todos com água religada na sua residência já.
0: Você não cobrou a multa, não, para quem teve a água desligada por falta de pagamento, não, né?
2: Não, não teve a taxa de religação. A melhor forma de negociação possível a gente fez lá.
0: Agora, Agrovila 2, né? Nós temos um público grande, eu quero abraçar carinhosamente o pessoal da Agrovila 2 aí. Muito obrigado pelo. Cada dia tem aumentado a audiência da Sucesso na Agrovila 2. Eu agradeço primeiramente a Deus, né? E agradeço a cada um de vocês. A Agrovila 2 foi presenteada, né? Tem um escritório e teve essa ação. Quais os próximos passos? Vai ter outro local que vai receber essa ação ainda dentro desse mês?
2: Ainda não está previsto, Fábio, para esse mês. A gente está prevendo futuros fazer o atendimento em todas as comunidades. Tem um cronograma mesmo de atendimento ali para deixar toda, como a gente tem um recadastramento, a gente fazer um dia em que todas as comunidades. Tem um cronograma já físico, não só um atendimento só, mas em decorrência do ano todo. A gente está fazendo nessas comunidades. Já está um processo, já está vendo a logística toda para estar atendendo nessas comunidades.
0: Amanhã, vocês prometeram uma caixa d'água, mas eu disse que eu queria duas caixas d'água para sortear amanhã. São duas caixas d'água de 1.000 litros, é isso?
2: Isso.
0: De 1.000 litros. Então, duas famílias vão ser contempladas amanhã no sorteio que vai ser feito amanhã. No dia dos 7 anos.
2: Dos 7 anos. Uma no jornal, perante o jornal, sim. E outra no final do dia. Quando a gente fechar o atendimento às 4h30, a gente já faz o sorteio ali.
0: Da segunda. Da segunda caixa de 1.000 litros.
2: De 1.000 litros.
0: Quais são as regras para participar amanhã?
2: A regra nossa é do sorteio, preencher o cupom, tá em dias com sua. Tanto de cadastro como...
0: Mas quem estiver lá, né?
2: Quem for lá no atendimento lá e preencher o cupom. Algum atendimento, alguma
0: coisa. Mas eu tenho o meu público da rádio. Eu falo meu público é da Rádio Sucesso, viu, gente? O público da Rádio Sucesso, que tá lá no pé da serra, na beira do rio. E eu quero presentear eles, porque eles me dão audiência todos os dias. Então eu quero uma caixa d'água para sorteio amanhã pelo WhatsApp.
2: Igualmente a gente fez naquele dia do sorteio de 10 e de dois sorteios de 10, a gente vai fazer do mesmo formato na caixa d'água. Quem entrar lá no WhatsApp da Sucesso, comentar quantos anos a concessionária está fazendo e comentar.
0: No final vai ter o sorteio de uma caixa d'água.
2: Isso.
0: Você não consegue 10 mililitros de água para mim amanhã também, não?
2: Vou conversar com a direção.
0: Por gentileza.
2: Não posso dizer que sim, mas a gente vai confirmar.
0: Consiga aí, por gentileza, que eu quero sortear para os ouvintes amanhã. Mas você sabe que aniversário tem bônus, né? Mas quando a gente fala de concessão, também tem um ônus. Tem reclamação. Por gentileza, manda pro ar para o Francivaldo responder. Manda pro ar, vai.
3: Fábio Silva, boa tarde.
0: Boa tarde.
3: Maria aqui da 18.
0: Fala, querida.
3: Eu quero saber por que meu talão tava vindo todo mês e agora ele falou que não tá conseguindo puxar. Que problema é esse? Porque eu não sei. Na verdade, eu não sei mexer em aplicativo, porque eu sou uma velha de 66 anos, não sei mexer em aplicativo. Todo mês eu vou pago meu talão bonitinho, certinho. Então eles querem que a gente vai mandar puxar para pagar mais dinheiro?
0: Não.
3: Me explica essa situação, porque do monte de gente aqui não veio o talão, entendeu? Ele falou que não deu para puxar. O mês passado puxou, esse mês não deu por quê? Porque sendo que meus talão tá tudo em dias, entendeu? E eu não quero pro aplicativo, porque eu não mexo em aplicativo. Eu quero meu talão aqui na minha casa para me pagar. Se for possível, por favor. Obrigado, Fábio Silva.
0: A senhora boa tarde. A senhora já falou, a senhora Maria, lá da 18. Explica aí, já chegou recibo para alguém lá? Boleto, talão, né? Cada um chama de um jeito, lá para 18?
2: Esse mês ainda não foi faturado ainda, o Agrovilha 18. Ainda está previsto, acredito que para depois da manhã ainda. Fazer a leitura lá da Agrovilha 18.
0: Ah, então, ninguém lá recebeu
2: desse mês. Setembro não.
0: Setembro não. Então, dona Maria, fica tranquila que o seu talão, segundo o Francivaldo aqui, nessa semana até sexta-feira que vai estar fazendo a leitura, né? E, logicamente, a cobrança aí da Agrovilha 18. Então, não tem erro não. A senhora continua aí em dia.
2: Se ela tá em dia, só quando chegar agora o faturamento do mês de setembro para ela poder pagar.
0: Só quando chegar o faturamento. 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
2: Concorre, sim.
0: Pronto. 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
1: Mas aí, é dia de aniversário, né? Tem o bônus aí, você tá chamando pra tomar um cafezinho. E o bolo de aniversário vai ter também?
2: O bolo não vai ter não, mas vai ter salgados.
0: Vai ter salgados.
1: Tá. Achei que ia ter aquele bolo também, né?
2: Eu sei, José Marcos, você gosta de comer lá, vai ter. Pode chegar
0: depois da manhã. Isso, tem que ter o bolo, né?
2: Tem que ter o bolo, pelo menos
0: o bolozinho, né?
1: A maquetezinha lá pra gente olhar.
0: A maquete,
1: não, tem que ter o bolo mesmo. Tem um bolo mesmo, né?
0: Por falar em maquete, né? Por falar em maquete, pra gente fechar aqui, como é que está o andamento das maquetes? Está recebendo as maquetes? Até que dia, né? Pra quem for participar da promoção?
2: A maquete, o prazo final de entrega, dia 30 de setembro.
0: 30 de setembro.
2: Ontem mesmo recebi no meu WhatsApp o pessoal confeccionando as maquetes, ainda não finalizaram, devido a alguns pedidos que teve que fazer, comprar, orçamento. Ainda estão produzindo. Mas já recebi umas ontem já. E estão ficando legal.
0: Mas vem das comunidades ou daqui da Agrovilha 9? Essa aí que você viu as fotos.
2: Uma foi da comunidade, das Agrovilhas, e outra foi aqui da Nova.
0: Então, as escolas é que estão responsáveis para juntar, formar o grupo e montar a sua maquete.
2: Isso.
0: E aí a escola ganha o quê? A escola, ó, é bonita, né? Vou dar detalhes aqui, não, porque senão aí vai... Bonita. É bonita. É, aqui é uma escola.
2: É uma escola.
0: Está em construção ainda,
2: tá
0: essa maquete. Está
2: em construção ainda, não finalizou não.
0: Tem até caminhãozinho.
2: Tem.
0: É, tem até rua, um caminhãozinho, tem rua, tudo. Então a pessoa faz a maquete.
2: Faz a maquete.
0: E
2: entrega na concessionária.
0: E a escola ganha o quê?
2: A escola ganha um tablet.
0: Sim.
2: No primeiro colocado, e um notebook no primeiro colocado e um tablet no segundo.
0: No segundo.
2: Isso.
0: Um abraço, até amanhã.
2: Até amanhã, espero você lá, meu dia.
0: Prepara o cafezinho, porque eu gosto de tomar café.
2: Viu? Pode deixar.
0: Não precisa ter bolo, não. Deixa o bolo salgado pra Josemar, né? E eu tomo cafezinho numa boa lá pra gente apresentar.
2: Josemar, 8 horas da manhã, viu, Josemar?
0: 8 horas da manhã, isso.
1: Estarei lá.
0: É, ele acorda cedo. Ele é um bom menino.
2: Madruga, né? Josemar, nós estamos lá.
0: Um abraço, Francivaldo.
2: Valeu, um abraço.
0: Felicidades. Deixa eu trazer aqui agora, eu já tô com o José Henrique Martins na linha. Deixa eu ir até Feira de Santana, José Henrique Martins. Boa tarde, Henrique.
4: Boa tarde, meu amigo Fábio. Boa tarde a todos que estão nos ouvindo no acesso. Um prazer estar aqui novamente.
0: Que satisfação é toda nossa ter o amigo doutor José Henrique Martins. José Henrique Martins, hoje o STF, ele está em polvorosa, né? Hoje está em turbilhão, né? O STF no dia de hoje, né? Com possível, você acredita, a maioria já pediu vista? Já pediu vista?
1: Julgamento?
0: Sim. Como é que saiu?
1: Dois pediram, né? O Gilmar Mendes já teve uma discussãozinha ali com o Mendonça, já apontou o dedo, o outro pediu pra não apontar dedo, e ele ainda tá discursando ainda.
0: Tá discursando?
1: Tá.
0: Quanto já se colocou impedido?
1: Só dois.
0: Dois já se colocaram impedidos, né? De decidir se abre e investigação
1: Gilmar,
0: ou
1: tá
0: não.
1: Pedindo, Gilmar Mendes está pedindo a sindicância, né? Para avaliar os casos dos ministros.
0: Dos ministros, é, rapaz, que situação. O Brasil tá em polvorosa. Isso, a política afeta no INSS, em Previdência Social, ou você acredita que não vai ter alteração nenhuma, né, com essa ebulição na política e no STF, Henrique?
4: Fábio, eu tô acompanhando aqui, né? Não consegui acompanhar todo o julgamento desde o princípio por conta da rotina, né? É, o sentimento é realmente estar desacreditado nas instituições. É, mas, claro, sem defender lado A ou B, mas realmente acho que tem que haver uma reformulação nessa situação e que afeta sim. Nós tivemos todas as problemáticas, todas as situações que tivemos esse ano em decorrência de atropelar procedimentos, as grandes filas do INSS, então isso realmente interfere. E muitas coisas que motivaram muito esse julgamento vieram lá daqueles casos antigos das fraudes do INSS, né? E aí que estava o Banco Master envolvido, enfim. Então é um desdobramento de algo que iniciou ali, não só com questões previdenciárias, claro, mas que muitas dessas investigações iniciaram com a questão das associações, das fraudes das associações do INSS.
0: É, vamos lá, o povo, olha, Henrique, só anunciou, Henrique já começa a chegar.
1: Nem, né? Iniciou, né?
0: Só um resumo, né? Dos trabalhos nacional para que ele possa comentar. Boa tarde, Fábio. Aqui é o Anderson. Gostaria de saber do doutor Henrique. Eu trabalhei 2 anos sem carteira assinada e eu quero pedir para sair. Eu tenho algum direito de alguma coisa? Boa tarde. É direito trabalhista, mas vamos lá, Henrique. Vai ter uma misturada aí, mas manda ver.
4: Sem problema. Vamos lá. Primeiro que o trabalho sem carteira assinada, ele não é legalizado, a menos que seja uma pessoa jurídica, uma prestação de serviço, né? Mas se existem ali as premissas, as características de uma relação de trabalho, certo? Ainda que ele tenha até 2 anos após o último dia trabalhado para buscar esse reconhecimento na justiça e que se tenha todos os reflexos da CLT, né? Dos direitos trabalhistas, inclusive os reflexos previdenciários. Porque esse tempo deveria ter sido averbado também no INSS para fins de aposentadoria.
0: Você tocou no assunto que agora, diante do que o Anderson, né, colocou agora, né, e ele não disse que não poderia divulgar o nome dele, No caso de aristas, vamos lá. Hoje se tem muito casos de aristas que vai em uma casa, né, faz a faxina no máximo duas vezes na semana, né, para não se caracterizar ali vínculo empregatício. No pagamento para essa diarista, ela tem que emitir nota fiscal com a nova reforma tributária. Ela terá que emitir nota fiscal para receber esse pagamento e a pessoa que está fazendo o pagamento vai ter que fazer o desconto do INSS ou não há necessidade no caso de diarista, Henrique?
4: Vamos lá, o que é que vai acontecer, né? A parte tributária muito específica, você sabe que não é tanto a minha praia, né? Mas o que é que se propõe? Que todo esse trabalho seja regulamentado para que se haja, inclusive, a finalidade de cobrança de impostos e reflexos em todos os direitos. O que se espera é que, o que a justiça entende hoje, né? Até 3 dias você consegue fazer um vínculo sem registrar como CLT, mas não quer dizer que não tenha que ter registros. Hoje, no comum, ninguém faz esse registro, mas a ideia é que se tenha através de um MEI ou de uma outra formulação para que se haja também a dedução de impostos, inclusive previdenciários. A Previdência já traz a dedução de impostos do prestador de serviço, só que comumente isso não é feito. O que a legislação trabalhista entende, e também não está na lei, é entendimento do TST, né, do Tribunal Superior do Trabalho, que acima de 3 dias já caracteriza uma vinculação seletista, ou seja, deve se aplicar as regras da CLT. Aplicando-se as regras da CLT, aí deveria registrar a carteira, claro, com valores proporcionais, se são 3 ou 4 dias na semana, se não são todos os dias preenchidos com 44 horas semanais. Mas não quer dizer que não haja isenção de impostos. Inclusive, Fábio, o que muitas pessoas confundem é que o trabalho, ele gera obrigações tributárias em qualquer seara. Então, dizer que você trabalha como prestador de serviço não quer dizer que você tenha que trabalhar obrigatoriamente na informalidade. A lei não traz isso hora nenhuma. O que a reforma tributária busca é uma forma melhor de fiscalizar esses institutos que já existem, certo? Eu, como advogado, inclusive há 4 anos, 5 anos, a Receita Federal saiu buscando, pela declaração de imposto de renda, diversos advogados que declaravam a sua renda, porém não faziam os recolhimentos previdenciários devidos. E se todo trabalho remunerado incide tributo, isso deve ser declarado. Claro que, no senso comum, não funciona, e por isso a reforma tributária está trazendo meios de melhorar, ampliar a fiscalização.
0: Henrique, eu sei que você é expert, um dos melhores em Feira de Santana quando se trata de direito previdenciário. Mas eu já notei que hoje as pessoas, elas estão indo para o lado aqui trabalhista. Então eu vou pedir até o auxílio. Eu sei que você tem dentro do escritório também advogados exclusivos na área de direito trabalhista, mas o que você conseguir responder, eu gostaria de ter o seu auxílio. Chegou mais um aqui, é o seguinte: minha mãe trabalhou na casa de família 8 anos. O ex-patrão dela não registrou a carteira dela. Agora ela pediu para sair, dar a ela R$6.000. Ela nunca teve férias, nunca recebeu 13º. Ela pode colocar ele na justiça para correr atrás do direito dela? Pronto. Gostaria de ouvir aí o advogado, doutor José Henrique Martins.
4: Perfeito, perfeito. Vamos lá. O que é que acontece? Se existe, o que determina se uma relação é trabalhista, de natureza seletista, ou seja, da CLT, não é o fato apenas de estar assinado. Estar assinado é um documento que formaliza a relação. Mas se ela tem ali a habitualidade, tem a remuneração, tem um horário e tem a subordinação, são esses 4 requisitos de uma relação de trabalho, isso pode ser reconhecido. Claro, quem reconhece não é o INSS, não é a Justiça Federal, é a Justiça apropriada, especializada, que é a Justiça do Trabalho. E aí ela vai ter todos os reflexos. Porém, esses reflexos estão limitados a 5 anos de prescrição. Então, as férias e FGTS, também 13º dos primeiros 3 anos serão perdidos, porque a prescrição, ela reduz, né? À medida que vai passando desses 5 anos, ela vai perdendo os tempos. Você só pode cobrar os últimos 5 anos, tá?
0: Tá aí. É, minha mãe tem mais de 65 anos, vive conosco, mas meu marido está desempregado e a renda da casa fica apertada. O INSS negou o BPC dela, dizendo que a nossa renda familiar ultrapassa o limite por causa de uma bolsa ou bico que fazemos. O INSS pode cortar o benefício por causa de renda flutuante ou considerar a renda de quem não mora no mesmo teto, Henrique?
4: Vamos lá. Dois erros que o INSS comete muito, muito, certo? Um deles é a questão da renda, principalmente a renda variável, certo? A própria lei traz um especificando que deve ser acumulada a renda dos últimos 12 meses e dividida, se tem uma renda variável, para se achar uma média. Porém, na prática, o INSS também não tem estrutura para isso. Acaba considerando a última renda do cadastro único. E, infelizmente, as pessoas, quando vão fazer o cadastro único, e que sugerem ali, ah, tem semana que eu recebo que eu ganho 100, tem semana que eu recebo 200. Ah, infelizmente, é uma prática que acaba puxando esse valor para cima, colocando o valor máximo que a pessoa ganha dentro de um período e dificultando justamente o acesso ao benefício, mas a lei não diz para ser feito dessa forma, certo? Esse é o primeiro ponto. Outro ponto, algumas despesas podem ser deduzidas, que o INSS administrativamente não faz. O Bolsa Família, por decreto, agora tem que ser computado como renda, mas, por exemplo, rendas de estágio. Estágio não é para ser considerado e, infelizmente, o INSS ainda considera. Então, existem algumas rendas que, por lei, não devem ser computadas, certo? E que, infelizmente, o INSS acaba computando, sem contar a questão da renda média, que o INSS não tem estrutura, e aí eu entendo até a parte do INSS, né? E precisa levar para o judicial para comprovar a real necessidade do benefício, a real renda mensal daquela família.
0: Tem mais um aqui já na parte trabalhista. Boa tarde, Fábio. Gostaria de saber do advogado. Eu trabalhei em uma construção civil 4 anos, sem registro, na diária. Ele trabalhava a diária em uma construção civil. Terminou o serviço, o dono do serviço não me deu nenhum tipo de acerto, fora as diárias. Eu tenho direito de buscar meus direitos na justiça? Não precisa falar meu nome. Pronto, por gentileza, José Henrique Martins. Eu sou trabalhista hoje? Trabalhista, pronto, hoje
4: ele apertou. Tem um prazo de até 2 anos. É, para reconhecer se foi uma relação de vinculação trabalhista. Agora, na construção civil existe uma peculiaridade. É possível fazer como prestação de serviço e onde o tomador, ele recolhe a previdência, inclusive 12%. Então, na construção civil existe essa particularidade que é possível fazer, que nós chamamos comumente de empreitada. Mas existem requisitos para a empreitada e existem requisitos da relação trabalhista. Então é preciso observar como era feito esse trabalho. Poderia, por exemplo, ser substituído? Isso é um dos pontos da relação trabalhista. Você, naquele dia eu não posso trabalhar, vou mandar meu irmão no lugar. Se isso é possível, isso é uma relação de empreitada. Se isso não é possível, já ajuda a caracterizar uma relação trabalhista, onde ele tem que buscar a justiça do trabalho para reconhecer o vínculo de trabalho e aí sim ter direito a todos os reflexos rescisórios, inclusive previdenciários.
0: Olha, eu sou viúva, recebo a pensão por morte do meu falecido marido. Agora estou prestes a me aposentar pelo meu próprio trabalho. É verdade, Fábio, que eu vou perder a pensão se eu me aposentar? Ou eu posso acumular os dois com a nova lei? Como é que a nova lei calcula isso? Eu não vou saber te responder, ouvinte. No caso aí, só Henrique mesmo, né? Henrique, por gentileza.
4: Vamos lá, vamos lá. Olha, acumula sim, agora sim. Tem que observar se algumas pessoas confundem o benefício assistencial. Ah, tô chegando aos 65 anos, vou buscar minha aposentadoria. Não, isso é benefício assistencial, é o LOAS. O LOAS não acumula, principalmente se ela já tem a renda decorrente da pensão. Mas se for aposentadoria com 15 anos ali de contribuição ou de trabalho rural, pode acumular sim. O que a lei trouxe foi a redução do menor benefício. Benefício de salário mínimo não acontece redução alguma, mas digamos que ela tem um benefício de uma pensão de 4, 5 mil reais e vai buscar uma aposentadoria de 3 mil. Esse segundo benefício, o menor benefício, certo? Ele não será pago na integralidade, ele será pago proporcionalidade e aí vai 60, 70, existe um percentual dele ser pago, mas benefício no valor de salário mínimo não ocorre nenhuma redução. Os dois são pagos de formas integrais.
0: Os ouvintes acham que o Fábio Silva sabe tudo. Eu aprendi a semana passada algo com a senhora Jamile, né? Senhorita, porque tá encalhada, né? Então, com Jamile a semana passada, de que era algo que eu não acreditava, né, que estivesse acontecendo, que pudesse ocorrer. A exemplo, quando a gente fala de salário maternidade, né? Salário maternidade. Na discussão, a pergunta que veio de um ouvinte em relação a um atraso, né, para receber o salário maternidade. E aí, buscamos. Como foi?
1: Era solicitação.
0: Solicitação do salário maternidade. Isso. Como fazer? E aí, Jamile me trouxe a informação de que o salário maternidade é obrigação da empresa. Não seria o INSS que pagaria o salário maternidade, doutor José Henrique Martins?
4: Fábio, vamos lá. Existe um sistema tributário de compensação, certo? Justamente pensando em não atrasar a análise para a segurada, certo? A empresa, ela mantém o pagamento do salário, certo? E deduz isso. Na verdade, a empresa paga e faz a compensação tributária com outros impostos. O valor em si, ele é pago pelo INSS, né? O valor, ele sai dos cofres do INSS. Mas para facilitar para aquela segurada na categoria de empregada ou empregada doméstica, ocorre a compensação tributária. O empregador continua pagando e aqueles 4 meses que deveria ser obrigação do INSS, ele deduz impostos, outros impostos de natureza previdenciária.
0: Isso é rápido, essa dedução, Henrique? Né? Hoje as empresas, elas são...
4: A dedução tributária, né, acontece de forma rápida, porque o contador da empresa, ele vai abater, vai mostrar que foi pago o salário, certo? E aí, à medida que os impostos forem acontecendo, se aquele mês não for suficiente para cobrir essa dedução, isso vai ser retirado até que se abata todo o valor. Na verdade, a ideia é facilitar, onde já há uma relação ativa entre empregado e empregador para não trazer prejuízo. Imagine que a mãe ali acabou de ter seu neném, né, sua criança, teria que levar essa documentação para o INSS. Agora o INSS está com a portaria que tem que analisar em 30 dias, mas antes não tinha, 4, 5, 6 meses. Iria passar todo esse período e o período que a gestante mais precisa, gestante não, né? A mãe mais precisa ali, ia ficar esperando 4, 5 meses. Então, os 4 primeiros meses, a empresa continua pagando normalmente e faz o abatimento em compensação tributária.
0: Vamos a Josemar Arida.
1: Pronto, boa tarde, doutor. A gente pegando esse exemplo aí da mãe, não pode o INSS junto com a empresa fazer a mesma coisa com algum outro funcionário que por acaso sofreu um acidente, quebrou uma perna ali, para ele não ficar esperando aquele tempo todo da perícia do INSS fazer essa compensação?
4: Isso seria o ideal. Inclusive, eu defendo essa ideia, que poderia ter sido feito sim, dessa forma. Porém, o volume, em termos financeiros até, de benefícios por incapacidade, são muito maiores. E também eles necessitam de uma análise técnica, ou seja, de uma perícia ali do INSS. Eu tenho, inclusive, sugestões, já apresentei isso em aulas e em palestras, de que se haja um tempo razoável, né? Os 3 primeiros meses para determinadas lesões, onde o empregador poderia continuar pagando e haver a compensação tributária, que seria o tempo mais ou menos de aguardar uma perícia médica. Mas, infelizmente, não é algo que teria que ser mudado em termos de lei e de procedimentos, e que não há iniciativa do governo nesse intuito. Fala-se muito. Essa situação chamamos de limbo previdenciário, onde o segurado fica ali sendo jogado, realmente a palavra é essa mesmo, entre o INSS e a empresa, sem a renda, mas não há iniciativa para tentar solucionar essa controvérsia.
0: Antes do show do intervalo, e antes que crie o mimimi, Jamile é minha irmã, viu, gente? Pô, então a gente brinca, né? A gente tem essa liberdade. É a minha irmã mais nova. Deixa eu trazer aqui. Boa tarde, Fábio. Procura o doutor. O meu irmão tem um lote rural há mais de 20 anos. Tá no nome dele. Ele completou 60 o mês passado, ele já pode pedir aposentadoria e quais os documentos, né, que devem ser solicitados, José Henrique Martins?
4: Fábio, deixar bem claro para todos os ouvintes, o benefício da aposentadoria do segurado especial, né, do trabalhador rural, não é para o proprietário do lote. Ele tem que comprovar, claro, ele tem um lote há 20 anos, ele já tem uma propriedade rural. Agora, ele tem que comprovar que ele tira o seu sustento, o sustento da família, daquele lote, que é a principal atividade de renda, a fonte de renda dele é uma atividade de natureza rural. Claro, se você já tem uma propriedade, você não precisa explorar a propriedade de terceiros através de comodatos, através de meação, mas é preciso comprovar que ele utiliza esse lote como finalidade de produzir a principal fonte de renda da família. E aí a lei é bem clara, não é nem uma atividade secundária. Ah, eu tenho um trabalho aqui urbano, mas final da todo dia, final da tarde, eu produzo também e comercializo a minha produção. Não, não é esse caso. É o caso de ter a principal fonte de renda através da agricultura.
0: Henrique, veio uma pra gente ir pro show do intervalo, tomar aquele cafezinho, mas tem que ser café bom sabor, né? Isso. Que eu recomendo.
1: Muito bom.
0: Né? O café é bom mesmo, a senhora dona de casa, o chefe de família que está nos ouvindo aí, pensou em café, eu só tomo café bom sabor, né? A gente vai tomar um café, eu vou deixar só a pergunta já pro Henrique, da ouvinte que chegou aqui, ela pediu só pra não colocar o nome dela. É trabalhista também. Boa tarde, Fábio. Trabalho em uma farmácia, não tenho registro em carteira. Dezembro faz 2 anos que trabalho nesse local. Pretendo sair devido a atraso de pagamentos, além de outros motivos. Eu tenho direito, né, a receber benefícios, INSS. Ô Henrique, responde logo essa aí, porque aí a gente vai tomar um cafezinho bom sabor e no retorno a gente traz outras demandas que estão chegando aqui, por gentileza.
4: Pronto, vamos lá. Olha, para que haja reflexo tanto trabalhista como previdenciário, é preciso haver o reconhecimento. E aí, através da Justiça do Trabalho, que se reconhece através daqueles requisitos, né? Habitualidade, remuneração, pessoalidade. E aí, havendo essa comprovação, ela vai ter direito a todos os benefícios, tanto trabalhistas como previdenciários. Agora, culturalmente, nós sabemos que isso é muito comum, a pessoa não ter esse registro, inclusive ficar com receio de uma ação judicial para não ficar ali fichado como alguém que já, principalmente cidade pequena, eu conheço muito porque eu atendo muitas cidades menores, a pessoa fica com receio. O que se faz culturalmente é simular como se aquela relação fosse formal, certo? E entrar num acordo. Infelizmente, acaba sendo a solução de muitas cidades no interior. Mas caso queira buscar na justiça e comprovando que existe ali uma relação de trabalho, com documentos, comprovação de pagamento, com carga horária, demonstração, com a farda da empresa, com testemunhas, aí todos os reflexos serão garantidos.
0: Pronto, vamos tomar um cafezinho, um bom sabor e a gente volta já já. Bom dia, Fábio, eu gostaria de saber, doutor, a pessoa que tá... apagou? Eu estava lendo, por gentileza, coloca aí para eu fazer a pergunta, por favor. Ô gente, não apaga a mensagem não, por favor. É, eu vou ao show do intervalo e eu volto já já, é rapidinho, eu volto com José Henrique Martins, é o nosso entrevistado de hoje.
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Olha, são 13h24. Ontem, na reunião de alinhamento, né, com o diretor-geral do Grupo Roriz de Comunicação, inclusive atendendo a pedidos, né, nós estamos voltando com a série de entrevistas, né, com

0: com especialistas. Henrique já é carimbado aqui, já é parceiro, né, trazendo sempre o seu conhecimento pra gente aqui dentro do Jornal da Sucesso. Não cobra absolutamente nada no 0800, como eu costumo dizer. Ele tira na sua agenda, né, pra não só atender as emissoras de feira da região lá, a TV, mas também o Oeste da Bahia atendendo a Rádio Sucesso. Então eu tenho que agradecer todos os dias as pessoas que têm esse carinho enorme comigo, né? Antes de eu chamar o Henrique, é sobre a greve dos bancos. Eu recebi do Sindicato dos Bancários hoje, de Aderbal, que é presidente do Sindicato dos Bancários do Oeste da Bahia. Ele me enviou hoje cedo, né? A seguinte informação, ouvintes. Fábio, bom dia. A greve continua. A Caixa Econômica Federal marcou uma reunião para hoje à tarde, ou seja, agora à tarde. Esperamos que apresente uma proposta que contemple as nossas reivindicações, né? Então, veio direto do presidente do Sindicato dos Bancários da região Oeste, que é responsável também pelas agências aqui de Serra do Ramalho, no caso, a Caixa Econômica Federal. Então, agora à tarde, né, foi solicitado pela direção da Caixa Econômica Federal uma reunião onde vai se definir se vai ser apresentada uma proposta que contemple as reivindicações dos bancários da Caixa Econômica Federal. Banco do Brasil suspendeu a greve, como trouxemos ontem aqui para vocês, em primeira mão. Banco do Brasil suspendeu a greve, Banco do Nordeste, apenas a Caixa Econômica permanece em greve. E os Correios, né? Sendo que a agência de Serra do Ramalho, ela não aderiu à greve dos Correios. Voltamos com José Henrique Martins. Antes do show do intervalo, antes de eu tomar um café bom sabor, né? Eu trouxe o seguinte aqui, estava lendo aqui da ouvinte. Fábio, com 5 hérnias de disco e com 3 bicos de papagaio, e pelo INSS não tem direito, você tem que entrar com recurso com advogado, estou andando arrastando. 5 hérnias de disco, 3 bicos de papagaio, e ela quer saber se pelo INSS não tem direito. Diz que se precisa entrar com recurso com um advogado para buscar esse direito. Eu só gostaria, o ouvinte pediu para não revelar o nome, eu só gostaria de saber do ouvinte se ela trabalha de carteira assinada. Não trabalha de carteira assinada? Não. Dona de casa? É isso? Dona de casa. José Henrique Martins. Ela já contribuiu alguma vez, José Marida? Até onde você sabe. Saber do ouvinte se já teve alguma contribuição, né, para o INSS ou não. O ouvinte está na linha, ela pediu, sou dona de casa, né? E também da zona rural, né? Da zona rural. José Henrique Martins, fique à vontade, Henrique.
1: Vamos lá, Fábio. É importante essas perguntas aí que você fez para os ouvintes. Para o ouvinte, justamente é um ponto crucial. O INSS, ele é um seguro, certo? Então, tem que haver uma relação de trabalho ali pré-estabelecida, formal. Ou, no caso da dona de casa, ela pode voluntariamente pagar a contribuição para ter direito a esse seguro. Mas trouxe um levantamento que ela é dona de casa da zona rural. Tem que saber se ela exerce a atividade como agricultora, que aí isso é um ponto a ser enfrentado, certo? E o outro ponto, que talvez seja até um pouco mais difícil perante o INSS, é a comprovação em relação à hérnia de disco, bico de papagaio. Por quê? Porque nós temos que... Isso é algo que eu sempre digo, sempre falo em todas as entrevistas, deixo bem claro. Doença ou problema de saúde não vai gerar direito a benefício. O que gera o direito ao benefício é o reflexo dessa doença, né, desse problema de saúde, na sua capacidade de trabalhar e manter o seu sustento. Então é preciso verificar essa situação. A hérnia de disco, ela afeta a sua, nesse nível, né? Claro, eu não sou médico, não tenho como dizer que pela quantidade já seria o suficiente para interferir na capacidade de trabalho. Agora, existe um ponto diferente em relação a problemas, principalmente do trato da coluna. Por quê? Porque o INSS, na sua legislação, ele traz bem claro que problemas degenerativos não dão direito a benefício. E problemas degenerativos, nós sabemos que os problemas de coluna, eles são comuns. Problemas degenerativos são problemas que acontecem com o passar da idade. São problemas que vão acontecer. É natural que uma pessoa com 20 anos tenha uma coluna melhor, né, para a disposição diária de fazer suas atividades, de trabalhar, do que uma pessoa com 50 anos, por exemplo. Não quer dizer que não vá ter direito ao benefício. Eu preciso comprovar que esse desgaste da coluna, ele foi superior ao desgaste natural. É preciso comprovar que a relação de trabalho durante toda a vida, ela foi superior ao desgaste natural da coluna. Esse é um ponto que nós enfrentamos toda vez que chega no escritório casos relacionados à coluna, casos degenerativos. Nós temos um cuidado a mais de construir os relatórios chamando por esse ponto. A gente sempre pede auxílio, né, do médico que acompanha os nossos clientes para que eles possam enfatizar e esclarecer essa situação. Se esse desgaste na coluna é algo natural ou foi algo a mais causado justamente pela exposição do trabalho, pelo ritmo do trabalho, pela postura onde o trabalho é exercido. Então, existe essa peculiaridade para problemas relacionados à coluna. Não quer dizer que não dê direito. É preciso ter um cuidado a mais ao analisar esses casos.
0: É, ela diz que ela trabalha na zona rural, sim, trabalha em casa na zona rural, ela vive na zona rural, já fez ressonância, inclusive, e deve ter o laudo, logicamente, que comprova isso, né? É, eu tô com outra situação aqui. Gente, vocês foram muito para a parte trabalhista hoje. Eu vou até me comprometer aqui, diante até da reunião de pauta que eu tive ontem com a direção geral, onde a gente vai voltar trazendo os especialistas que a gente sempre trouxe aqui dentro do Jornal da Sucesso, depois que passar esse período eleitoral, porque diminui o tempo, né, para que a gente possa. Henrique já é carimbado, a gente possa trazer aqui outros, né, nutricionista, psicólogos, né, tantos outros profissionais para debatermos diversos assuntos que é de interesse de vocês, né, de interesse de todos nós, que eu também aprendo bastante. Vamos lá, mais um caso aqui. Ô Fábio, quem trabalha contratado pela prefeitura tem algum direito de receber os tempos? Procura aí, por favor. É algo que é rotineiro, né? Não só em Serra do Ramalho, mas eu diria que nas cidades vizinhas aí, a Feira de Santana também, Henrique.
1: Vamos lá. Esse contrato da prefeitura são contratos que, assim, não são a principal forma de contratação da prefeitura, mas nós sabemos que é um senso comum, certo? E já existe entendimento, inclusive, na Justiça do Trabalho, desses reconhecimentos. O que é que acontece com esse reflexo? Esse contrato não impede que seja recolhida a contribuição previdenciária, certo? Dependendo da forma com que é elaborado o contrato. E aí vai garantir com esse reconhecimento, com a retenção da contribuição previdenciária, muito comum aqui na região. Ter contrato e ter o pagamento, o desconto do INSS. Isso vai assegurar, caso esses valores estejam sendo pagos para a Previdência, toda a proteção previdenciária. Em relação à proteção trabalhista, muitas coisas já estão pré-estabelecidas no contrato, como se fosse uma prestação de serviço, onde não teria um reflexo em termos de FGTS, em termos de férias, em termos de 13º, mas caso seja comprovado que esse contrato ele é irregular, ele está maquiando uma relação de trabalho, isso deve ser argumentado na Justiça do Trabalho.
0: Tem outro caso aqui, até diante do que o ouvinte falou aí há poucos instantes. Boa tarde, eu tenho um problema de coluna, fiz uma perícia no INSS e foi negada, né? Com os documentos, inclusive, da roça. E eles negaram. Agora eu vou fazer outra jurídica. Se caso for negada novamente, eu posso recorrer? Por gentileza.
1: Fábio, poder recorrer, sempre pode recorrer, certo? Agora é preciso verificar qual o motivo da negativa e tentar melhorar essa documentação. A negativa pode acontecer por dois casos. Ou a documentação rural não foi suficiente para reconhecer o vínculo, né, de segurado especial, ou porque a documentação médica não foi suficiente para comprovar a incapacidade. É preciso primeiro entender qual foi o motivo para traçar a melhor estratégia. No nosso escritório, a gente sempre atua Por exemplo, como é um problema relacionado à coluna, nós já sabemos que precisa de um cuidado a mais na demonstração clínica das provas, certo? Nós optamos sempre, ao invés de recorrer no próprio órgão, no INSS, nós levamos essa demanda para a justiça, porque na justiça nós podemos utilizar, por exemplo, um especialista, algo que o INSS não tem. O INSS não tem, tem médicos, peritos de diversas áreas, mas não existe essa obrigatoriedade, a vinculação de, por exemplo, exigir que seja analisado por um neuro ou por um ortopedista, certo? E na justiça a gente consegue filtrar e fazer uma perícia com a qualidade superior. Então é preciso verificar qual foi o ponto que o INSS negou para tentar a melhor estratégia. Sendo negada apenas a qualidade como segurado especial, como trabalhador rural, muitas vezes o recurso administrativo é um meio eficaz, é um meio bacana. Mas toda vez que mexe com a parte clínica, nosso escritório sempre opta por levar essa demanda para a justiça, onde a gente consegue analisar aquele caso com mais detalhes e com um especialista.
0: Eu tenho só mais 5 minutos, gente. Eu tenho que liberar o Henrique, que a agenda dele está bem apertada. Seria amanhã, eu solicitei para hoje, que amanhã tem o aniversário da concessionária. Aproveitar, abraçar lá em Entre Rios, está acompanhando a gente. Raul, todo o pessoal, abraçado, senhora Ana, Akira, todo o pessoal aí. Muito obrigado pela audiência aí. Está em Entre Rios, na estrada e ouvindo a Sucesso FM. Tem bom gosto, viu? No carro, tá de Starlink, né? Então, no carro lá e acompanhando a gente em Entre Rios. Tem ouvinte aqui para falar com a gente, eu vou trazer só mais 2 casos, 3, pra gente finalizar, viu, gente? Manda aí, manda pro ar, Josemar.
2: Sabe, meu amigo aí de Serra do Ramalho.
0: Pode falar.
2: Você está falando aí em direito trabalhista.
0: Sim.
2: Eu tenho uma filha aqui lá em São Paulo, não é aqui não, em São Paulo, mas ela, eu queria saber de vocês, se ela mora num sítio de um senhor, um senhor lá em São Paulo, um senhor de 70 e tantos anos, e ela tá com 7 anos morando, ela que paga água, paga luz, ela paga para roçar, eu vou para lá não tinha nada, hoje tem manga safrando, abacate safrando, banana à vontade, no sítio, tudo que eu plantei, quando ela tá lá, e o dono agora pediu ela para sair de lá até o dia 15 de setembro, o máximo até o dia 20, ele quer que ela saia sem direito a nada. Ele tinha uma casa velha lá, ela arrumou a casa toda, ela botou uma lojinha lá, não tinha descarga, tudo quebrado as portas, ela arrumou tudo, botou vidro, botou chave nos 2 quartos, botou porta de vidro na casa, dentro de casa, e ela botou a lojinha dela agora, e pôs de tudo pronto, que ela arrumou a casa toda, pintou tudo, ela mora na pequena e a grande, ela arrumou tudo pra botar a loja, ele consentiu que ela botasse. Agora ele pediu, ele com a usura, o velho pediu a casa a ela, pra ela sair até o dia 20 de setembro. Agora eu quero saber de vocês aí, se essa menina tem direito, já tem 4 pés de abacate, já tudo safrando, tem pé de manga que eu plantei, eu vou pra lá plantar ela, plantei manga, 2 pés de manga já safrando, muita banana já, tudo safrando.
0: Deu pra entender. Henrique, esse caso aí, eu acho que sai até do trabalhista, já vai pra outra área, né? Daria uso capião que chama, é isso?
1: Vamos lá. É preciso entender primeiro, Fábio, qual o tipo de relação que foi estabelecida entre os dois, né? Entre a filha da ouvinte e o proprietário da terra. É muito comum se trabalhar como meia, né? A pessoa tem uma terra ali, tem uma casa e acaba cedendo para que a pessoa cultive na terra e dê a produção. Agora, se ela tinha essa obrigatoriedade de trabalhar todos os dias com carga horária, recebendo um salário, aí vai para uma relação trabalhista, certo? Havendo uma relação de meação, essa relação é uma relação civil. É uma relação civil. E, claro, a estar na terra, ter cedido a terra a título gratuito, depois de um certo tempo, certo? pode gerar a questão do usucapião. Mas o usucapião, ele necessita de uma coisa que nós chamamos de boa-fé da posse, certo? Então, eu preciso comprovar se ele cedeu para que ela morasse e nunca fez questão de ter, de demonstrar que ele era o dono da propriedade, aí é possível tentar uma questão de usucapião, porém, alguns requisitos. Usucapião, o mais rápido, que é o extraordinário, são 5 anos de posse da terra. Agora, se ele estava lá, junto com ela na terra, ainda que fazendo fronteira de cerca, esse pedaço é seu, esse pedaço é meu, aí não caracteriza o usucapião, porque não é a cessão mansa e pacífica da terra, e sim uma relação de trabalho que pode ser explorada no campo civil, principalmente em relação às benfeitorias que foram realizadas, ou uma relação de trabalho que deve ser indenizada conforme a legislação trabalhista.
0: Deu para entender. Vamos para a última, José Maraleda. Boa tarde, Fábio. Tudo bem com vocês? Então, Fábio, eu gostaria de saber do doutor, para o INSS, eu gostaria que me tirasse uma dúvida. Eu aluguei uma roça por 2 meses. A pessoa que me alugou passou os 2 meses, não usou a roça, e agora ele quer a devolução do dinheiro, sendo que o prazo da roça já expirou. Pronto, entendi. Ela alugou a roça para Josemar. Eu aluguei a minha roça para Josemar Areda.
3: É, isso aí.
0: E aí, Josemar Areda, nesses 2 meses, eu recebi o dinheiro, né, do aluguel. Josemar Areda não fez nada, não colocou o gado dele lá, não fez nada, né? Não plantou nada. E aí, passou os 2 meses, ele chega para mim e diz: ah, Fábio, me dá o dinheiro lá do aluguel, porque eu simplesmente não usei a roça. Sim. Nesse caso aí, a pessoa quer saber o seguinte: a pessoa tem direito a receber esse valor de volta ou não, Henrique?
1: Ô, Fábio, essas relações elas deveriam estar muito bem estabelecidas, né, num contrato, que eu acredito que não tenha sido elaborado o termo inicial, termo final, valores. Agora, usufruir ou não do bem não é responsabilidade de quem alugou, de quem é do proprietário, e sim de quem alugou para o seu uso. Então, se ele deixou de fazer uso de um tempo, de uma posse que ele tinha direito, infelizmente, se isso não tiver previsão contrária no contrato, infelizmente, esse valor não tem como ser reembolsado.
0: Tá aí. Eu posso encerrar, gente? Eu tenho que encerrar. São 13h42. O ouvinte colocou o seguinte aqui, eu não entendi muito. O ouvinte tá online, me diz o seguinte: boa tarde, Fábio. Eu vendi uma vaga.
3: Uma vaca.
0: Ah, uma vaca? Mas eu vi aqui vaga. É uma vaca. É. Vendeu uma vaca para um rapaz. Ele me passou um valor. E ainda resta o outro valor. Hoje a gente saiu totalmente de previdência, né?
3: Henrique,
0: já hoje centro, foi. Aí resta ainda o valor na mão dele. E ele tem como me pagar. O que eu devo fazer, né?
4: A pessoa tem como pagar, mas tem
0: como pagar, mas não paga o restante. Entra na justiça, vai para pequenas causas. Como é que funciona aí? Aí já é direito consumidor? Não é. Nesse caso aí, Henrique, por gentileza, a pessoa comprou a vaca, pagou metade do dinheiro, tem como pagar e não paga o restante. O que é que o dono da vaca agora deve fazer?
1: Pronto, é preciso verificar se ele tem algum título, se ele colocou isso em algum papel, se tem algum recibo. Isso não chega a ser uma relação de consumo se a pessoa que comprou é o destinatário final. É algumas peculiaridades, mas não deixa de ser uma relação civil entre duas pessoas que claramente podem ser discutidas na justiça, e por conta do valor, acredito que não passe de 40 salários mínimos, que é o teto do juizado, pode ser discutido inclusive no juizado especial de pequenas causas. Não é uma relação de consumo, só seria uma relação de consumo se ele fosse o destinatário final. Mas se ele comprou uma vaca para estar na propriedade dele ali, ele não é. E se o vendedor não é um fornecedor, digamos assim, de animais, né, de vacas, então isso é uma relação civil, mas a relação civil também é abraçada pela justiça. Agora é preciso ter documentos. Quando se fala de justiça, se pensa muito em questões formais. Inclusive, a justiça é para reconhecer e dirimir, né, e resolver esses conflitos entre consumidores, entre segurados, entre trabalhadores e entre pessoas da sociedade civil.
0: Pronto, eu quero encerrar agradecendo. Ela disse que tem um recibo, a pessoa disse que tem um recibo, sim. Gente, eu quero agradecer primeiramente a todos vocês pelo carinho. A gente continua com o jornal, tem as matérias agora, né? Vamos até às 14 horas. Agradecer a José Henrique Martins, a Jamile, que sempre faz essa ponte, né? José Henrique Martins, atenção, gente, a única coisa que eu peço a vocês todas as vezes da participação dele é o quê? Né? Entra no Instagram, segue lá, é josehenriquemartins.adv. Você já seguiu, José Marida? Já tá seguindo já?
5: Tô seguindo, doutor José.
0: Olha, se não estiver, vai ficar feio, tem, né?
5: Tô seguindo.
0: Então, é josehenriquemartins.adv, né? A única coisa, você, todo mundo hoje tem Instagram, né? Só eu que tô offline, né? Mas o pessoal, todo mundo tem Instagram. Então, você entra lá, né? Segue lá, lá você pode mandar direct, tirar dúvidas, né? Tem uma equipe que vai atender a você com muito carinho. Então, José Henrique Martins, ponta DV, é o Instagram de José Henrique. Henrique, um abraço, ótima tarde pra você. E olha, tá o pessoal agradecendo aqui, parabenizando, hein? Obrigado, doutor José Henrique, por minha dúvida, ter tirado minha dúvida. Deus abençoe. Um abraço, Henrique!
1: Fábio, eu que agradeço mais uma vez imensamente o carinho. Tentei outras áreas que eu não tenho tanto domínio, porque realmente são 15 anos dedicados à previdência, mas sempre fui muito estudioso, então tento fazer o meu melhor. Quem ficar com mais dúvida, até no próprio Instagram, pode me perguntar lá, que algumas coisas a gente precisa entender melhor para dar um retorno. E ficarei muito feliz se eu puder ajudar, sempre que eu puder ajudar, viu? Então, muito obrigado, forte abraço para você, para toda a sua equipe e para todos os ouvintes, certo? Por esse carinho de sempre.
0: Deixa eu fazer aqui um merchan aqui rápido. Você participa de um programa de rádio, né? Aí em Feira de Santana, na Coirmã Sociedade. Qual é o nome do programa, hein?
1: Programa da Manhã com Tanúrio Brito, sim, toda quinta-feira. De 9 às 10.
0: Das 9 às 10. E aos sábados?
1: Há 6 anos.
0: E ao sábado? É sexta ou sábado que tem sábado. Outro programa? Sábados?
1: Sábado a gente tem um programa nosso, né? Mosaico News, né? Que aí é um programa mais variado. Tem um quadro jurídico, que eu sou responsável, tem um quadro de saúde, tem um quadro de esporte, tem um quadro do Mosaico Pet agora, então. É bem variado na mesma frequência que a Sociedade News. Sábado das 18 às 20 horas.
0: Às 20 horas, tá aí, um mechãozinho aí. Um abraço, Henrique.
1: Um abraço,
0: tá aí, José Henrique Martins, ao vivo conosco hoje, tirando as dúvidas aqui dos ouvintes. Deixa eu trazer aqui mais alguma coisa, José. Mas eu vou ao show do intervalo?
5: Sim. Vou confirmar com você os 10 mil.
0: 10 mil?
5: 10 mil litros.
0: Tá liberado?
5: Tá liberado os
0: 10 mil. Então, amanhã eu vou fazer o programa de lá. Eu fiz o ano passado da corrida, né? Isso. Né? Esse ano esse mês tá cheio,
5: tá,
0: né?
5: Tá cheio esse mês, hein?
0: Domingo, amanhã, tenho 7 anos com cobertura da Sucesso, 7 anos da concessionária. Eu vou sortear. Eu pedi 2 caixas, eu não gostei daquele negócio de uma caixa meio-dia e outra de tarde, não. Eu pedi as 2 para o jornal.
5: Agora deu 10 mil litros que é para.
0: Então eu quero. Vai ser uma caixa de 1.000 litros, né? Eu vou sortear amanhã no jornal e vou sortear também 10 mil litros de água. Vou ver se eu consigo mais algumas coisas amanhã lá, né? Na transmissão. No domingo, a Rádio Sucesso vai fazer a cobertura do Cairóis.
5: Isso.
0: Né? A cobertura do Cairóis com a transmissão da missa. Nós vamos transmitir a missa de abertura do Cairóis. É domingo já, a Juventude Serramalhense vai estar lá.
5: Missa que vai ser aí com o bispo, né?
0: É, o bispo diocesano, Rubival, né? Vai estar ao vivo e vai transmitir para a Rádio Sucesso domingo pela manhã. Então você vai acompanhar a missa com o bispo diocesano, Dom Rubival, ao vivo na Sucesso FM, na abertura do Cairóis. Na abertura do Cairóis. José Marina vai estar lá no Cairóis.
5: Vou estar lá no Cairóis, gente.
0: Vai estar no Cairóis. Eu vou lá, logicamente, colocaram para eu trabalhar, né? Tá sem Cassandra, José Mar vai estar no Cairóis, então vai ser eu mesmo. Então, no domingo, no Cairóis, direto da Igreja Matriz. Aí nós temos o que ainda esse mês?
5: Esse mês nós temos lá 27, 28, 25.
0: Tem um passeio ciclístico.
5: E tem o torneio, né?
0: E o torneio leiteiro. Torneio leiteiro. Nós temos o passeio ciclístico na outra semana. Dia 20 e 20 alguma coisa, o passeio ciclístico.
5: É.
0: Né? E nós temos.
5: É no mesmo data do torneio leiteiro.
0: Ah, no mesmo data.
5: No final 27. Do torneio. É, final do torneio leiteiro é o
0: passeio ciclístico. Passeio ciclístico. Então, acompanhe, porque a Sucesso FM está em todos os eventos, ou quase todos. A gente está ampliando cada vez mais o nosso sinal. Eu vou fazer o seguinte, Josemar, eu vou chamar o show do intervalo e volto com a matéria com Raquel, é isso?
5: Isso, com a Raquel.
0: Raquel. Ela que é professora.
5: Professora e também é coordenadora.
0: Coordenadora. Né,
5: Educação Infantil.
0: Educação Infantil em Serra do Ramalho. Depois do show do intervalo, é rapidinho.
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0: Silva, Josemar Aredal.
5: 13h57, Josemar. Certo, vamos ouvir aí a Raquel, ela Soares. Ela que é coordenadora do CNCA.
0: A matéria é de Josemar Areda. Manda pro ar, Josemar.
11: Ouvintes da Sucesso FM, estou aqui com a senhora Raquel Soares, ela que é coordenadora do ciclo de alfabetização e também ela é articuladora, né, aqui do município nessa parte da alfabetização, e vai falar conosco sobre o projeto de lei que foi enviado à Câmara, que teve um pedido de vista, e ela veio aqui hoje explicar, né, para os vereadores, né, como foi elaborado o projeto para que tenha mais facilidade na aprovação e na votação. Bom dia, Raquel.
12: Bom dia, é um prazer estar aqui para explicar para a população de Serra do Ramalho. Nós estamos com o projeto da política de alfabetização do município. Nós estamos alinhados ao compromisso nacional Criança Alfabetizada, então esse projeto ele foi iniciado desde 2025. Nós elaboramos o projeto, sentamos com os professores alfabetizadores, montamos também o orientador, né, o documento orientador, que é o que vai nortear agora os professores nessa política de alfabetização, e hoje nós estamos aqui na Câmara justamente para explicar para os vereadores como que foi esse projeto, até onde nós chegamos, né, para passar para eles e eles aprovarem a lei de alfabetização no nosso município, uma forma de nós, professores alfabetizadores, termos a nossa garantia de alfabetizar todos os nossos alunos, todas as nossas crianças até o final do segundo ano, que é onde encerra o ciclo de alfabetização. Então, hoje o nosso objetivo aqui na Câmara é justamente isso, porque o vereador pediu vista, né, na aprovação da lei, então nós viemos explicar como que aconteceu todo esse processo na formulação da política de alfabetização de Serra do Ramalho.
11: É, professora, como que funciona esse novo processo, né? O que vai mudar do que já temos hoje para esse novo projeto que a senhora colocou?
12: Na realidade, não é que nem existe mudança. A realidade é que agora nós temos um compromisso. E o nosso compromisso é que todas as nossas crianças sejam alfabetizadas ao final do ciclo, que é o segundo ano. Então, o que nós temos nesse projeto? É justamente fazer com que a nossa rede do município trabalhe em conjunto. A mesma fala que aconteceu em uma escola, o mesmo trabalho de uma escola precisa acontecer nas outras escolas dentro do ciclo de alfabetização. Quando nós sentamos com os professores, o primeiro momento que eles sempre falavam é sobre a questão da letra que se trabalha na alfabetização. Alguns questionavam, ah, porque a criança tem que trabalhar a letra bastão ou a letra cursiva? E aí, dentro da política e sentando com os professores, nós entendemos que a criança precisa iniciar o processo de alfabetização com a letra bastão, e à medida que ele vai se apropriando da alfabetização, se insere a letra cursiva para que ele possa ser alfabetizado. Então, é um dos pontos que nós focamos bastante nessa política de alfabetização, a importância também do ambiente alfabetizador, da sala de aula ser um ambiente alfabetizador, com texto, com a produção textual das crianças, as formações também para os nossos professores. Então, o documento orientador, ele vem fazendo isso, ele vem nos mostrando passo a passo como que se trabalha a alfabetização com as crianças até o final do segundo ano, uma vez que antes nós tínhamos até o terceiro para alfabetizar essas crianças, e agora o nosso ano diminuiu, né? Nós temos somente até o segundo ano e nós estamos fazendo esse trabalho em coletivo com os professores alfabetizadores.
11: Professora, a gente sabe que o professor ele já é bastante ocupado, ele tem muito trabalho, mas um debate como esse na Câmara, a senhora acredita que teria possibilidade dos professores virem mais a Câmara, explicar alguns projetos para que os vereadores, né, que às vezes não são ali da área, entendam o trabalho dos professores, até para que facilita esse trabalho de vocês na escola, algum projeto que seja enviado, e eles também propor algo para que a educação do município melhore ainda mais.
12: Então, na realidade, a construção desse documento orientador foi feita através da escuta dos próprios professores. Hoje eles não estão aqui, mas eu estou representando os professores do segundo ano, primeiro e segundo ano, que é o ciclo de alfabetização, a voz desses professores. Então, para chegarmos até esse projeto, nós primeiro ouvimos os professores, quais eram as demandas desse ciclo de alfabetização. Hoje, o que nós estamos passando e apresentando aqui é aquilo que os professores falaram, concretizamos em um documento orientador. A presença aqui seria importante, sim, né, até para marcarmos e dizermos que nós, professores alfabetizadores, nós estamos atentos àquilo que a política traz, né, a política nacional do compromisso criança alfabetizada, mas esse projeto de hoje, ele é o final de uma concretização que nós sentamos com professores, ouvimos os professores e transformamos nesse documento orientador.
11: Para a gente finalizar, a senhora como professora, coordenadora também, né, de duas áreas, como que a senhora enxerga essa questão dos professores estarem mais aqui na Câmara de Vereadores, não só para observar as leis também, mas também para propor algumas leis para melhorar a educação aqui do município e também participar, até para que os vereadores tenha mais segurança e também os vereadores possam observar mais o trabalho dos professores para valorizar ainda mais.
12: As políticas de educação, ela surge ali dentro da secretaria, né? Então a coordenação senta para poder trabalhar as políticas que vai envolver a educação. Essas políticas, elas são levadas para a escola. Eu sei que quando chega no primeiro momento pode ser assustador. E os vereadores, eles não têm esse conhecimento por não estarem ali, né, dentro da educação, não estarem ali dentro da escola. Mas os nossos professores, eu acredito sim que eles entendem o que é a política, entendem o que precisa ser feito para a educação. E se precisássemos chamar, convocar, né, nessa manhã, os professores para estarem aqui, eles estariam, por conhecer o perfil dos nossos professores que nós temos no nosso município. Lembrando que eu falo dos professores do ciclo de alfabetização e dos anos iniciais. sociais, que é a área que eu trabalho, né? Que são os professores que trabalham do primeiro ao quinto ano. Então, se fosse necessário fazermos essa convocação, eles estariam aqui, sim, para apresentar também, para falar como que se foi construído e como se constrói os projetos. Mas as leis, eu acho que não tem que partir da sala de aula. Ela precisa vir primeiro de algo nacional. Nós levamos para a estrutura municipal e depois nós apresentamos para a sala de aula, apresentamos para aqueles que estão diretamente ligados à sala de aula. E a partir daí é que vai surgir as leis que vão, né, sendo trabalhadas dentro da área da educação.
11: Certo, professora, muito obrigado. E aqui José Mararida para o Jornalismo da Sucesso FM.
0: Quero agradecer a Raquel Soares, né? Muito obrigado pela gentileza, abraçar aí a toda a família. Muito obrigado aí sempre pelo carinho que tem com a Rádio Sucesso FM. Parabéns, José Mareda, que esteve lá na cobertura, né? Não esteve presente os demais vereadores, né? Os vereadores, inclusive quem fez o pedido
5: não
0: de vista.
5: Não estava presente ainda.
0: Né? Naquele momento.
5: Naquele momento. Né?
0: Naquele momento. Muito obrigado aí a Raquel Soares. Olha, são 2:04, eu quero finalizar o programa, mas chegou uma demanda aqui no finalzinho e a gente tem que trazer uma atenção muito grande a cada um de vocês que tiram minutos preciosos do seu tempo para participar aqui da programação da Sucesso. Manda pro ar, Josemar, o áudio? Manda pro ar, vai.
13: Boa tarde.
0: Boa tarde.
13: Contato aí da rádio, certo, Ramalho?
0: Isso.
13: Deixa eu lhe falar. É porque aconteceu um acidente comigo aqui entre a 14 e a 15. Já tem quase 5 anos que eu tô com a perna quebrada, até eu ainda tô com servo. E o vizinho da roça minha continua soltando gado na pista. Só vem carro buzinando aqui, que eu moro no fundo da roça minha aqui, na casa que tem na roça, e ver se a justiça manda esse...
0: É, só o xingamento que aí não, né? O xingamento aí não. Mas ao ouvinte aí, é algo que a gente debate todos os dias aqui. Todos os dias. Há 6 anos. Eu acredito que a rádio Sucesso, com os profissionais que passaram por aqui, deve falar isso há 13 anos. Só eu há 6 anos. Junto com o Josemar, porque o Josemar já participava já com a gente aqui. Muito tempo, né? Muito tempo. E aí, é algo que eu não consigo entender, que ninguém faz absolutamente nada. Nada. Versus nada. Recentemente, Josemar esteve com o pessoal e disse que estava tendo coleta dos animais, recolhimento dos animais. Aonde? Os animais recolhidos estão ficando aonde? Eu quero saber. Já que está tendo esse recolhimento, porque todo dia tem animais soltos nas rodovias. Todo dia. Todo dia. Se está tendo esse recolhimento, está indo para onde? Tá indo lá pra sua roça, Josemar?
5: Não, não.
0: Tem pela minha porque roça, não. Eu não consigo entender que tem recolhimento e o pessoal continua soltando. Porque se realmente houver a coleta desses animais, o recolhimento desses animais, e não só recolher, mas multar o dono desses animais, eu tenho certeza que se estivesse fazendo isso diariamente, eu não vou dizer que não iria acontecer mais, mas já teria diminuído bastante. 90%. Porque quando pesa no bolso,
5: doeu no bolso,
0: perdeu o animal, né? Aí sim, se toma uma providência, deixa de fazer o errado.
5: Porque os animais, sabe, que a gente vê na pista aí, principalmente o gado, nenhum, né? Eu sei mais ou menos o valor, nenhum desse aí é menos de 3 mil. Porque sempre é um gado grande que tá na pista. Não é menos de 3 mil. E do nada o cara perder 3 mil assim, né? Do nada vai sentindo. Só se ele for muito rico mesmo e não ligar pro dinheiro dele, né? Ou ele não ligar mesmo, ele perder 3 mil. E tem hora que aí não é só 3 mil, né? Porque tem hora que tem 4, 5 cabeças de gado ali. Aí vamos botar aí 2.800, uma pela outra aí. Ele vai levar um prejuizinho grande, né?
0: Pois é. Aí, tá tendo o recolhimento dos animais. Então, deve estar o pasto onde tá indo esses animais, deve estar lotado já. Porque da quantidade de animais que fica margeando as rodovias aqui, não está no gibi. Ele sofreu acidente e continua soltando os animais. Porque não tem punição. Não tem punição. É a mesma coisa. Eu recebi ontem, gentilmente, Jefter mandou para mim. Jefter ontem mandou para mim os locais mais quebra-molas, placas de sinalização, né? Quebra-molas, placa de sinalização, trabalho que está sendo feito em vários pontos. Só que enquanto não pesar no bolso, o Jefter, com a equipe de trânsito, está fazendo o que pode, está fazendo. Está enchendo a cidade de quebra-mola por causa que não faz a punição para pesar no bolso de quem não está cumprindo as regras de trânsito. E fica por isso mesmo. Fica por isso mesmo. Ninguém decide punir de fato que pese no bolso. A contramão é a todo instante aqui. É caminhão de empresa. De empresa de moto, que de lá de Lapa, passando aqui na contramão, em frente à emissora. Eu vou começar a pegar essas gravações. Eu já prometi isso uma vez e não fiz. Começar a pegar essas gravações e colocar no canal do YouTube da Sucesso. Pra você ver a quantidade dos caminhões de empresa. De empresa passando na contramão aqui.
5: E assim, Fábio, tem outras coisas que acontecem aqui na frente também, né, que é por conta do colégio que tem ali. Alguns pais acho que não quer dar a volta ali no quarteirão, que é só ali próximo à entrada ali da igreja ali, ó, e voltar de novo pra
0: entrar. Fazem a contramão e entram ali passando por frente à Secretaria de Cultura.
5: É, bem isso mesmo.
0: Pais com crianças. Aí depois que acontece o acidente, aí vai chorar. Ah, que é isso e que é aquilo. Mas se você mesmo não faz o dever de casa e não tem punição, continua tudo como antes no quartel de Abrantes. Tudo como antes.
5: É outra contramão perigosa mesmo, que ali é exagerado. É aqui subindo na Secretaria de Educação para entrar na rua da Secretaria de Assistência Social. Né, ali, tem ali uma base uns 30 metros mais ou menos ali.
0: O pessoal faz a contramão.
5: Mas ali é exagerado. Aqui ainda é menos. Mas lá não. Lá é carro, moto e é todo mundo mesmo. É exagerado.
0: Olha, Serra do Ramalho, ela é uma cidade de emancipação jovem. Não é uma cidade jovem. A emancipação dela é jovem. A emancipação dela é jovem, mas ela é uma cidade já de muito tempo. Você for buscar história antes do INCRA, inclusive, chegar aqui. Essa é a realidade. E aí, da colonização, na verdade, do pessoal de Sobradinho.
5: Pessoal, né? Data aí de 70 Isso. E alguma coisa, né? Mas é bem antes. Né?
0: E aí, o que a gente chama a atenção é que a cidade, ela tem tudo para se tornar uma potência. E aí eu já citei nas áreas, a gente já trouxe esse debate aqui diversas vezes e vamos continuar trazendo, é o nosso papel. Mas a cidade, ela vai avançar no dia que o próprio povo, todos nós, e eu sou cidadão serramarense, porque eu tenho um título de cidadão serramarense, todos nós termos consciência de seguir regras. A vida é feita com regras. Regras quando você nasce dentro de casa e quando você se torna adulto, você tem que seguir as regras e as leis do país. Em Serra do Ramalho, as pessoas fazem como se não tivessem leis. Eu estou numa cidade onde não existem leis. Ou eu não cumpro leis. E aí cobra do político. Olha, interessante é que essas mesmas pessoas que andam na contramão, que solta os animais causando mortes, acidentes, sequelas, deixando pessoas sequeladas por anos, cinco anos, né? Essas mesmas pessoas são as que vão para as redes sociais, para a Rádio Sucesso, para os locais, cobrar do político. Ah, mas que o político tá roubando, que o político tá fazendo isso, tá fazendo aquilo. Olha para você primeiro, para o seu umbigo. Você está cumprindo os seus deveres ou você só está buscando direitos? Todos nós temos os nossos direitos, mas junto com os direitos tem que ter os deveres. E o primeiro dever, nós temos que seguir e cumprir as leis, concordando ou não. Concordando ou não, nós temos que seguirmos as leis, as regras. Quando a gente anda, não vamos dizer que a gente anda correto 100%, mas quando a gente segue as regras, as leis, a gente tem um direito de bradar, de cobrar. Mas a partir do momento que você coloca três crianças, você não tem amor nem pelos seus filhos, sem capacete, em uma moto que é para duas pessoas, coloca três, quatro em uma moto, anda numa contramão ou em alta velocidade, que moral você tem para cobrar de político? Que moral você tem? Eu finalizo o programa de hoje assim. Um abraço, José Mareda. Um abraço,
5: boa tarde a todos.
0: Um abraço, fiquem todos com Deus e até amanhã, se Deus permitir, com mais um Jornal da Sucesso. Tchau, pessoal. Lembre-se, só com amor e solidariedade juntos poderemos construir um mundo cada vez melhor.

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5: Na sua rádio, 14 horas e 18 minutos.
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2: Olha a hora, 14 horas e 21 minutos.
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0: Olha, são 2h47, boa tarde à família que está acompanhando a gente. Depois do Jornal da Sucesso, nós começamos o Tarde de Sucesso e já nos preparativos. A nossa equipe já está se movimentando, amanhã tem programação especial, isso mesmo, amanhã tem programação especial dos 7 anos da concessionária Águas de Serra. E por falar nisso, eu vou até o ponto onde está sendo montado o estúdio número 2 da Sucesso FM. Deixa eu dar boa tarde para Josemar Areda. Alô, Josemar Areda, boa tarde, Josemar.
1: Boa tarde, Fábio, boa tarde, ouvintes da Sucesso FM. Pois é, Fábio, estamos aqui diretamente aqui do prédio, né, onde a Águas de Serra que é locado. Então a gente está com os preparativos, já está tudo arrumadinho aqui para receber os clientes. E nós também estamos aqui, né, com a rádio aqui, já o estúdio montado, estúdio número 2, aguardando amanhã também a chegada do pessoal para a gente estar conversando aqui também com os clientes que visitarem Águas de Serra.
0: Agora, amanhã, Josemar Areda, vai ter sorteio. Como é que a equipe, né, está preparando esse momento especial? Ano passado nós tivemos a corrida, né, a corrida pelas águas com toda a movimentação, né, com várias cidades participando, além de Serra do Ramalho, teve a área social. Esse ano, inclusive, já tem algumas ações, né, por parte da concessionária. Como é que está os preparativos para amanhã em termos de sorteios para os clientes e ouvintes, né, da Rádio Sucesso FM?
1: Ô, Fábio, vai ter bastante sorteio, né? Já estão se organizando aqui para como que vai fazer os sorteios, né? Inclusive a Akira, o Francis Waldo está aqui do meu lado e eles vão saber explicar melhor, né, como é que vai ser esse sorteio aí, né, a partir de que horas vai começar o sorteio.
0: Deixa eu dar uma boa tarde para Akira. Akira, satisfação ter o Akira participando conosco. Amanhã serão 7 anos, né, de concessão em Serra do Ramalho, o que representa para toda a equipe da concessionária esse momento, esses 7 anos. Boa tarde, Akira.
2: Boa tarde, Fábio. Boa tarde a todos os ouvintes da Rádio FM. E nós estamos aqui, como disse o nosso pessoal, nos preparativos para fazer a grande festa, né, do dia de aniversário da concessão. 7 anos em Serra do Ramalho, em operação contínua, 24 horas. E amanhã vai ser um dia diferente, para que a gente também possa dividir as nossas alegrias aqui junto com os nossos clientes, fazendo vários sorteios. Amanhã tem sorteio de 2 caixas d'água, cada uma de 1.000 litros. Teremos também estoura-balão. E a partir das 8 da manhã, Fábio, já abrindo nosso escritório para aquelas pessoas que vierem ter nosso escritório, realizar a atualização cadastral, fazer algum tipo de serviço, nós vamos estar recebendo aqui e também fazendo a nossa comemoração em conjunto.
0: É, portanto, o estúdio número 2, ele já está montado. Esses são os primeiros sons direto do estúdio 2 aí na sede, né, no escritório sede da concessionária em Serra do Ramalho. Eu estou com o Raul Godiano ao vivo conosco nesse momento. Raul, amanhã 7 anos da concessionária, a nossa equipe já está no estúdio número 2 lá. O ano passado, eu volto a frisar que foi um ano marcante, né, de 6 anos, onde teve a corrida pelas águas, esse ano com diversas ações, o que representa, o Akira já trouxe um resumo na avaliação dele, o que representa para você, né, esses 7 anos que serão completados amanhã, né, com esse momento comemorativo. Boa tarde.
3: Boa tarde, Fábio, obrigado, né, pela atenção que a rádio sempre tem com a gente. São 7 anos de parceria com a rádio, né, a gente não pode esquecer disso. São 7 anos que a gente chegou no município, que a gente mudou, tenta mudar, né, o município, acompanhando o seu crescimento. Então, para mim, como pessoa física, né, foi um dos trabalhos mais marcantes que eu tive na minha carreira de profissional, foi ter feito a concessão de Serra do Ramalho, ter feito a primeira concessão junto com a Akira, com a equipe toda, primeira concessão do estado da Bahia, né? Então, isso é muito marcante. E mudar a vida do pessoal e continuar mudando ainda, né?
0: Quando a gente fala em investimentos, lógico que o dia é amanhã de comemoração, se aguarda ainda muitos investimentos por parte da concessionária para a comunidade serramalhense, Raul?
3: Fábio, a gente tem ainda né, algumas comunidades que não são atendidas, né, que agora vão começar a fazer parte do contrato, né. Existe lá um imbróglio junto com a Codevasp ali em cima da Vila Formoso, que são quase 700 famílias, mas é um imbróglio que a gente imagina que a gente vai resolver após a política, né, porque agora tudo que se faz, tudo que se tenta fazer fica amarrado a isso, né.
0: Isso.
3: E tem também a questão do esgoto, né, coletivo, enfim. Ainda tem ainda 23 anos de contrato, né? É muito tempo ainda, a cidade vai crescer demais.
0: A pergunta que eu faço, as comunidades, as agrovilas, vocês fizeram ampliação em diversas agrovilas com a água tratada. Essas comunidades, elas podem sonhar nesses 23 anos ainda pela frente, né, de concessão nesse primeiro momento, em ter rede de esgoto também nas agrovilas? Nas demais agrovilas?
3: Fábio, isso inclusive foi uma demanda tratada hoje, numa reunião de 10 horas da manhã, né, sobre a possibilidade de daqui a uns anos as agrovilas virarem distrito e elas terem, a gente tem que, pelo contrato, pelo marco de saneamento, tem que colocar esgoto coletivo nas agrovilas. Então, assim, é uma questão que é mais política do que da concessionária, entendeu? Hoje as agrovilas são zona rural, elas são atendidas de uma maneira. Se elas viram distrito e se tornam, entre aspas, área urbana, aí você muda todo o contexto da agrovila, inclusive com a questão do tratamento de esgoto.
0: O que, se você pudesse resumir em uma palavra os 7 anos de concessão de Serra do Ramalho, qual a palavra você escolheria para fechar?
3: Desafio. Foi um dos maiores desafios nossos. Aqui, né, deve concordar do outro lado.
0: Quer dizer que...
3: É um dos sistemas mais complexos que a gente já operou na vida.
0: Isso por causa da extensão territorial?
3: Exatamente. Extensão territorial, a dificuldade, né, a quantidade de elevatórias, tudo que você imaginar é fora do contexto de tudo que você vê em literatura.
0: Então, amanhã são 7 anos. Raul, um abraço para você, viu? Felicidades aí para você aí e uma ótima viagem aí pelas estradas do Brasil.
3: Obrigado, Fábio.
0: Até mais. Tá aí o Raul conosco. Josemar, né? Como é que está esse momento aí? Já tem balãozinhos, vai ter estouro de balão, né? O que que está sendo preparado? Amanhã eu tenho caixa d'água no Jornal da Sucesso, tenho 10 mil litros de água também no Jornal da Sucesso, né? O que que nós vamos ter mais, Josemar Arida?
1: Ô, Fábio, já tem uns balãozinhos aqui para estourar, vai ter sorteio também, né? O Francis Valdo, sem relação do que vai ter aqui amanhã, o Francis, ele pode falar bem melhor. Vou passar para ele aqui para ele falar como é que vai ser o sorteio.
0: Francis Valdo, do estúdio, agora você está no estúdio. Você está no estúdio número 2 aí, montado na sua casa, né? Que é o escritório da concessionária. Me diz aí o que é que nós temos preparados para amanhã para a população serramalhense. Boa tarde, Francis Valdo.
4: Boa tarde, Fábio. De novo, né, que já estivemos junto hoje. Fábio, a gente tem aqui o História Balão, que vai ter todos os balões que a gente vai estar disponível, vai ter premiação em todos. E também tem as caixas d'água. Os 10 mil litros de água que você solicitou vai ter também no jornal amanhã. E também vai ter outros brindes surpresa, que são brindes bons mesmo. Não sei se a gente vai poder divulgar antes, mas acredito que amanhã cedo, no primeiro horário, a gente já divulgue, que são presentes bom mesmo, presente top de linha.
0: Então, amanhã, quem quiser fazer renegociação, né, deve procurar o escritório que vai ter condições especiais?
4: Sim, Fábio. Condições... especiais, negociações ali de parcelamento em 12 vezes, negociação o mínimo possível de entrada, sem juros, sem multa, toda forma melhor possível para o cliente amanhã.
0: Então, amanhã todos os caminhões, a partir de qual horário, o Francivaldo?
4: A partir das 8 horas da manhã, a gente já vai estar aqui com atendimento aberto a todo o público. E toda a população do Serra do Ramalho está convidada a comparecer aqui no escritório.
0: Agora eu vou te dar uma responsabilidade grande. Vamos lá, você vai trazer, vai nominar, né, a turma que está trabalhando, a turma que está no dia a dia aí, desde a recepção até a área administrativa. A responsabilidade agora é sua. Por gentileza, lógico que não dá para trazer sim, mais de 50, né? Mas é, a turma que recebe, que vai receber aí as pessoas que vão aí à recepção, desde a recepção ao cafezinho delicioso que eu provei ontem e hoje aí, né? Me traz aí toda essa turma aí que trabalha aí internamente.
4: Hoje, Fábio, internamente hoje é dedicado ao evento amanhã, a gente tá em torno do quê? Umas 20 pessoas, né, Matheus? E nós hoje aqui, nós temos mais de 60 pessoas aqui envolvidas a todo o saneamento que não para, né? A gente vai estar aqui no escritório, mas nossa equipe vai estar correndo aos quatro cantos do município.
0: Se fosse definir uma palavra, o Raul falou de desafio, né? E ele até colocou, disse que o Akira deve escolher a mesma palavra também. Qual a palavra você definiria esses 7 anos?
4: Desafios teve muitos e ainda vai ter ainda, né, Fábio? Eu falo a palavra experiência.
0: Experiência.
4: Todo dia é uma coisa nova e é uma experiência a ter. Pra
0: então,
4: nós aqui, né?
0: Então,
4: Raul e Akira já são umas pessoas experientes, nós estamos aprendendo ainda.
0: Então, experiência é a palavra que você define os 7 anos. Francivaldo, um abraço pra você, pra toda a turma aí. Muito obrigado pela receptividade com a equipe da Rádio Sucesso FM. Akira, qual palavra você define os 7 anos? Da concessão Águas de Serra do Ramalho.
2: Fábio, Josemar cantou aqui, falar pra mim falar sucesso. Aí eu vou falar sucesso por mim mesmo, viu?
0: Pronto.
2: Porque realmente, além dos desafios, se a gente tá aqui hoje nessa cidade fazendo o que nós estamos fazendo, nós temos que falar realmente é um sucesso, porque o desafio foi um grande. E estarmos hoje com a estrutura que nós estamos, com o atendimento que nós estamos nesse município aqui, tem que ser alguma coisa que seja relativa ao sucesso.
0: Tá certo. Esse é o Akira, um abraço. Então, amanhã, Josemar, a partir das 8 horas da manhã, Josemar vai trazendo flashes dentro do Bom Dia Sucesso. E o jornal estaremos a partir das 12h30, né, já ao vivo, logo depois do horário eleitoral. Pode concluir, Akira.
2: Fábio.
0: Sim.
2: Vou mandar um abraço para os nossos parceiros, fornecedores, porque a maioria de todos esses presentes que estão aqui são essas pessoas, essas empresas que também vieram somar junto com as águas. Nós somos a empresa organizadora, mas os grandes patrocinadores são esses fornecedores, parceiros da empresa de Serra e também são deste município aqui. Todos ofertaram, né, brindes, presentes e no mínimo ali grande a participação na comemoração de amanhã e todo esse mês aqui.
0: Que maravilha.
2: Obrigado, nossos fornecedores.
0: Tá aí, esse é o Akira conosco. Josemar Edo, então tá pronto pra amanhã cedo, Josemar?
1: Amanhã cedo, no primeiro horário, Fábio, eu estarei aqui. Pode ficar tranquilo aí, o pessoal já vai acordar me ouvindo aqui já.
0: Tá certo. Aqui no primeiro horário, viu? Um abraço, esse é o Josemar Edo, esse é o estúdio número 2.
1: Um abraço.
0: Um abraço. A qualidade de som, você já sabe, né? Dá sucesso. Nós estamos no estúdio 2, externo. É a qualidade que você acompanha o Carnaval, né, aqui pela Sucesso, que você acompanha a Micareta, que você acompanha a Bahia Farm Show, é essa a qualidade da Sucesso FM. Então já sabe, amanhã, todos os caminhos da cobertura especial. Música.

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1: Acertando o seu relógio, 15 horas e 5 minutos.
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1: Olá, uma bela terça-feira para você. Como é que tá por aí? Tudo bem? Eu sou a Kelly Gomes e olha, hoje a gente vai com uma receita que é a cara daquele chazinho das 5 do lanche da tarde. A gente vai de bolo fofo. Então anota aí, tá? Você precisa de 3 xícaras de chá de farinha de trigo com fermento, 1 xícara de chá de leite, 4 ovos, 250 gramas de margarina, 2 xícaras de chá de açúcar e, fechando nossa lista, 1 colher de sopa de essência de baunilha. E aí você faz assim. Numa batedeira, você vai bater a margarina e o açúcar. Aí, sem parar de bater, você vai acrescentar 1 ovo de cada vez.

0: com fermento. Bate mais uma vez misturando o leite e o restante da farinha de trigo com fermento. Aí bate tudo novamente até que essa massa fique bem homogênea. Em seguida, você despeja a massa em uma forma untada com margarina e farinha e leva ao forno pré-aquecido a 180 graus por 50 minutinhos e acabou. Tá aí o seu bolo fofo para você aproveitar muito no seu chazinho da tarde. Uma bela terça-feira para você, tudo de bom e a gente se encontra amanhã, quarta-feira. Beijão, tchau, tchau.
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3: Ei, minha linda, a escolha do ambiente faz toda a diferença no resultado na hora de colorir as madeixas em casa. Então procure um local bem iluminado, acenda todas as luzes e dê preferência à luz natural do dia. Uma boa iluminação garante fidelidade à cor desejada e ajuda a enxergar se a tinta foi aplicada uniformemente. Esse cuidado simples evita manchas e garante uma cobertura perfeita do tom escolhido.
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2: Uma mulher nos Estados Unidos viveu um momento surreal ao dar de cara em um brechó com um quadro antigo da própria família, que havia sido tirado há mais de 20 anos em uma igreja. Ashley Martin ficou em choque porque os pais já estavam divorciados há 15 anos e ninguém da família fazia a menor ideia de como o retrato foi parar à venda a uma hora da cidade onde cresceram. A desconfiança principal é que o quadro da União Desfeita tenha ido parar no lixo após o divórcio ou que o estúdio tenha feito uma cópia extra. A história viralizou nas redes e os seguidores acharam que o desfecho seria emocionante. Mas a americana mandou a real, recusou-se a comprar a relíquia porque achou a foto feia demais. O mistério de como a imagem foi parar na loja continua sem resposta.

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6: Boa tarde, 16:01.
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1: Olá, tudo bem com vocês? Eu sou Priscila Pera e vai começar o Flash Star desta terça-feira. A apresentadora Rafa Kalimann, de 33 anos, usou as redes sociais para contar que enfrentou uma crise de burnout após a maratona de compromissos da Festa do Peão de Barretos. Rafa explicou que depois que a adrenalina dos eventos baixou, a cobrança para resolver pendências da vida pessoal e profissional a deixou travada. Entrei no burnout porque vim de um mês muito tumultuado, abaixou a adrenalina e eu fiquei perdida, sem conseguir sair do lugar, desabafou. Tentando colocar a rotina em ordem, a artista começou a listar tudo o que precisava administrar. Os trabalhos como atriz, apresentadora e empresária, as responsabilidades com a filha, a atenção ao companheiro, o cantor Natan, além do cuidado com seus vários imóveis pelo país. Foi aí que ela teve um grande estalo. Percebi que dividi minha vida em vários pilares, mas eu não coloquei a mim mesma como um pilar. Isso é um sinal de alerta, refletiu ela. Um recado importante para lembrarmos de desacelerar e cuidar da gente antes de tentar abraçar o mundo. Fica a dica, né? Esse foi o seu Flash Star, que volta já já.
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1: Olha a hora boa, hora do café da tarde, agora 16h30. Boa tarde a você.
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1: De volta aqui com o Flash Star, eu sou Priscila Pera e tudo que tá rolando na vida dos famosos. A atriz Carolina Dickmann abriu o coração sobre a nova fase como mãe. Com os dois filhos morando no exterior, Davi, de 27 anos, mora em Miami e José, de 19, faz faculdade na Holanda. Carol confessou que não é fácil ver a casa vazia, mas que fica feliz ao perceber a independência dos meninos. O coração fica pequenininho pela saudade, mas imenso por ver que eles estão prontos para seguir o próprio caminho. É sinal de que tudo deu certo, declarou a atriz. A artista também relembrou momentos marcantes da sua história, como a separação do ator Marcos Frota, pai de Davi, e destacou o peso de tomar decisões difíceis ao longo da vida. Separar é muito difícil, tem uma carga e um peso gigante na decisão. Mesmo com a distância e a saudade de dar um abraço apertado, Carol comemora a conquista e a maturidade dos filhos pelo mundo. Esse foi o seu Flash Star. Beijos e até.
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2: Olá, uma excelente tarde, 17 horas e 2 minutos.
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Quantas vezes foi o nordestino quem subiu no ônibus, segurou firme o sonho e partiu com rumo à cidade grande. Mas dessa vez a história é outra. Foi o cara da cidade grande que pegou a estrada com sua esposa e um filho, sem planos de desistir, e veio tentar a vida aqui, no sertão. Pouca gente sabe, mas eu nasci em São Paulo, cresci no concreto, no asfalto quente e no vai e vem da cidade que não para. Mas por dentro de mim sempre ecoou um som mais forte, o da sanfona, o do aboio, o chamado da terra quente. Minhas raízes gritaram mais alto, meu sangue foi sempre sertanejo. E foi aqui, no meio do mato, do forró, da poeira levantando no pé de serra, que eu me encontrei. 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

0: país.
1: Terça-feira, 15 de setembro de 2026.
0: Vamos aos destaques do dia.
1: A infraestrutura por trás da tela. Data Centers mantém o mundo conectado.
0: E Brasil sanciona a lei que cria regime tributário especial para a instalação desses espaços no país.
1: É o Redata. Medida prevê incentivos fiscais e uso de energia renovável. Pablo Mundi.
2: A nova legislação também contempla serviços de computação em nuvem e operações de inteligência artificial, como treinamento e geração de respostas do modelo de IA.
0: Produção agrícola e pecuária.
1: O Brasil colheu cerca de 361 milhões de toneladas de grãos na safra 2025-26, 2,6% a mais em relação à anterior.
0: E produção de carnes deve ultrapassar 34 milhões de toneladas em 2026 e 2027. Natália Kozlik.
3: De acordo com a Conab, o resultado permitirá um aumento nas exportações sem comprometer o abastecimento do mercado interno.
1: Um refúgio científico no meio da Amazônia.
0: Às margens do Lago Tefé, biblioteca reúne mais de 28 mil obras ligadas à região. Cleide Lopes.
4: Localizada em uma região cercada por áreas protegidas, ela é o único local com conteúdo científico em um raio de mais de 500 quilômetros.
1: Hoje na apresentação, Luciana Vasconcelos e Nath Brum.
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1: Sancionado o regime especial de tributação para serviços de data centers, o Redata.
0: A lei prevê incentivos fiscais e suspende a cobrança de tributos federais para a compra de equipamentos destinados à instalação, ampliação e modernização dos centros de tecnologia, os data centers.
1: Uma das obrigações das empresas é o compromisso com a sustentabilidade e o uso de energia limpa.
0: Mas você sabe o que são os data centers? Vamos entender na reportagem de Pablo Mundim.
2: Data centers são estruturas que armazenam, processam e gerenciam grandes volumes de dados e aplicações digitais. O Brasil passa a ter um regime especial de tributação para estimular a instalação de data centers no país. A nova lei cria incentivos fiscais para a compra de equipamentos usados nesses centros de processamento de dados. Para ter acesso aos benefícios, as empresas terão de cumprir contrapartidas, entre elas, reservar pelo menos 10% da capacidade de processamento para o mercado interno, utilizar energia de fontes limpas ou renováveis e investir no país. Também haverá exigências de eficiência no uso da água para o resfriamento dos equipamentos. O secretário executivo do Ministério da Fazenda, Rogério Seron, destaca o papel dessa medida na indústria 4.0.
5: É uma crítica muito recorrente quando se discute data centers, a questão do consumo excessivo de água e que isso pode ser um problema. E as novas soluções já que se chamam de circuitos fechados, o projeto endereça isso de uma forma muito adequada. Então, o consumo de água não será um problema. E a energia, a nossa energia, sim, é muito. Esses data centers consomem muita energia, mas diferente do resto do mundo, aqui a gente produz energia limpa, de baixo carbono e renovável. Então, novamente, isso não vai ser um gargalo, vai ser uma grande oportunidade.
2: A nova legislação também contempla serviços de computação em nuvem e operações de inteligência artificial, como treinamento e geração de respostas por modelos de IA. Segundo o ministro do Desenvolvimento, Indústria, Comércio e Serviços, Márcio Elias Rosa, o regime prevê a suspensão por 5 anos de tributos na compra de componentes eletrônicos e outros equipamentos de tecnologia da informação e comunicação.
6: Há uma suspensão dos tributos federais, nós temos a expectativa de que estados nos acompanhem, que os municípios nos acompanhem, mas o fato é que há uma suspensão dos tributos federais sempre que o produto não tiver produção nacional equivalente, desde que seja destinado pro ativo, né? Imobilizado desses investimentos e vale por 5 anos. Ou seja, nós estamos em face de uma grande inovação.
2: A entrada no programa dependerá de autorização do Ministério da Fazenda e as empresas precisam estar em dia com os tributos federais. Reportagem Pablo Mundim.
1: A gente acabou de falar dos incentivos aos data centers, aqueles galpões gigantes, verdadeiros supercomputadores que fazem a mágica da internet acontecer onde em dia, guardando nossas fotos e fazendo funcionar a inteligência artificial.
0: Mas para entender como a gente chegou até aqui, vale a pena voltar um pouquinho no tempo e ver como a internet evoluiu ao longo das décadas.
1: Quem é dessa época vai lembrar, 30 anos atrás, navegar na web era aquela novela da conexão discada, cheia de bips, chiados e paciência.
0: Pois é, Nazi, de lá para cá tudo mudou. Hoje mais de 90% dos brasileiros estão conectados. E aquela internet lenta deu lugar a uma rede rápida, que tá na palma da mão, no celular, no trabalho e no nosso dia a dia.
1: Pois é, confira os detalhes dessa evolução na reportagem de Gabriela Noronha.
7: Quem lembra desse som inconfundível da conexão discada? Há cerca de 30 anos, esses bips e chiados significavam que alguém estava se conectando a um mundo novo. No Brasil, a internet começou a se popularizar no final dos anos 90 por meio de modems ligados à linha telefônica. Só na década de 2000, com a introdução da banda larga, foram possíveis conexões mais rápidas e estáveis, como explica Giovanni Almeida, professor da Faculdade de Ciências e Tecnologias em Engenharia da Universidade de Brasília.
8: No início era a tecnologia discada. Então, quem poderia ter acesso à internet era quem tinha um telefone em casa. E depois, então, começa a ter uma evolução, que é quando surge a tecnologia que a gente, né, chama de rede de telefonia celular. Então, tem desde a primeira geração, né? É por isso que tem 1G, 2G, 3G, 4G e hoje 5G. Aí, a partir da tecnologia 4G é que ficou mais forte, aí coincide com o uso do smartphone, surgimento do smartphone, que aí permite que hoje a gente tenha, né, esse acesso na palma da mão.
7: Com a expansão da infraestrutura de internet e a diversificação das tecnologias, cerca de 169 milhões de pessoas no Brasil já estão conectadas hoje. Segundo dados do Instituto Brasileiro de Geografia e Estatística, o IBGE, mais de 90% da população já tem acesso à rede. O que muitos não sabem é que, embora o destino final seja a tela do celular ou do computador, o caminho percorrido pelo sinal varia entre a fibra ótica, a rede móvel e o satélite. De acordo com Thiago Brown, assessor do Departamento de Investimento e Inovação do Ministério das Comunicações, cada tecnologia atende a uma realidade geográfica e a diferentes necessidades de uso.
9: O que é muito importante a gente ter em mente é que todas essas tecnologias, seja satélite, telefonia móvel ou fibra ótica, elas se complementam, né? Então, naquela região onde é mais difícil chegar a fibra ótica, a gente consegue, através de uma comunicação telefonia móvel, levar conectividade banda larga para a população. E aí, mais difícil ainda, aquela região mesmo remota, de rural, de fronteira, por exemplo, em estados que tem muita densidade de floresta, mas existe gente morando ali, existem brasileiros morando ali, a gente tem a solução via satélite para levar também.
7: O assessor do Ministério das Comunicações destaca ainda que, para além das experiências cotidianas, redes estáveis e ultra rápidas permitem o acesso a serviços públicos digitais como telemedicina e conteúdos educativos.
9: Com a chegada da internet de alta velocidade, a gente consegue levar saúde. Um especialista da área médica consegue fazer o atendimento desse brasileiro que está numa região rural, por exemplo, né? E aí, acesso à educação nem se fala, né? A internet hoje tem todo o conteúdo de todos os tipos.
7: Para mais informações sobre as tecnologias disponíveis e a qualidade dos serviços prestados, basta consultar a página da Anatel na internet, no endereço anatel.gov.br. A agência regula e fiscaliza o setor de telecomunicações, estabelecendo normas técnicas e mediando conflitos entre consumidores e operadoras. Reportagem Gabriela Noronha.
0: O Brasil colheu cerca de 361 milhões de toneladas na safra 2025-26, segundo estimativa da Companhia Nacional de Abastecimento, a Conab.
1: O volume representa alta de 2,6% em relação à temporada anterior. A área plantada também deve crescer, chegando a 83,5 milhões de hectares. Confira na reportagem.
10: A produção brasileira de grãos na safra 2025-2026 fechou o ciclo estimado em 361 milhões e 700 mil toneladas, segundo a Companhia Nacional de Abastecimento, a Conab. É o 12º e último levantamento para o período de setembro do ano passado a agosto deste ano. Os números mostram um aumento de 2,6% em relação à temporada anterior. A área de plantio estimada é de 83 milhões e 500 mil hectares, crescimento de 1,7% em comparação com o ciclo anterior. Os maiores aumentos de área estão nas lavouras de soja e milho. Segundo Nayara Bittencourt, diretora de Política Agrícola e Informações da Conab, as condições climáticas contribuíram para os dados estimados.
11: Então, em relação à soja, nós temos 180,4 milhões de toneladas colhidas. Esse resultado ele decorre tanto de uma expansão de área plantada e também das condições climáticas que foram bastante favoráveis nesse ano, com uma boa produtividade do ciclo. O milho também é uma cultura de destaque aqui, com 144 milhões de toneladas, também com condições climáticas bastante favoráveis nas principais regiões produtoras.
10: A Conab também apresentou uma estimativa para a próxima safra, de 2026 a 2027. A produção brasileira pode chegar a 366 milhões e 600 mil toneladas de grãos. Soja e milho apresentam tendência de crescimento. De acordo com a Conab, o resultado projetado reflete uma maior área semeada, o que compensa uma ligeira perda esperada na produtividade média nacional das lavouras. Quem comenta é o presidente da companhia, Silvio Porto.
12: Nós estamos apresentando aqui uma expectativa de crescimento de área praticamente para todas as culturas, mas nós estamos identificando uma redução de área no Rio Grande do Sul, mas nós estamos identificando também uma compensação dessa redução em outros estados.
10: O IBGE, que faz um levantamento anual da safra, estima para 2026 uma produção agrícola de 352 milhões e 900 mil toneladas, 2% acima do resultado registrado em 2025. Arroz, milho e soja representam 92,9% da produção estimada e ocupam 87,4% da área a ser colhida. Entre as regiões, o Centro-Oeste apresenta a maior estimativa de produção, seguido por Sul, Sudeste, Nordeste e Norte. E Mato Grosso é o maior produtor, com 32,1%, seguido por Paraná, Rio Grande do Sul, Goiás, Mato Grosso do Sul e Minas Gerais. Com locução de Thaís de Araújo, reportagem Luciana Colares de Holanda.
0: No mercado de carnes, também há projeção de alta nos próximos anos.
1: Segundo a Conab, o resultado será puxado pela produção de carne suína e de frango em 2026 e 2027.
3: Segundo projeções da Conab, Companhia Nacional de Abastecimento, a produção brasileira de carnes deve ultrapassar 34 milhões de toneladas neste ano e no próximo. O valor é 2% maior que o volume obtido em 2025 e foi influenciado sobretudo pela avicultura de corte e a suinocultura. De acordo com a Conab, o resultado permitirá um aumento nas exportações sem comprometer o abastecimento do mercado interno. Os dados divulgados nesta terça-feira também estimam alta na produção de ovos no país nos próximos anos. A publicação completa pode ser acessada no endereço www.gov.br/conab. Natália Koslick para a Voz do Brasil.
0: Atenção participantes da Prova Nacional Docente.
1: O Instituto Nacional de Estudos e Pesquisas Educacionais Anísio Teixeira, o INEP, recomenda aos inscritos consultar com antecedência o local de prova, que será aplicada no próximo domingo, 20 de setembro.
0: As informações estão disponíveis no cartão de confirmação da inscrição no sistema PND.
1: Os portões serão abertos ao meio-dia, no horário de Brasília, e fechados pontualmente à 1 da tarde.
0: O resultado final está previsto para 15 de dezembro.
1: Mais informações em pnd.inep.gov.br.
13: Dicas do Enem.
14: Oi, meu nome é Davi Enzo e a minha pergunta é: quantas horas por dia eu preciso estudar?
0: A professora de biologia Maria Antônia Ferreira vai responder essa dúvida. Vamos conferir.
15: Para essa pergunta, não existe uma resposta exata, porque isso é muito individual de cada um. Eu diria para vocês focarem mais em qualidade de estudo e menos em tempo. Porque, por exemplo, se você estudar 2 horas por dia, mas essas 2 horas forem bem proveitosas com foco total, é mais eficiente. interessante do que 5 horas toda hora oscilando o foco. Então eu acho que assim, o máximo possível que você consiga manter um bom rendimento, um bom foco ali nesse tempo de estudos. Lembre-se, no dia da prova vocês estarão realizando exercícios, vocês precisam estar preparados para responder questões. O Enem é muito mais do que simplesmente decorar um monte de teoria. Ele é uma prova de leitura, interpretação e preparação para responder exercícios.
0: As provas do Enem vão ser realizadas nos dias 8 e 15 de novembro. 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Local de conhecimento no interior do Amazonas, onde é possível acessar obras dos primeiros cientistas que pesquisaram a região.
1: Biodiversidade, populações ribeirinhas e recursos naturais estão entre os temas das pesquisas.
0: A biblioteca que fica em Tefé é um convite para pesquisadores, estudantes e qualquer pessoa que queira saber mais sobre a Amazônia brasileira.
1: Ela é um centro de pesquisa de excelência vinculado ao Ministério da Ciência, Tecnologia e Inovação.
16: Preservar a Amazônia é garantir vidas no planeta, mas para preservar é preciso conhecer e é justamente esse o objetivo da biblioteca Henri Waterbeats. Às margens do Lago Tefé, no Amazonas, a biblioteca conta com 28 mil obras científicas dedicadas à região. Mais do que reunir livros, a biblioteca é há mais de 3 décadas uma guardiã da memória científica da Amazônia. A bibliotecária Graciete do Socorro Rolim conta um pouco sobre a sua história.
17: Nós temos vários títulos de vários viajantes naturalistas que andou aqui pela região amazônica. Se você quiser fazer uma pesquisa histórica dos primeiros estudos relacionados aqui na região, tanto na parte de biologia, botânica, zoologia, arqueologia, a parte da antropologia, esses livros, eles são fontes riquíssimas dessas informações.
16: O acervo conta com publicações sobre a conservação da biodiversidade, uso sustentável dos recursos naturais, estudos sobre populações ribeirinhas e diversidade socioambiental. A biblioteca é uma fonte de consulta para pesquisadores, estudantes e profissionais de diversas áreas. Localizada em uma região cercada por áreas protegidas, ela é o único local com conteúdo científico em um raio de mais de 500 quilômetros, como explica Graciete do Socorro Rolim.
17: Além da importância dela científica, né? O lugar é muito bonito. Tem os janelões de vidro, então dá a vista direta para o Lago Tefé. A vista é muito linda.
16: Para saber mais sobre a biblioteca Henri Waterbeats, é só acessar a página mamirauá.org.br. Reportagem Cleide Lopes.
0: Os gabaritos preliminares do Exame Nacional de Avaliação da Formação Médica, o ENAMED, e da primeira etapa do Revalida já estão disponíveis para consulta.
1: O prazo para apresentar recursos termina nesta quinta-feira, dia 17 de setembro.
0: As versões definitivas do gabarito oficial da prova, objetiva e o resultado definitivo serão publicados no dia 4 de dezembro.
1: O ENAMED avalia a formação médica, já o Revalida comprova diplomas médicos expedidos por universidades de fora do Brasil para exercício profissional no SUS.
0: Para mais informações, acesse gov.br/inep.
1: Conhecer o território indígena e seus caminhos pode fazer toda a diferença na hora de salvar uma vida.
0: Por isso foi implementado um projeto piloto em Dourados, no Mato Grosso do Sul, o SAMU Indígena.
1: A equipe conta com profissionais indígenas e reduzem mais da metade o tempo de resposta em emergências em saúde nos territórios.
18: Com atendimento na língua nativa, o SAMU Indígena funciona 24 horas por dia, 7 dias por semana e atende cerca de 25 mil indígenas. indígenas de 3 etnias que vivem na Reserva Dourados, em Mato Grosso do Sul. Desde agosto do ano passado, quando foi implementado o projeto piloto, o serviço já registrou mais de 2.400 ocorrências, uma média de 204 atendimentos por mês. A secretária de Saúde Indígena do Ministério da Saúde, Lucinha Tremembé, diz que o SAMU indígena dá mais celeridade aos atendimentos de urgência.
19: Com o SAMU, a gente consegue aí um fato muito importante, que é a redução do tempo de espera.
18: O número para acionar o serviço é o mesmo que funciona no restante do país, o 192. O que muda no caso do SAMU indígena é a equipe. Ao todo, são 14 profissionais da saúde. 7 deles são indígenas e falam fluentemente português e guarani. A equipe também conhece bem a região, o que dá mais celeridade ao atendimento. O Everton Nunes, da etnia Terena, é um dos enfermeiros que trabalham na viatura e fala da importância da rapidez na resposta ao chamado.
20: O que difere é que nós já conhecemos a aldeia, né? A gente sabe por onde conseguimos entrar, até porque no dia de chuva é mais difícil de entrar. Os condutores sabem, por aqui eu não posso passar, porque se eu passar por aqui, a minha VTR vai ficar. Essa questão de logística mesmo, da condução, do condutor levar a equipe até esse atendimento e até também do tempo resposta. Tempo é vida.
18: As comunidades indígenas da Reserva de Dourados contam com o suporte de 2 unidades básicas de saúde indígena, 1 polo base e 1 distrito sanitário especial indígena. Mas nos casos de ocorrências mais graves, a equipe do SAMU leva o paciente para unidades de saúde e hospitais da região para atendimento especializado. Reportagem Graziele Bezerra.
21: Com as eleições chegando, é importante reforçar: o voto é livre e secreto.
22: Prática de assédio eleitoral no trabalho é crime.
21: Quem traz os detalhes é a repórter Larissa Graciano.
23: Nos últimos 4 anos, o Ministério Público do Trabalho recebeu quase 5.000 denúncias de assédio eleitoral. O voto é secreto, é um direito previsto na Constituição. Mas tem patrão, tem chefe que usa do cargo e do poder econômico para pressionar empregados a apoiar esse ou aquele candidato. E isso é crime. No começo, a prática do assédio eleitoral envolvia pressões diretas, como ameaça de demissão. Hoje, a maioria dos casos é mais velada, como mensagens do chefe com vídeo ou pesquisas eleitorais postadas em grupos da empresa ou enviadas diretamente ao trabalhador. Falas do patrão no ambiente de trabalho, sugerindo que a situação pode ficar difícil se determinado candidato vencer, é outro exemplo. E para configurar assédio, não precisa ser um ato repetido. É que essa pressão, esse constrangimento, ainda que feito uma única vez, tem potencial de gerar medo no trabalhador e direcionar seu voto, afirmou a advogada da União, Alessandra Lopes.
24: Sobretudo esse medo que a pessoa vai nutrir de ser penalizada, de ser removida, de ser transferida, né, de local, de ir para um local onde tem menos condições, de mudar a sua escala de trabalho, de perder o emprego também, né, no final das contas. A gente não quer que ninguém que esteja numa relação hierarquizada, que tenha poder econômico privilegiado, possa coagir outras pessoas e, portanto, desequilibrar o pleito.
23: Uma das provas mais comuns apresentadas pelo trabalhador são as conversas de WhatsApp. Por isso, a orientação para você que é dono de empresa ou coordenador de uma área e que tem poder hierárquico sobre seus trabalhadores é saber os limites do que pode e do que não pode, como alerta o procurador do trabalho, Igor Souza Gonçalves.
25: O empregador tem direito à sua liberdade de pensamento, à sua liberdade política, mas quando ele está dentro do ambiente empresarial, ainda que ele esteja num grupo de WhatsApp, numa conversa informal com aquele determinado trabalhador, ele deve se recordar que em muitos casos o que está ali não é o CPF dele, é o CNPJ dele. Então, às vezes, esse tipo de brincadeira, esse tipo de mensagem, ele pode ter uma conotação

0: É um dano que se entende que não é só a liberdade de pensamento do trabalhador, é um dano a toda a democracia.
1: Abrir as portas da fábrica, da loja ou da repartição pública para que um candidato converse com os funcionários é outro tipo bem comum de assédio eleitoral e deve ser denunciado. Para prevenir a prática também no serviço público, foram realizadas mais de 50 palestras em vários órgãos federais. Houve ainda a assinatura de uma parceria para dar agilidade no encaminhamento das denúncias que podem ser feitas, por exemplo, no site do MPT, o Ministério Público do Trabalho. De Brasília, Larissa Graciano.
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3: Fique agora com as notícias do Poder Judiciário do Congresso Nacional. Uma boa noite.
2: Boa noite, até amanhã.
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6: STF analisa petição referente ao relatório da PF no âmbito do caso Master.
7: STJ define que milhas e pontos de programas de fidelidade podem ser penhorados para pagar dívidas.
6: Mesários vão até o dia 3 de outubro para concluir o treinamento para as eleições 2026.
7: Boa noite, eu sou Leandro Bezerra.
6: E eu sou Walter Lima.
7: O plenário do Supremo Tribunal Federal realizou nesta terça-feira uma sessão extraordinária com o objetivo de analisar a petição 16662 referente ao relatório produzido pela Polícia Federal no âmbito do caso Master, relacionado ao ministro Alexandre de Moraes.
6: Na sessão de hoje, os ministros debateram questão de ordem apresentada pelo decano da Corte, ministro Gilmar Mendes.
7: Os ministros, neste primeiro momento, analisam se acompanham ou não o presidente do STF, ministro Edson Fachin, no sentido de julgar a petição 16662 separadamente da petição que faz questionamentos sobre a conduta do ministro André Mendonça nas investigações sobre o caso Master.
6: Depois houve o pedido de vista do ministro Flávio Dino para ter mais tempo para analisar o caso e o julgamento foi suspenso.
7: Milhas aéreas e pontos de programas de fidelidade podem ser penhorados para pagar dívidas.
6: O entendimento é do STJ, Fátima Uchoa.
8: A penhora é um ato processual que vincula bens do devedor ao pagamento de dívidas. Uma empresa credora pediu que operadoras de cartão de crédito e programas de fidelidade de companhias aéreas informassem a existência de pontos em nome de um devedor. O Tribunal de Justiça do Distrito Federal negou o pedido, mas no STJ, a relatora ministra Nancy Andrighi destacou que a lei não impede, em regra, a penhora de pontos de fidelidade com valor econômico, que são considerados bens digitais integrantes do patrimônio do devedor. E no caso julgado, a empresa deverá indicar quais programas pretende consultar para que o tribunal de origem avalie a possibilidade de penhora.
7: Você já teve dificuldade para se desconectar do trabalho?
6: Para chamar a atenção para este problema, o TST e a Universidade de Brasília lançaram uma campanha sobre saúde mental. Larissa Batista.
9: A campanha tem um recado direto: sua saúde é a fronteira que o trabalho não pode ultrapassar. E ela mostra que o descanso também é cuidado. Os materiais serão divulgados durante o mês de setembro nas redes sociais da Justiça do Trabalho, em parceria com os 24 TRTs espalhados pelo Brasil. Não deixe de conferir. E se precisar de apoio emocional, ligue para o Centro de Valorização da Vida, pelo número 188. As ligações são gratuitas e o atendimento é feito 24 horas por dia.
7: Mesários têm até o dia 3 de outubro para concluir treinamento para eleições 2026.
6: Capacitação pode ser feita pelo aplicativo Mesário ou pelo ambiente virtual de aprendizagem do TSE. Fábio Ruas.
10: Além da capacitação à distância, o treinamento também pode ser presencial, de acordo com a orientação de cada cartório eleitoral. O curso virtual reúne informações sobre os procedimentos que deverão ser adotados por quem vai trabalhar nas sessões eleitorais. O conteúdo foi atualizado para as eleições 2026 e contempla o novo fluxo de votação, com orientações práticas para o dia da eleição. Quem concluir o treinamento e trabalhar nos dois turnos poderá acumular 6 dias de folga.
7: Justiça Federal condena líder de esquema financeiro a mais de 23 anos de prisão por lavagem.

0: dinheiro.
1: Decisão atendeu a pedido do MPF e também responsabilizou outros dois envolvidos na fraude. Carla Zanetti.
2: Segundo investigações, o esquema fraudulento operava a partir da cooptação de vítimas para contratação de empréstimos consignados de alto valor em instituições financeiras. Em troca, os suspeitos prometiam quitar as parcelas dos financiamentos e repassar os lucros do investimento para as vítimas. Entre 2019 e 2022 foram movimentados cerca de 156 milhões de reais. O réu líder do esquema foi condenado a 23 anos de reclusão por lavagem de dinheiro. Já os outros dois acusados já estão cumprindo as próprias penas.
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0: A você uma boa noite
1: e até amanhã. Thank you.

0: Eldorado.
1: Eu sou Humberto Pinheiro e estes são os destaques de hoje do Jornal do Senado, que começa agora. Senado deve analisar projeto que protege recursos do Fundo Constitucional do Distrito Federal. Campanha busca conscientizar a população sobre a doação de órgãos. Senado vende mais de 20 mil livros na Bienal de São Paulo. Boa noite. O Senado Federal deve analisar o projeto de lei complementar que busca proteger os recursos do Fundo Constitucional do Distrito Federal. A proposta altera o novo arcabouço fiscal para garantir o funcionamento dos serviços essenciais da capital do país. Repórter Douglas Castilho.
2: O texto tem como objetivo central retirar o Fundo Constitucional do Distrito Federal, o FCDF, das restrições fiscais que recentemente passaram a limitar o aumento dos seus recursos. O FCDF é utilizado para manter as polícias militar, civil e penal, o corpo de bombeiros, a saúde e a educação de Brasília, mas passou a ter seu orçamento obrigatoriamente limitado nos anos em que a União registrar contas no vermelho. O consultor de orçamento do Senado, Sérgio Machado, demonstrou cautela com as idas e vindas de exceções às regras fiscais, porque podem prejudicar a transparência orçamentária.
3: O problema da inclusão sucessiva de exceções às regras fiscais é que isso traz prejuízo à transparência, à simplicidade do nosso sistema orçamentário e, em alguma medida, à própria efetividade da medida original. Por outro lado, é claro que há mérito em muitas dessas exceções. Afinal, estamos mesmo tratando de uma obrigação prevista constitucionalmente.
2: A lei do arcabouço fiscal já havia excluído expressamente o FCDF dos limites de controle de gasto. Mas uma lei complementar aprovada em agosto estabeleceu uma regra geral que afetou os repasses ao fundo. O projeto agora apresentado altera esse quadro ao inserir uma exceção expressa para o FCDF, garantindo que seu reajuste volte a acompanhar integralmente a variação da receita corrente líquida. O projeto aguarda envio para as comissões do Senado.
1: Estamos em um mês marcado por campanhas de conscientização sobre diversos temas. Uma delas é o Setembro Verde, que alerta para a importância da doação de órgãos. A campanha busca informar a população e incentivar a doação, um gesto que pode salvar vidas. Repórter Lana Dias.
4: A decisão comunicada de se tornar um doador de órgãos pode orientar a família no momento de luto e, principalmente, salvar a vida de quem aguarda um transplante. É por isso que existe o Setembro Verde, com o objetivo de conscientizar a população sobre a importância da doação. A campanha é relacionada ao Dia Nacional da Doação de Órgãos, em 27 de setembro, e busca, sobretudo, incentivar as pessoas a expressarem a vontade ainda em vida às suas famílias, como explicou a médica nefrologista da Fundação ProRim, Amanda Meyer da Luz.
5: Durante todo esse mês, nós procuramos esclarecer dúvidas, combater mitos e principalmente estimular pessoas a ter essa conversa com a sua família sobre o seu desejo de serem doadores. Hoje nós sabemos que existem mais de 45 mil pessoas em uma lista de espera para um rim.
4: A doação pode acontecer em duas circunstâncias. A primeira é com doador vivo, quando estiver saudável e em condições para que o procedimento não prejudique sua saúde. A outra é com doador falecido, quando a morte encefálica é decretada. Amanda esclareceu que, nessa situação, a família é acolhida e consultada sobre a doação.
5: Após a confirmação, então, dessa morte encefálica, a família é acolhida e é consultada sobre a doação. Se houver então a autorização, são realizados então, por último, exames para avaliar quais órgãos, né, podem ser aproveitados. Um deles então pode ser o rim. Então a central de transplantes identifica o possível depois receptor, segundo os critérios clínicos, critérios de compatibilidade, tempo de espera e logística para a chegada do órgão na pessoa que será a receptora.
4: A doação e o transplante de órgãos e tecidos são incentivados por lei no Brasil, que prevê, na última semana de setembro, a realização de atividades de conscientização dos estudantes de todos os níveis de ensino. Quem deseja ser doador ou doadora de órgãos deve conversar com a família. Mais de 49.500 pessoas aguardam transplante de órgãos no Brasil, segundo a lista de espera do Ministério da Saúde.
1: Mais de 20 mil livros foram vendidos pela Livraria do Senado durante a Bienal do Livro de São Paulo, realizada neste mês. A Constituição Federal e títulos sobre a história do Brasil estiveram Guerreiro entre as obras mais procuradas. Outro destaque foi a coleção Em Miúdos, que leva a educação cidadã a crianças e jovens por meio de ilustrações e linguagem informal. A 28ª Bienal Internacional do Livro de São Paulo terminou no domingo, dia 13. O Senado levou ao público uma variedade de títulos e também apresentou iniciativas de educação legislativa, preservação da memória e participação popular. A reportagem é de Yasmin Rodrigues.
0: O Senado participou com cerca de 250 títulos publicados pela própria casa. O espaço também recebeu atividades sobre o arquivo e a biblioteca do Senado, a coleção Escritoras do Brasil, Sustentabilidade e o programa E-Cidadania, que aproxima a população do processo legislativo. A servidora do Senado, Paula Oda, explica que a proposta foi apresentar ao visitante diferentes formas de conhecer e se aproximar da casa.
6: O espaço de eventos, ele é muito interessante porque a instituição tem a possibilidade de conversar com a sociedade aqui. E mais do que vir aqui só e vender livros, a gente tá aqui para representar a instituição, a gente tá aqui para demonstrar, né, tudo que a gente tem de melhor pro cidadão que muitas vezes não conhece tudo isso.
0: Entre livros de história e legislação e documentos que preservam a memória do país, a presença na Bienal mostrou que aproximar o cidadão do legislativo também pode começar por algo tão simples quanto abrir um livro.
1: Um projeto que autoriza porte de arma de fogo para mulheres sob medida protetiva da Lei Maria da Penha avança no Senado. Ao defender o projeto, o relator, senador Flávio Bolsonaro, do PL do Rio de Janeiro, alegou que o agressor se aproveita da vulnerabilidade física da mulher para colocá-la novamente em risco e defendeu a concessão do porte. A reportagem é de Bruno Lourenço.
7: O projeto de lei que está pronto para ser votado na Comissão de Segurança Pública altera o Estatuto do Desarmamento para garantir o direito ao porte de arma de fogo a mulheres sob o amparo de medidas protetivas da Lei Maria da Penha. O texto também reduz a idade mínima de 25 para 18 anos, tanto para aquisição quanto para o porte de arma pelas vítimas. O relator, senador Flávio Bolsonaro, do PL do Rio de Janeiro, alegou que o agressor se aproveita da vulnerabilidade física da mulher para colocá-la novamente em risco e defendeu a concessão do porte.
8: A arma de fogo, caso assim deseje a mulher, sob medida protetiva de urgência, servirá como instrumento equalizador contra a diferença de força física existente entre ela e o agressor. Ressaltamos que o porte de arma de fogo não será obrigatório, mas apenas facultativo, somente para as mulheres sob medidas protetivas de urgência e que cumpram os requisitos arrolados no presente projeto de lei e no corpo normativo do próprio estatuto.
7: A CSP pode acrescentar alteração ao texto aprovado na Comissão de Direitos Humanos para deixar claro que, revogada a medida protetiva de urgência, cessará também a autorização excepcional para a arma de fogo, mas nada impedirá a mulher de buscar a posse da arma dentro das regras gerais do estatuto.
9: Eleições 2026.
1: Nas eleições deste ano, presos em regime provisório poderão votar. No entanto, essa pode ser a última vez que brasileiros nessa condição participam das eleições. Isso porque a lei antifacção, que entrou em vigor em março de 2026, proíbe o alistamento eleitoral e o voto de pessoas presas, seja em regime definitivo ou provisório. Porém, o Tribunal Superior Eleitoral decidiu suspender esse trecho da legislação, permitindo que presos provisórios e adolescentes que cumprem medidas judiciais restritivas votem em outubro. O TSE argumentou que a lei antifacção viola o princípio da anualidade eleitoral, que impede mudanças na legislação a menos de um ano da eleição. O Supremo Tribunal Federal também pode julgar o tema para manter ou anular, em definitivo, o direito ao alistamento e ao voto do preso provisório. A Constituição já proíbe o voto de pessoas condenadas em decisão final. Nos últimos anos, a Justiça Eleitoral instalou cabines de votação em alguns estabelecimentos penais para garantir o direito dos presos. Em 2026, poderá votar o preso sem condenação definitiva que estiver com o título eleitoral em dia e tiver solicitado o voto. O prazo para o pedido terminou em maio. Com trabalhos técnicos de Eliseu Caires, o Jornal do Senado fica por aqui. Acompanhe agora as notícias da Câmara dos Deputados.

0: política de reintegração de brasileiros deportados.
1: Gestantes poderão ter direito a condições especiais em concursos públicos.
0: Boa noite. Os deputados estão analisando a proposta que garante condições especiais para mulheres grávidas em concursos públicos. A repórter Fabielle Pires traz mais informações sobre a proposta.
2: Um projeto de lei em discussão na Câmara dos Deputados quer garantir que mulheres grávidas ou puérperas não sejam prejudicadas em concursos públicos por causa da gestação ou do parto. A autora da proposta, a deputada Denise Pessoa, do PT do Rio Grande do Sul, disse que apresentou o texto ao acompanhar notícias de gestantes prejudicadas em concursos. Em 2025, por exemplo, 3 grávidas passaram por dificuldades no concurso nacional unificado ao não conseguirem da banca organizadora autorização para assistir de forma remota ao curso de formação em caso de parto. Pelo texto em discussão na Câmara, candidatas impossibilitadas de participar de qualquer etapa de concurso público em razão da gestação, parto ou puerpério terão direito a participar remotamente da fase do certame quando houver compatibilidade com a situação de saúde, desde que essa forma de participação não frustre o caráter competitivo do concurso. A proposta também permite a realização da prova em segunda chamada, quando a candidata não puder comparecer no dia previsto em edital, com nova data a ser agendada pela banca organizadora. A impossibilidade deverá ser comprovada antes ou imediatamente após a realização da prova, mediante documento assinado por profissional médico. O direito será garantido em qualquer estágio da gestação para todas as etapas do concurso, independentemente de previsão expressa no edital. Segundo a autora do projeto, Denise Pessoa, a segunda chamada e a participação remota de gestantes em etapas de concurso público já vem sendo conquistadas na justiça.
3: Essa proposta ela é importante porque ela combate e enfrenta uma desigualdade que atinge as mulheres. A gente sabe que essa é um caso que já apareceu, como eu disse, em vários concursos, especialmente no concurso nacional unificado, e que decisões judiciais já garantiram o direito às mulheres. E, portanto, a gente transforma em legislação algo que já vem sendo reconhecido em processos judiciais. É importante que as mulheres elas possam correr em condições iguais e elas não precisem ser punidas por uma condição física que não deveria ser um fator de exclusão.
2: O projeto que garante a gestantes ou puérperas condições diferenciadas em concursos públicos foi aprovada pela Comissão de Administração e Serviço Público. O texto ainda vai passar pelas Comissões de Defesa dos Direitos da Mulher e de Constituição e Justiça. Da Rádio Câmara de Brasília, Fabielle Pires.
4: Economia.
1: Josenildo, do PDT do Amapá, defende a aprovação de projeto que cria regras para reduzir a burocracia. Autor da matéria, ele explica que o objetivo é digitalizar processos de licenciamento com prioridade para microempresas, pequenos negócios e empreendedores individuais.
0: Josenildo propõe que os órgãos públicos deixem de exigir documentos já disponíveis bases de dados governamentais. O deputado aponta que a integração dos sistemas vai reduzir custos, acelerar as decisões administrativas e melhorar o ambiente de negócios.
1: Carlos Veras, do PT de Pernambuco, apoia projeto que regulamenta a criação e o funcionamento das cooperativas solidárias. O texto define essas entidades como sociedades sem fins lucrativos e voltadas à promoção social, geração de renda e superação das desigualdades.
0: Carlos Veras entende que o projeto oferece a essas cooperativas tratamento tributário diferenciado e prioridade em licitações públicas. Além disso, a proposta regulamenta a atuação das cooperativas em finanças solidárias e em plataformas digitais de trabalho.
1: João Carlos Bacelar, do PL da Bahia, pediu informações à Casa Civil sobre a regulamentação de incentivos fiscais para sistemas de armazenamento de energia por baterias. Ele quer saber como o governo pretende incluir essa tecnologia no regime especial de incentivos para o desenvolvimento da infraestrutura, o REIDE.
0: O deputado pede esclarecimentos sobre o andamento da regulamentação e os estudos técnicos, fiscais e regulatórios relacionados ao tema. João Carlos Bacelar argumenta que a medida pode incentivar investimentos e fortalecer a infraestrutura do setor elétrico.
1: Projeto de Heloísa Helena, da Rede Covid do Rio de Janeiro proíbe as apostas esportivas online no Brasil. A parlamentar argumenta que a expansão das bets contribui para o endividamento das famílias e para o aumento do transtorno relacionado ao vício em jogos.
4: O que acontece hoje é que as pessoas não precisam nem se deslocar de casa, como se fazia antes, para jogar nos cassinos, nos bingos ou em qualquer lugar. As pessoas com um celular, elas podem ter toda a sua vida destruída. São muitos casos de ludopatia já diagnosticados, casos gravíssimos de famílias inteiras que perdem tudo que têm, muitos jovens suicidam em função dessa jogadina que são as bets. Então, nós entendemos que é de fundamental importância que elas sejam proibidas.
0: Heloísa Helena critica a regulamentação do setor e alerta que a arrecadação tributária obtida com as apostas não compensa os impactos sociais causados pelo vício em jogos. Ela acrescenta que grande parte dos recursos movimentados por essas plataformas vai para o exterior.
5: Trabalho.
1: Delegado Éder Mauro, do PL do Pará, defende a criação de uma política de qualificação profissional e reinserção no mercado de trabalho para pais de pessoas com deficiência após a morte de quem era cuidado. A proposta prioriza esse público em programas federais de capacitação e intermediação de emprego.
0: Delegado Éder Mauro afirma que os beneficiários também poderão receber acompanhamento psicossocial e participar de ações de empreendedorismo. Ele argumenta que a ideia é reduzir a vulnerabilidade de famílias que deixaram o mercado de trabalho para exercer o cuidado contínuo.
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5: Relações Exteriores.
1: A proposta que cria política para a reintegração de brasileiros deportados ou repatriados avançou na Câmara. A repórter Silvia Munhato tem mais detalhes.
7: A Comissão de Previdência, Assistência Social, Infância, Adolescência e Família da Câmara dos Deputados aprovou o projeto que cria a política Reintegra Brasil. O objetivo é apoiar a reinserção social e profissional de brasileiros que retornam ao país após repatriação ou deportação. Em 2025, 3.924 brasileiros foram deportados pelos Estados Unidos e outros 3.050 tiveram que sair da União Europeia. A deputada Rogéria Santos, do Republicanos da Bahia, relatora do texto, destacou que esses brasileiros chegam ao país com dificuldades econômicas, mas também com outros problemas.
8: Existe um outro pormenor também, que na sua maioria eles retornam ao Brasil, inclusive indocumentados, com seus documentos expirados, com dificuldades de acessar o poder público, inclusive em relação à saúde. E aí a política, ela vem trazendo exatamente esse bojo para acolher e reintegrar esses brasileiros.
7: Entre as medidas previstas está a criação de unidades de recepção nos pontos de entrada no país, com encaminhamento para abrigos temporários ou auxílio para transporte até o município de origem. Também deverá ser ofertado atendimento psicológico e assistência social, além da criação de espaços de convivência para mães e filhos e apoio para a localização de parentes no Brasil. O texto ainda concede atendimento prioritário no Cadastro Único para Programas Sociais e prioridade no acesso ao Bolsa Família e ao benefício de prestação continuada. Outras ações estão relacionadas à empregabilidade das pessoas e à proteção de bens adquiridos no exterior. A proposta, que cria uma política de acolhimento de deportados e repatriados, será analisada agora pelas comissões de Finanças e Tributação e de Constituição e Justiça. Da Rádio Câmara de Brasília, Silvia Munhato.
5: Desenvolvimento Regional.
0: Sérgio Brito, do PSD da Bahia, solicita a realização de uma audiência pública para discutir o projeto que transfere às assembleias legislativas a competência para criar municípios. A ideia é impulsionar o desenvolvimento regional de distritos com potencial econômico.
5: A criação de novos municípios tem relação direta com o desenvolvimento regional. Tem distritos e comunidades que comprovadamente têm capacidade de crescer, se desenvolver, gerando renda e progresso para centenas de regiões pelo Brasil. O projeto estabelece critérios claros e responsáveis, assegurando que novas unidades administrativas tenham viabilidade econômica, social e estrutural, garantindo a sustentabilidade e melhor prestação de serviços à população.
1: Sérgio Brito cita como exemplos os distritos baianos de Roda Velha e Rosário para defender a proposta. Segundo o deputado, o projeto estabelece critérios técnicos para a criação dos municípios e pode facilitar o acesso da população a serviços públicos, além de o desenvolvimento regional.
0: Da Vitória, do PP do Espírito Santo, defende a aprovação de projeto que permite transformar a ocupação regular de terrenos de marinha em direito de uso registrado em cartório. Pela proposta de sua autoria, a União permanece como proprietária enquanto o morador passa a ter o domínio útil do imóvel.
1: Da Vitória explica que a medida alcança ocupantes inscritos na Secretaria do Patrimônio da União com posse pacífica há pelo menos 5 anos. O texto mantém a cobrança anual pelo domínio útil do terreno, além da taxa devida quando esse direito for transferido a outra pessoa.
0: Está pronto para a pauta da Comissão da Amazônia o relatório de Dilvanda Faro, do PT do Pará, ao projeto que amplia garantias em desapropriações por utilidade pública. O texto determina processo prévio e proteção reforçada a comunidades tradicionais e famílias de baixa renda.
1: De acordo com Dilvanda Faro, o projeto supera a lógica patrimonial ao incorporar dimensões sociais, culturais e territoriais, garantindo a manifestação prévia dos atingidos e reconhecendo o valor subjetivo da terra.
0: É de Elmar Nascimento, do União da Bahia, projeto para levar perícias médicas do INSS a localidades de difícil acesso. Entre os critérios previstos estão distância superior a 100 quilômetros da agência mais próxima, problemas de deslocamento da população e demanda reprimida pelo atendimento.
1: A proposta de Elmar Nascimento determina que o atendimento ocorra pelo menos uma vez por mês nessas localidades. Ele explica que, ao cumprir a medida, o INSS poderá utilizar unidades móveis, realizar mutirões, recorrer à telemedicina ou deslocar peritos para os municípios.
9: Meio Ambiente.
0: Gleisi Hoffmann, do PT do Paraná, quer proibir a exportação de animais destinados ao abate ou a engorda para abate no exterior. A medida vale para bovinos, búfalos, ovinos, caprinos, suínos e equídeos e prevê multas de até R$20.000 por animal, além de outras sanções para quem descumprir a regra.
1: Gleisi Hoffmann ressalta que a proposta não impede a exportação de animais para reprodução, pesquisa e conservação. Segundo a deputada, a iniciativa amplia a proteção e o bem-estar animal e, ao mesmo tempo, estimula o processamento da carne no Brasil, gerando mais valor e emprego no país.
0: Baleia Rossi, do MDB de São Paulo, defende o projeto que autoriza o sepultamento de animais de estimação em jazigos pertencentes à família do tutor, em cemitérios públicos e privados. Ele argumenta que a proposta reconhece o vínculo afetivo entre os tutores e seus animais.
1: De acordo com Baleia Rossi, o projeto estabelece critérios para o sepultamento dos animais, como a comprovação de que a morte não foi causada por doença infecto-contagiosa. Ele afirma que a medida também exige autorização prévia da administração do cemitério.
0: Mário Frias, do PL de São Paulo, é um dos autores da proposta que endurece as regras de proteção aos animais. A ideia é aumentar as penas para crimes de maus tratos, tornar esses crimes hediondos e e determinar a perda da guarda dos animais pelos condenados.
1: O texto, que tem apoio de Mário Frias, também prevê educação sobre proteção animal nas escolas, atendimento veterinário público com castração gratuita e a criação de um cadastro nacional de pessoas condenadas por crimes contra animais.
9: Justiça.
0: Está pronto para ir a plenário o projeto que prevê punições para quem interditar idoso de forma abusiva. A repórter Paula Bittar explica a proposta.
10: A Comissão de Constituição e Justiça da Câmara aprovou um projeto que cria sanções civis e penais para quem tentar interditar idosos de forma abusiva ou fraudulenta. O objetivo é impedir que familiares ou pessoas de confiança utilizem processos judiciais de interdição para assumir o controle de bens e rendimentos de idosos que ainda possuem plena capacidade. O relator, deputado Felipe Carreiras, do PSB de Pernambuco, considerou que é necessário garantir o caráter de medida excepcional para a curatela, com o objetivo apenas de assegurar apoio aos que não consigam praticar atos da vida civil de forma autônoma. Para ele, utilizar a medida com finalidade patrimonial e sucessória representa evidente desvio de finalidade e vulnera direitos fundamentais relacionados à liberdade, à autonomia privada, ao patrimônio e à dignidade da pessoa humana. O texto aprovado define a tentativa de curatela por má-fé como motivo para excluir o herdeiro da sucessão, resultando na perda do direito à herança. Além da sanção civil, o projeto altera o Estatuto da Pessoa Idosa para aumentar a punição nos casos de apropriação ou desvio de bens. A pena para esse crime, que é de reclusão de 1 a 4 anos e multa, será aumentada de 1/3 até a metade se ele for praticado mediante a instauração de processo de curatela abusiva ou fundada em motivos falsos. A proposta também atualiza termos legais e permite que o juiz reconheça a intenção de enganar de forma mais ágil durante o processo, evitando que a lentidão da justiça beneficie herdeiros de má fé. A proposta, que cria sanções civis e penais para quem tentar interditar idosos de forma abusiva ou fraudulenta, ainda será analisada pelo plenário. Da Rádio Câmara de Brasília, Paula Bittar.
9: Segurança Pública.
1: Projeto de defensor Stélio Denner, do União de Roraima, inclui na Lei Maria da Penha o monitoramento eletrônico do agressor como medida protetiva de urgência em situações de alto risco. Segundo o deputado, a iniciativa visa conter a escalada do feminicídio no Brasil.
0: Pelo texto de defensor Stélio Denner, o juiz deverá observar novos critérios para conceder a medida protetiva, como casos de ameaça grave, histórico de agressões e perseguição. O texto também prevê a integração da tornozeleira eletrônica com mecanismos de alerta direto à vítima.
9: Direitos Humanos.
1: Amanda Gentil, do PP do Maranhão, recomenda a aprovação de proposta de emenda à Constituição que inclui a primeira infância como etapa prioritária na proteção dos direitos e garantias das crianças. Relatora da matéria, ela propõe reforçar a obrigação do poder público no desenvolvimento integral até os 6 anos de idade.
0: O substitutivo de Amanda Gentil determina que União, Estados, Distrito Federal e atuem de forma integrada em políticas para a primeira infância. O texto também exige a divulgação dos recursos destinados a essas ações e inclui creches e visitas domiciliares entre as medidas previstas.
9: Educação.
1: Jorge Sola, do PT da Bahia, defende a ampliação das escolas públicas em tempo integral, especialmente no ensino médio. Para o deputado, a política é também uma medida de enfrentamento ao crime organizado, já que é nessa faixa etária que adolescentes são mais vulneráveis ao aliciamento.
11: Oferecer escola de tempo integral, ou seja, segunda a sexta, de manhã e de tarde, o dia todo, com alimentação durante todo o dia, com formação profissional, com qualificação em várias áreas, cultura, esporte, línguas, e você com isso permite, né, que esse adolescente tenha uma melhor formação e perspectivas futuras, sendo afastado do risco da cooptação pelo crime organizado.
0: Jorge Sola acrescenta que a Bahia já conta com mais de 70 escolas de ensino médio reformadas ou construídas, com laboratórios, auditórios e espaços esportivos, e que outras 252 serão entregues. Ele aponta que a parceria com o Programa Federal Pé de Meia ajudou a reduzir a evasão escolar.
1: Termina agora o jornal Câmara dos Deputados, produzido pela Rádio Câmara, com trabalhos técnicos de Wellington Teles e apresentação de Luciana Vieira e Val Monteiro. Boa noite.
0: A Voz do Brasil volta amanhã. Uma boa noite para você.
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